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1: Em Brasília, 9:02.
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1: E vamos em frente, agora a gente traz Marisa Monte, sempre o melhor da música brasileira para você aqui na Rádio Câmara.

0: Lenine, ouvimos Leve e Suave, antes Céu de Céu e Beto Vilares, Cordão da Insônia. Milton Nascimento de Fernando Brant e Lô Borges, Paisagem da Janela. E você também conferiu Marisa Monte, música do Nando Reis, Ao Meu Redor. Em Brasília, 9:14.
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0: Agora tem Maria Gadu para você aqui na Rádio Câmara.

0: Wanderly, ouvimos com Iluminado também, Nausete, música da Rita Lee, Doce Vampiro. Você ainda conferiu Paulo Miklos com a música Vai Acontecer de Novo e Maria Gadu, música do Herbert Viana, Lanterna dos Afogados. 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
0: Agora em Brasília, 9h32.
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0: Recebeu uma mensagem, ficou na dúvida. Será que é verdade? Será que é mentira?

relacionada à Câmara dos Deputados ou à atividade parlamentar de algum deputado, você pode checar se essa informação é verdadeira, tá bom? Através da plataforma de checagem aqui da Câmara dos Deputados. Você via a mensagem que você recebeu para o WhatsApp 61996602003. Eu comprove. Tire sua dúvida. Maria Rita agora chegando com Veja Bem, meu bem.

0: Flores em Você, ouvimos Ira, de Edgar Escandurra. Também você conferiu Lô Borges, dele Ronaldo Bastos, Sonho Real. E a primeira com Maria Rita, do Marcelo Camelo, Veja Bem, Meu Bem.
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0: projeto que dá desconto na conta de luz para quem acolher em casa pessoas LGBTQIAP+,
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2: Em Brasília, 9 horas 44 minutos.
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2: Olha, vou ficando por aqui, mas estou de volta na madrugada de terça-feira a partir das 2 da manhã. Deixo agora Dominguinhos com Gilberto Gil, abrindo a sequência de Dominguinhos e Gil, Abre a Porta. Uma ótima noite de segunda para você, boa semana. Até amanhã.

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3: Em Brasília, 22 horas e 2 minutos.
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3: Rádio Câmara, 24 horas no ar, com você e eu junto. Sou Val Monteiro, vou ficar contigo até as 2 da madrugada. Programação do Marlon Ribas, começando com brilho.

0: Você ouviu o Rapa, a música do Benjoar, Take It Easy, My Brother Charles. Dizer não é dizer sim, Que de Abelha e Brilho, Noite do Prazer. 22 horas e 14 minutos em Brasília.
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0: Para você, Toquinho.

0: Nila Branco, música do Rio, Dom As Dores do Mundo, Solidão Que Nada, Cazuza, Afonsinho, Vagalumes e Toquinho, Aquarela.
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0: Em Brasília, 22 horas e 33 minutos.
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0: Tá chegando Tulipa Ruiz.

0: Vado, Malu Magalhães e Marcelo Camelo, música do Vado, Com a Ponta dos Dedos. Estúpido Cupido, Marina de la Riba e Reclame, Tulipa Ruiz.
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2: Salão Verde entra em campo na maior Copa do Mundo de todos os tempos, disputada em 3 países e com 48 seleções. Eu sou José Carlos Oliveira e resumo os impactos ambientais e climáticos da Copa de 2026.
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2: A Copa do Mundo de 2026 está rolando cheia de novidades. Pela primeira vez, é disputada simultaneamente em 3 países, Estados Unidos, México e Canadá. O número de seleções subiu de 32 para 48. Ao todo, serão 104 partidas de futebol entre junho e julho. E, claro, a duração da competição também aumentou, de 29 dias na Copa do Catar em 2022 para 39 dias agora. A FIFA se orgulha de promover a maior Copa do Mundo de todos os tempos, enfrentando desafios de infraestrutura, geopolíticos, ambientais e climáticos.
3: World Cup 2026 is said to be the most polluting sports event that we've ever seen.
2: Pois é, o mundo inteiro tem falado que esse também é o evento esportivo com maior volume de emissões de gases poluentes na atmosfera.
4: Les chaleurs extrêmes risquent de perturber l'événement justement parce que il fait trop chaud en raison des changements climatiques.
2: Sem falar dos sinais das mudanças climáticas que, obviamente, já deram as caras por lá.
5: Una cuarta parte de los partidos podría disputarse bajo temperaturas consideradas peligrosas para la salud.
2: Também tem estudo brasileiro sobre o tema.
6: Foi estimado aqui que ela pelo menos o dobro das emissões da Copa do Catar e quase 6 vezes a mais do que as emissões que a Copa do Brasil de 2014.
2: Essa é Bárbara Zimbres, bióloga, ecóloga e pesquisadora de temas ligados à modelagem de estoque de carbono e biomassa na vegetação nativa, lá no IPAM, o Instituto de Pesquisa Ambiental da Amazônia. Ela também integra a equipe do Sistema de Estimativa de Emissões e Remoções de Gases de Efeito Estufa, coordenado pelo Observatório do Clima. A Bárbara Zimbres vai nos ajudar a entender os impactos ambientais e climáticos dessa Copa do Mundo e algumas das medidas anunciadas pela FIFA e pelos governos dos 3 países para lidar com o problema. Let's go, let's go, let's go. Para começar, Bárbara Zimbres conta para a gente qual é o maior reflexo da Copa de 2026 na atmosfera global.
6: A principal característica dessa Copa dos Estados Unidos, México e Canadá é o deslocamento. Além do fato de que tem mais times, então mais torcidas e mais viagens sendo realizadas para compor, né, os jogos, o fato do evento ser espalhado numa dispersão geográfica muito grande, então tem muitas distâncias entre as cidades dos jogos, faz com que tenha mais voos e a logística seja mais cara e mais emissora.
2: Na primeira fase da Copa, a Inglaterra teve um dos maiores deslocamentos com jogos nas cidades de Dallas, Boston e Nova Jersey, cruzando mais de 3.200 quilômetros dentro dos Estados Unidos. Por questões geopolíticas envolvendo a guerra do Oriente Médio e intransigências do governo Donald Trump, a seleção do Irã teve que se instalar em Tijuana, no México, mesmo tendo seus jogos programados para Los Angeles e Seattle, nos Estados Unidos. Por alto, esse bate-volta obrigou os iranianos a percorrerem mais de 3 mil quilômetros na primeira fase da Copa. A seleção brasileira montou sua base em Nova Jersey, nos Estados Unidos, com jogos na primeira fase da Copa na própria cidade de Nova Jersey, além de Filadélfia e Miami. Tem um deslocamento total de mais ou menos 2.300 quilômetros na fase de grupos dessa Copa de 2026. Porém, se o Brasil chegar à partida final da Copa em julho, terão sido percorridos mais de 26 mil quilômetros em busca do Hexa, incluindo trajetos de avião e em rodovias. A pesquisadora do IPAM mostra o percentual desse deslocamento, sobretudo aéreo, no total das emissões de gases poluentes durante a Copa.
6: A FIFA diz que fez a Copa lá nos Estados Unidos e não haveriam novas construções, nem no México, nem no Canadá, e isso seria uma maneira de reduzir as emissões. Mas a gente tem uma estimativa de que o deslocamento de voos representa cerca de 80% a 90% dessa pegada, né, que foi estimada. E é uma pegada realmente enorme.
2: Há variadas estimativas sobre o efetivo custo climático da Copa. A Greenly, uma plataforma global de contabilização das emissões de gases que provocam o aquecimento global, calcula em 8 milhões de toneladas o total de CO2, o dióxido de carbono emitido. A Universidade de Lausanne, na Suíça, foi outra instituição a fazer projeções sobre o total das emissões de gases poluentes nessa Copa de Estados Unidos, México e Canadá. Os números variam de 5 milhões a 9 milhões de toneladas de CO2. Bárbara Zimbres compara esses números com o de outras Copas.
6: Foi estimado aqui que ela pelo menos o dobro das emissões da Copa do Catar e quase 6 vezes a mais do que as emissões que a Copa do Brasil de 2014. A Copa do Brasil ela teve a desvantagem de foi feita muita obra de infraestrutura, construção de estádios e construção nas cidades, né, sede, e que isso não está acontecendo nos Estados Unidos. Mas ainda assim, a Copa do Brasil chegou a esse 1/6 das emissões do evento de agora.
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2: Já tem um tempinho que a Federação Internacional de Futebol vem anunciando medidas para reduzir os impactos ambientais e climáticos de seus mega eventos. A intenção é reduzir pela metade as emissões de gases poluentes até 2030 e zerar as emissões líquidas até 2040. Essa meta foi estabelecida durante a COP26, Conferência da ONU sobre Mudança do Clima, realizada em 2021 na Escócia. Para muitos ambientalistas, parte desses anúncios da FIFA não passa de greenwashing, uma maquiagem verde para disfarçar a manutenção de práticas danosas ao meio ambiente, mesmo em tempos de rápidas mudanças climáticas. Bárbara Zimbres, do Instituto de Pesquisa Ambiental da Amazônia, comenta.
6: A FIFA ela faz uma propaganda de que suas emissões vão ser compensadas, então existe esse esforço, né, de compensação das emissões por compra de crédito de carbono, posteriormente e tudo. E isso é muito criticado por ambientalistas e cientistas do clima, porque o mercado de carbono ainda está se desenvolvendo, ainda existem muitas críticas sobre o quão consistente são essas remoções, né, esse sequestro. Existem indícios de que existem muitos créditos de carbono sendo comprados em regiões frágeis, então não se sabe quanto tempo vão durar esse sequestro, se ele é realmente consistente.
2: Especificamente em relação à atual Copa do Mundo, a FIFA anunciou uma série de medidas para antes, durante e após a competição. A lista inclui o aproveitamento dos estádios já existentes, sem novas construções, redução do uso de geradores a diesel de energia, incentivo ao uso de transporte público para torcedores e profissionais e uso intensivo de reciclagem e combate ao desperdício de alimentos. Será que é suficiente?
6: A própria filosofia da compensação do carbono, ela deve ocorrer para compensar aquelas emissões que não têm jeito e elas vão realmente acontecer, não, elas têm muito baixo poder de serem mitigadas. Mas elas não podem virar uma moeda de troca para você entender que pode emitir livremente, sem fazer nenhum esforço adicional e que toda a sua atividade vai poder ser potencialmente compensada com sequestros depois. Primeiro porque existe também um limite dessas soluções. Todas as emissões dos países de todas as atividades têm que reduzir. Elas não vão poder ser eternamente compensadas com plantio de árvores ou outras tecnologias. Existe um limite nessas soluções. Então, a mitigação e a compensação, elas têm que andar de mãos dadas. Uma não pode ser uma moeda de troca para não se fazer esforço no outro sentido, entende?
2: Quanto ao bem-estar dos jogadores, a FIFA adotou a parada obrigatória para a hidratação dos atletas nesse verão do Hemisfério Norte. Também proibiu o uso do gramado artificial na competição. Universidades norte-americanas ajudaram a desenvolver espécies de grama natural mais adaptadas aos diversos climas quentes e frios dos três países sedes.
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2: O programa de hoje traz os impactos ambientais e climáticos da maior Copa do Mundo de todos os tempos, disputada por 48 seleções ao longo de 39 dias em três países da América do Norte. As estimativas mostram emissões de 8 milhões a 9 milhões de toneladas de gás carbônico na atmosfera, vindas principalmente do intenso deslocamento aéreo pelas 16 cidades-sedes. Os governos dos três países lidaram com o tema, cada um à sua maneira. Donald Trump, dos Estados Unidos, é abertamente negacionista das mudanças climáticas. No Canadá, pelo menos o primeiro-ministro Mark Carney é entusiasta das ações de ESG sobre governança social e ambiental. Já no México, esse tema sempre esteve na agenda da presidente Claudia Sheinbaum, formada em física e engenheira ambiental.
8: República que protege el medio ambiente y sus recursos naturales. Atenderemos integralmente con los estados la contaminación atmosférica de Monterrey, Guadalajara y de la Ciudad de México. Construiremos al menos 10 plantas recicladoras de basura. Vamos a iniciar por Oaxaca. Seguiremos reforestando y rescatando bosques, selvas, garantizando el cuidado del medio ambiente, nuestra biodiversidad y recursos naturales.
2: As associações e confederações nacionais de futebol têm seguido o exemplo da FIFA de, pelo menos, anunciar ações de sustentabilidade ambiental, mesmo que revestidas do tal greenwashing, o tal parece, mas não é. O presidente da Confederação Brasileira de Futebol, Samir Schaud, anunciou medidas em um dos eventos preparatórios da COP30, a Conferência da ONU sobre Mudança do Clima, realizada em Belém do Pará, no fim de 2025.
9: A partir de hoje, a CBF também é verde. Em todas as partidas do futebol masculino e feminino, nós vamos estar compensando a questão do carbono. E nós acreditamos no poder do futebol de influenciar e levar conhecimento, levar mudança para todos os cantos do Brasil.
2: Uma das ações que tem realmente funcionado é a campanha de reciclagem, como a realizada durante a Copa Verde de Futebol, disputada entre equipes tradicionais das regiões Norte e Centro-Oeste. Ouça um trechinho da fala do catador Alex Cardoso, de Rio Branco, no Acre, em entrevista à CBF TV.
10: Vai ter ação de 10 catadores que vão realizar o serviço de coleta de todos os resíduos recicláveis e posterior reciclagem deles. Também tem o processo da educação ambiental com o torcedor, que vai receber de crédito a educação ambiental, ou seja, a importância sobre o tratamento de resíduo para encaminhar para a reciclagem.
2: A solução global para as emissões de gases do transporte aéreo pode vir do SAF, sigla em inglês para combustível sustentável da aviação, bem menos poluente do que os atuais querosene e gasolina de aviação. O problema é que a produção de SAF ainda é muito pequena no mundo inteiro. O SAF integra os chamados combustíveis do futuro, impulsionados por lei aprovada pela Câmara dos Deputados e pelo Senado em 2024, com elogios do diretor da Embraer, Francisco Gomes Neto, especialista no tema.
11: A nossa visão é que o uso do SAF em larga escala, aliado à renovação das frotas mais antigas de aviões, são as iniciativas mais efetivas para a descarbonização da aviação no curto e médio prazos.
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2: Na reta final do programa, a gente volta a conversar com a bióloga e ecóloga Bárbara Zimbres, pesquisadora de temas ligados à modelagem de estoque de carbono no IPAM, o Instituto de Pesquisa Ambiental da Amazônia. Como integrante da equipe do Sistema de Estimativa de Emissões e Remoções de Gases de Efeito Estufa, Bárbara tem algumas sugestões muito válidas nesses tempos de mudanças climáticas para entidades que estão no comando de grandes eventos, seja uma Copa do Mundo, uma Olimpíada, torneios intercontinentais e por aí vai.
6: Eu acho que fica como lição essa questão dos organizadores de mega eventos, de que eventos menores, mais regionalizados, seriam mais compatíveis com a redução de emissões, né? Da prioridade para a realização dos eventos em locais em que são mais concentrados, as cidades-sede são mais próximas, colocam um limite geográfico no nível de emissões. E que soluções tecnológicas, assim, melhoria da eficiência energética dos estádios, tratamento de lixo, isso tudo, eles são importantes, mas eles vão ter muito pouca margem de compensação se essa questão do transporte, dos voos, não forem endereçados.
2: Além das emissões de gases poluentes dos transportes aéreo e rodoviário, grandes eventos como a Copa do Mundo também pressionam a atmosfera com as emissões vindas da logística adotada para a infraestrutura temporária da competição, o aumento da geração de energia elétrica e o descarte de toneladas de variados tipos de resíduos. claro, a maior Copa do Mundo de todos os tempos, em 2026, também está associada a volume histórico de turistas e públicos nos estádios.
6: Então, acho que a mensagem final seria de que tornar essas atividades, esses eventos mais eficientes, não basta. É preciso questionar os níveis de consumo desses eventos, a questão da mobilidade, que é extremamente emissora, e tentar realmente reduzir os eventos, reduzir a extensão geográfica, de forma que realmente as emissões sejam menores. Posteriormente, com emissões menores, é claro que as soluções de compensação ambiental, se feitas com muito cuidado, muito critério, podem ser aliadas também. Let's go, let's go,
2: let's go. E ilustraram o programa trechos das músicas Dai Dai com Shakira e Burna Boy e o tema oficial da Copa de 2026. Salão Verde tratou dos impactos ambientais e climáticos da maior Copa do Mundo de todos os tempos. O programa teve produção de Lucélia Cristina e Cristiane Baker, edição e apresentação de José Carlos Oliveira. Se você quiser ouvir de novo essa e as edições anteriores, basta visitar a página da Rádio Câmara na internet e procurar por Salão Verde. Também tem versão em podcast. Obrigadíssimo pela atenção. Tchau.
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12: Primeiros parágrafos.
13: Há anos raiou no céu fluminense uma nova estrela. Desde o momento de sua ascensão, ninguém lhe disputou o cetro. Foi proclamada a rainha dos salões. Tornou-se a deusa dos bailes, a musa dos poetas e o ídolo dos noivos em disponibilidade. Era rica e formosa. Duas opulências que se realçam como a flor em vaso de alabastro. Dois esplendores que se refletem como o raio de sol no prisma do diamante. Estes são os primeiros trechos de Senhora, o grande clássico do escritor cearense José de Alencar.
14: O início de uma boa viagem começa nos primeiros parágrafos.
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0: Em Brasília, 23 horas e 3 minutos.
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0: Rádio Câmara sempre com você, trazendo agora Paula Morellenbaum.

0: Ela é dançarina, música e interpretação do Chico Buarque, Celso Fonseca, The Night We Colored It A Day, O Negócio é Amar, Nara Leão e Insensatez, Paula Morelenbaum. 23 horas e 17 minutos em Brasília.
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0: 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Wanda Sá.

0: música do Belchior com Elis Regina, Velha Roupa Colorida. Só Danço Samba, Vinícius Cantuária, Roberto Menescal, Até Quem Sabe, Nanã, Wanda Sá.
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0: Em Brasília, 23 horas e 32 minutos.
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0: Joyce Moreno e Dori Caymmi.

0: Mamãe Coragem, música do Caetano e Torquato Neto com Gal Costa. Zé Manuel, Acorda Flor. Teve também Coração Partiu com Cris Delano e Dori Caymmi e Joyce Moreno, Pra Que Chorar.
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0: 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São 23h48 em Brasília.
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0: Agora tem Tom Jobim, Só Tinha de Ser com Você.

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Toda vez aqui, o tico-tico tá comendo meu fubá. Seu tico-tico pensa em se alimentar, que vai comer umas minhocas no pomar. Mas por favor, tire esse bicho do celeiro, porque ele acaba comendo fubá inteiro. Tire esse tipo de cá de cima do meu fubá, tem tanta coisa que ele pode pinicar. Eu já fiz tudo para ver se conseguia, botei alpiste para ver se ele comia. Botei um gato, um espantalho, um alçapão, mas ele acha que o fubá que é boa alimentação. 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

0: Entre montanhas e acordes, a música mineira festeja o trabalho do jovem cantor, compositor e violonista Felipe Bebete. Felipe participa hoje do programa Aplauso para lançar o terceiro álbum autoral dele, que caminha entre a tradição e a modernidade. Samba, bolero, valsa, seresta, canção. Muitos são os caminhos que levam às Minas Gerais de Felipe Bebete. Muito bem, vamos à prosa. Oi, Felipe. A última vez que a gente conversou, se não me engano, foi na época do lançamento do álbum Afluentes. Agora, um álbum novo que leva o seu nome. Bem-vindo, viu?
1: Ô, Carmen, que alegria estar de novo no Aplauso. Super feliz de estar aqui com você mais uma vez. Aquela entrevista foi muito especial. Eu sempre ouço aqui e acompanho o Aplauso. Então, muito feliz de estar de volta. Obrigado por esse espaço.
0: Imagina, Felipe, o programa está aqui sempre aberto para música bem feita. Então vamos lá. O álbum que você está aí lançando agora leva o seu nome, né, Felipe Bebete? E no texto de divulgação, você diz que com esse trabalho você reafirma a sua identidade ligada à tradição da música brasileira, especialmente à sonoridade mineira. Então me diga, Felipe, o que afinal é essa tal de sonoridade mineira? Conta pra gente.
1: Não, Minas é uma fonte de inspiração, né? E é um estado muito diverso, assim. E cada região tem tantas manifestações culturais, tem tanta coisa sendo feita, e é tudo muito bonito. A gente sempre caracterizado pela harmonia, né? A harmonia mineira, a melodia mineira e os costumes, né? Isso tudo reflete na música da gente, né? A coisa interiorana e o pessoal que fez e construiu essa identidade, essa coisa da música mineira que foi para o mundo inteiro, né? Eu sempre fui influenciado por isso, né? Então a gente bebe nessa fonte, vai seguindo, vai caminhando, e Minas Gerais acaba estando em tudo que a gente faz, né?
0: É verdade.
1: Então é difícil falar o que é essa sonoridade, mas eu acho que quem ouve saca que é feito em Minas.
0: E você abre o álbum com uma música que faz referência direta a Minas Gerais. É a faixa Samba Gerais. Aí uma referência aos sambistas mineiros, João Bosco, Clara Nunes, Geraldo Pereira. É isso, não é?
1: Pois é. Eu acho legal porque tem muita gente que é de Minas, assim, e poucos sabem que são mineiros, né? O samba daqui é muito rico também, né? Aí Noca da Portela, Geraldo Pereira, Ari Barroso e tal. E aí depois o samba caminha pela religiosidade também, né? Aí ele fala das manifestações culturais todas que o samba participa e tal. Então é essa viagem, assim, do valorizando esse samba feito em Minas. O Ronaldo é um letrista, assim, genial. E essa música eu fiz a música instrumental, e ele, sabe, aquele cara que capta tudo, que ele, no som que tá pintando, ele capta o tema e pega um papel e coloca tudo, assim, é impressionante.
0: E vocês prepararam um arranjo de metais bem bacana para esse Samba Gerais, né, Felipe?
1: Tem uma turma lá de São Paulo que é da pesada, é o Daniel de Alcântara, o Josué e o Feldman, e a gente gravou lá em São Paulo, no estúdio. E aí o baixo, João Paulo Avelar, o baterista, que é um menino lá de São Paulo também, o Tommy Coelho, que é super novo, assim, deve ter uns 20 anos, e gravou 24 takes dessa bateria. Nossa. Sabe, aquele menino perfeccionista. Eu falei, cara, não precisa disso. Aí ele gravou 24 takes, adivinha qual take que a gente escolheu?
0: O primeiro.
1: Lógico.
0: Muito bom.
1: Então, assim, uma turma muito boa.
0: Ah, muito bem. Como prometido, vamos ouvir agora inteiro o Samba Gerais, parceria de Ronaldo Pereira e Felipe Bebete. Felipe, que é o convidado de hoje, aqui no programa Aplauso.

0: Esse foi Felipe Bedetti, dele e de Ronaldo Pereira, Samba Gerais. E a prosa é com Felipe Bedetti. Ô Felipe, ouvindo o disco na sequência que você propôs, aos poucos eu fui entrando ali num tempo de calma, de delicadeza. Eu não sei dizer se isso acontece pelos temas ou pela sonoridade do álbum. É, talvez as duas coisas juntas. O que é que você diz sobre o clima desse disco novo, Felipe?
1: Pois é, ao mesmo tempo tem um lado muito seresteiro, né?
0: Uhum.
1: E eu acho que isso refletiu também, porque eu sempre fui aquele cara que aquele acompanhador, sabe? Que o pessoal chegava cantando e eu saía tocando atrás e acompanhando, uhum, e fazendo seresta, assim, eu mesmo sendo mais novo, eu peguei um pouco disso. Então, e a coisa dessa convivência no interior e tal, e ouvindo as coisas de violão, de seresteira, sons de carrilhões, de Lermando Reis e tal. Depois veio a música mais urbana também, que me bateu forte. Mas, assim, esse disco, ao mesmo tempo, tem samba, né? Tem uma coisa de tradição. Por exemplo, tem o breve, né? Que a gente fala sobre o breve, que é essa tradição interiorana do patuá. Aí tem o samba que fala dos sambistas mineiros, que é um samba super swingado. Tem essa marcha rancho que a gente fez em homenagem aos 100 anos de rádio no Brasil. Então são vários temas, né? E com essa sonoridade, né? Que interiorana, mas que passeia por tanta coisa, porque a música brasileira assim, é tão diversa, né? E a gente ouve tanta coisa. Eu gosto de ouvir samba, eu gosto de ouvir música caipira, gosto de ouvir rock and roll. Então, assim, a gente tem uma marca ali do nosso trabalho, mas bebe em várias coisas, né? Eu acho que isso sempre vai refletir mesmo no trabalho da gente, né?
0: Pois é, e tem uma cantora e compositora que eu acho que dialoga muito bem com o seu trabalho e que você convidou para participar desse disco, Felipe. Eu fiquei muito feliz de encontrar Simone Guimarães no bolero Depois do Adeus. Ela é uma das autoras e também canta com você, não é isso?
1: É esse bolero que a gente fez. E a Simone é maravilhosa, né? Uma das vozes mais bonitas que eu conheço, das grandes cantoras brasileiras, e uma compositora também incrível, virou uma amiga querida. Então fiquei super feliz, porque é a referência, assim, para nós, né?
0: Uhum.
1: E a gente fez essa música com o Thales Martinez, a letra dela com o Thales, e eu fiz a música e eu falei, ah, vamos fazer um bolero, acho que falta um bolero nesse disco, um bolero elegante, né?
0: Vamos ao bolero elegante de Felipe Bedetti, Thales Martinez e Simone Guimarães, Depois do Adeus. Daqui a pouco segue a conversa com Felipe Bedetti sobre o disco novo dele, de onde eu estou tirando aí todas as músicas do programa Aplauso de hoje. Música.

0: Esses foram Felipe Bedetti e Simone Guimarães, deles e de Thales Martinez, Depois do Adeus. Essa é uma das faixas do álbum Felipe Bedetti e a conversa com o dono do projeto. Ô Felipe, tem uma música nesse disco que para nós que trabalhamos em rádio, eu falo em meu nome e em nome do Alan de Souza, que está aqui, o operador de áudio, está aqui me acompanhando, foi delicioso ouvir a música 100 anos de rádio no Brasil, que é uma composição de Lydie Sattier. Eu vou compartilhar com os ouvintes do Aplauso na sequência essa marcha rancho sobre o centenário do rádio. Lydie Sattier divide essa faixa com você, inclusive. Antes de rodar a música, eu quero saber se você é ouvinte de rádio mesmo, Felipe.
1: Ô, Carmen, eu sou um apaixonado pelo rádio, sabe? Eu tenho aqui os rádios, e aí eu de noite, eu fico procurando as ondas curtas, captando as coisas, ouvindo. Isso é uma coisa muito mágica para mim, sabe?
0: Uhum.
1: Eu valorizo muito o rádio, assim. Sou um apaixonado por toda a história do rádio, né? Toda a história que foi feita e é uma coisa muito especial para mim. Então, assim, a gente decidiu fazer essa homenagem e essa letra, assim, fala desde a primeira transmissão, né?
0: Uhum.
1: E cita muitas referências, né? Cita os prefixos, né? Cita o PRK30, que é um programa de humor, né? Antigo, cita o Repórter Esso, fala de várias pessoas importantes, assim. E a Lydie também é pesquisadora de... Ela é pesquisadora de rádio, teve programa de rádio aí em Brasília. Então, assim, ela sabe tudo do assunto, assim, de... Eu aprendi com ela muito, assim, um pouco da história do rádio, assim. Então, essa homenagem para mim foi muito importante, porque eu sou apaixonado por esse veículo. É o meu meio de comunicação preferido. E fica a homenagem aí também para você, para a turma toda da Rádio Câmara. E todas as pessoas que ouvem o rádio, que o rádio faz parte da vida.
0: Ô, delícia, eu agradeço em nome de quem gosta e ou trabalha em rádio. Vamos ouvir como ficou essa homenagem de Lydie Sattier e de Felipe Bedetti. Vai ouvindo.
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0: Acabamos de ouvir Lide Sattier e Felipe Bedetti, de Lide Sattier, 100 anos de rádio no Brasil. Ô Felipe, os ouvintes do Aplauso devem ter percebido que a Lide cantou de um jeito bem peculiar nessa música 100 anos de rádio no Brasil, uma dicção cheia de R's e L's, né, que a gente percebe aí que remete à época de ouro do rádio, né, Felipe?
1: É, baixou a Aurora Miranda lá na hora no estúdio. Eu nunca vi uma coisa dessa. Impressionante, é uma atriz também, além de ser produtora, né, escritora da pesada, cantora, ela é uma atriz também, porque ela falou, não, eu não vou cantar com a minha voz isso aqui, vai. E aí é legal assim, porque parece que ela tá cantando num tempo, numa época, e eu tô cantando em outra.
0: Verdade.
1: Então foi uma música que me deu muita alegria, assim, sabe, eu acho que e poder registrar essa homenagem pro rádio, assim, fiquei muito feliz.
0: Ah, que bom. Ô Felipe, quando você comentou lá no início do programa sobre a faixa Samba Gerais, que é uma parceria sua com Ronaldo Pereira, você disse que mandou a música e ele já chegou ali com a letra inteira, sem retoques. Aconteceu a mesma sintonia na música Cerrado, que é outra parceria de vocês dois? Porque Cerrado tem uma pegada ecológica, é um assunto específico, né?
1: É engraçado, porque às vezes a gente faz a música e já sabe tudo que vai ser falado, né? A gente já chega com uma parte, assim, da história e tal. Até que o Samba Gerais eu já tinha uma noção do que eu queria falar, assim. Mas o Cerrado foi a música, assim, que eu acho que é a música mais rápida que eu já fiz, que eu lembrei dele, assim, ah, vou mandar um tema pro Ronaldo aí. Fiz um tema e mandei pra ele, ele achou isso aí. Então é uma coisa meio mágica, assim, né?
0: Magias da música, vamos conferir como ficou mais essa parceria de Felipe Bedetti e de Ronaldo Pereira. Cerrado. Depois da música, segue a prosa com Felipe.

0: Felipe Bedetti, dele e de Ronaldo Pereira, Cerrado. Felipe, seguindo com a audição do seu disco novo, tem uma música aqui chamada Breve. Isso aqui é uma parceria sua com Tadeu Franco. Eu peço que você comente as intenções dessa música e eu mostro para os ouvintes do Aplauso na sequência, Felipe.
1: Pois é, Breve é um patuá, né? E é uma tradição que às vezes as benzedeiras costuravam nas roupas, assim, que é um breve, é um patuá, às vezes tem uma oração, às vezes costuram um terço, uma coisa assim, para levar para a vida, assim, né, de proteção. Então é um patuá que eu acho que está se perdendo essa coisa, essa coisa no, ainda mais na capital, né, mas no interior ainda é muito usado. Então a gente fez esse rock rural aí, falando disso aí.
0: Rock rural sobre patuás, é isso que a gente ouve agora. Daqui a pouco segue a prosa com o cantor, compositor e violonista Felipe Bedetti.

0: Esse foi Felipe Bedetti, dele e de Tadeu Franco, Breve. No próximo bloco, segue a conversa sobre o álbum novo de Felipe Bedetti.
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0: O nome dessa música aí é A Voz do Amor, uma das faixas do álbum Felipe Bedetti, que nós estamos conhecendo aqui nessa edição do programa Aplauso. Daqui a pouco eu mostro a música inteira para vocês, mas agora vamos retomar a prosa com o dono do projeto. Ô Felipe, eu queria saber, você nasceu há exatos 26 anos em qual cidade mineira? Conta pra gente.
1: Eu nasci mesmo em Ponte Nova, mas só nasci. Aí depois eu fui para Abricampo, que é uma cidade ali perto, na Zona da Mata. Aí depois vim para Belo Horizonte aos 16 anos, mas eu passei mesmo a infância e parte da adolescência em Abricampo.
0: E de Abricampo, o que, que você carrega no coração, Felipe? É histórias, influências, sons? O que mais te marcou, Felipe?
1: Eu comecei a tocar violão. Violão era aquela coisa do brinquedo, assim, né? Que eu ficava lá na venda do meu pai. O interior tem sempre uma venda, né? Que aí, das 6 horas da tarde, o pessoal vai reunir e tomar uma e comprar as coisas para casa e conversar, bater papo. E eu ficava ali. A gente morava em cima da venda e meu pai tinha essa venda embaixo. E ele, de vez em quando, tocava um violão ali, tocava essas coisas, eu fui ouvindo, fui brincando e tal. Então, conhecer esse clima é muito legal, né? De venda e tal. Depois, na casa da minha avó, o pessoal também gostava de tocar. Então, é uma cidade muito pequena e tem, a zona rural é muito grande também. Então, eu convivi muito nesse clima, né? Interiorando, assim, esse clima com as pessoas, conversando. Sempre gostei de conversar com o pessoal mais velho, porque eu aprendia mais rápido, né?
0: Ô Felipe, talvez por essa proximidade com gente mais velha, a sua música parece de alguém mais maduro mesmo. Você está aí com 26 anos agora, mas você começou bem mais novo. Eu me lembro que o seu primeiro disco foi gravado em 2016 com músicas que você tinha feito dos 14 aos 16 anos. Vejam só que coisa. E desde o primeiro, desde esse princípiozinho aí, eu tive essa impressão de que aquele som, de que aquelas palavras eram de alguém mais experiente. Será que é por causa da convivência com os coroas lá de Abricampo ou não?
1: Não, é muito legal porque eu tenho amigos assim de todas as idades, sabe? Tem o Zé Luiz Maziotti, que é um grande amigo, que é um, né, que tem mais, quase 80, 70 e tantos. E tem o Márcio Lotti, que tem 85. Aí sou amigo também do galera que tem 18. Então, assim, é legal isso, assim, essa coisa sem a idade é só um detalhe, né?
0: É verdade.
1: E todo mundo tem alguma coisa para contribuir na vida da gente, né?
0: É isso mesmo, muito bem. Ô Felipe, vamos seguir com a audição do álbum Felipe Bedetti, justamente com a música A Voz, o Amor, que eu mostrei um trechinho agora há pouco. Essa é uma parceria sua com Toninho Camargos, que foi do grupo Mambembe. Eu quero um comentário seu sobre esse encontro de vocês dois, que acabou aí desaguando nessa canção.
1: O Toninho tem uma história muito importante. Foi um grupo também muito resistente, assim, na época da ditadura, fazia muita música de protesto, são músicas lindas. E aí Belo Horizonte é um pouco disso, assim, a gente sai e encontra as pessoas, né? Então tem isso, tem o Cadinho Faria também, que é parceiro dele, que é um grande amigo. Então a gente fez essa música, e ele fez essa letra em minha homenagem, falando da minha voz mesmo. Então, eu achei legal demais, eu gostei muito dessa letra e dessa música. É uma música meio difícil de ouvir, assim, porque ela é dissonante, assim. Na hora que ele foi falar de mim, eu pesei o clima mesmo, porque ela é muito harmônica, muito dissonante, assim, e tal.
0: Sim.
1: Mas eu gosto muito, tem um arranjo do Alexandre Andrés também, de flauta, um arranjo de flauta bonito.
0: Bacana, eu vou mostrar a música inteira na sequência, mas antes eu só queria resgatar uma curiosidade, Felipe. Você falou aí que sai em Belo Horizonte e encontra com muitos amigos, mesmo sem combinar. Isso é uma coisa bem característica da capital mineira, né? Apesar de ser uma cidade grande, uma metrópole, os grupos frequentam ali mais ou menos os mesmos lugares. Daí aquela expressão muito belo-horizontina que diz que a cidade é um ovo, ou seja, muito pequena, né, Felipe?
1: É um ovo. Às vezes eu saio de casa sem marcar com ninguém. Aí eu vou encontrar meus amigos, porque eu sei que meus amigos estão em tal lugar, assim. Isso é legal, né?
0: Muito bom. Saudade dessa
1: É a
0: cidade.
1: capital rural.
0: Muito bem. Vamos ouvir a música Dissonante, que fala da voz do meu entrevistado de hoje, Felipe Bedetti, residente de Belo Horizonte.

0: Felipe Bedetti, dele e de Toninho Camargos, A Voz, o Amor. E a conversa é com Felipe Bedetti. Ô Felipe, você e Ronaldo Pereira compuseram juntos uma seresta linda. O nome é Saudade. Você comenta, conta alguma curiosidade de bastidores e eu mostro a música para os ouvintes do Aplauso, Felipe?
1: Essa música é bem, bem dolente, né?
0: Uhum.
1: Traz esse clima seresteiro, assim, é uma música, eu acho, talvez a música mais... Assim, que mais emocionou, assim, né? É uma música muito, muito especial, que retrata esse tema da saudade, que é doído, né?
0: Uhum.
1: Mas muito bonito. E foi uma música mais difícil de gravar também, porque pela carga emocional, assim, na hora de gravar. E aí aconteceu uma coisa até muito engraçada, assim, porque eu tava muito difícil de gravar essa música e foi, nossa, não tô conseguindo, tá difícil. E aí vem a produtora, né, que é a Lid. E ela falou, não, pô, você tem que gravar, tá tão legal de fazer. Não, eu não quero gravar essa música e tal. Aí, olha a visão da produtora. Ela chegou no estúdio com um balde de cerveja. Aí eu consegui cantar a música inteira no take só.
0: Isso que é saber como o artista funciona. Vamos dar mais uma pausa nessa conversa com Felipe Bedetti para ouvir Saudade, uma seresta movida a cerveja. Vamos lá.

0: Acabamos de ouvir Saudade, uma seresta dolente, de Felipe Bedetti e Ronaldo Pereira. É isso, Felipe. Voltando a falar sobre o seu disco novo, tá dando para notar que você apostou em mais parcerias nesse álbum em relação aos seus trabalhos anteriores. Tem mais parceiros aqui, não tem, Felipe?
1: Tem muita parceria. Eu gosto muito de trabalhar com parceria. Tem o Ronaldo Pereira, que tem 3 músicas comigo nesse disco. É um super escritor, super letrista do sul de Minas. Tem o Tadeu Franco, que já é parceiro, já há um tempo. No disco anterior a gente cantou também. Tem o Toninho Camargos, que é um cara fantástico aqui de Belo Horizonte, que construiu uma história muito bonita com o grupo Mambembe, muito bacana. Tem o Thales Martinez também, que tá no que desde o primeiro disco a gente tem coisa junto. Alide Satir, que produziu esse disco também, né, e fizemos uma parceria, ela cantou comigo também. Então, parceria é uma coisa muito, muito legal. Eu adoro fazer parceria e a gente construir uma coisa junto, né?
0: Ah, que bacana. Ô, Felipe, olhando aqui na ficha técnica, tem uma valsa instrumental nesse disco, né, Felipe? O nome é Valsa de Vila Rica. É uma música inspirada em Ouro Preto, eu imagino. Aí uma viagem deliciosa pela história mineira, né?
1: Ouro Preto é meu lugar preferido no mundo. Eu amo aquele lugar, sabe? E eu vou pra lá, fica tudo certo, sabe? Eu sempre vou, quando eu vou embora, eu sinto que tô perdendo alguma coisa, que eu não aproveitei o que eu deveria. É muita história, né? É um lugar muito lindo e eu tenho uma conexão muito especial com Ouro Preto. E essa capa também do disco é uma pintura feita em Ouro Preto, né?
0: É, verdade.
1: Pela Lourdes de Lima, que é uma pintura lá de São José do Rio Preto. Mas ela não conhece Minas, assim, e ela retrata tão bem Minas Gerais que a gente vai querer fazer depois um trabalho junto, assim, uma exposição dela em Minas, assim, e tal. Mas, assim, Ouro Preto, eu sou um apaixonado por aquele lugar. Então, eu fiz essa valsa instrumental e eu acho que retrata bem, assim, esse meu clima com a cidade, assim. E chamei o Lucas Teles para tocar violão de 7. Então, é bem seresteira também, assim. Acho a música mais seresteira do disco.
0: Ah, vamos a ela então. Valsa de Vila Rica.

0: Essa foi Valsa de Vila Rica, música do cantor, compositor e violonista Felipe Bedetti, com participação especial de Lucas Teles no violão de sete cordas. O Felipe, encerrando o seu disco novo, tem uma faixa bônus chamada Pois Bem. Aqui uma parceria sua com Thales Martinez, não é isso?
1: É um samba bem-humorado, assim, ao mesmo tempo a história também é um pouco triste, mas levando mais pro humor, assim, né? O Thales é um craque, assim, um grande cara, parceiro de todo mundo, assim, é um cara genial, dos maiores letristas que eu conheço.
0: Que legal, então vamos conferir como ficou esse samba da dupla Felipe Bedetti e Thales Martinez. Pois bem.

0: Acabamos de ouvir Felipe Bedetti, dele e de Thales Martinez. Pois bem. Ô Felipe, vamos dar aí o serviço agora? Você está em plena fase de divulgação, né, desse álbum que levou o seu nome, Felipe Bedetti. Já é possível ouvir todas as músicas nas plataformas digitais, mas eu quero saber se você pretende também lançar uma versão física desse trabalho, de repente um vinil?
1: Eu quero muito fazer um trabalho físico, tenho um encarte virtual que as pessoas vão poder acompanhar através do Instagram, vai ter o link lá de... Já tem o link do encarte virtual, mas eu sinto muita falta de fazer um trabalho físico, porque a gente não constrói nada sozinho, né?
0: Uhum.
1: Então a gente tem que falar das pessoas que fizeram com a gente. Então eu acho meio chato assim ter o intérprete e a música só e mais ninguém acreditado.
0: É verdade. Injusto até.
1: Além de ter a coisa, né, de arte gráfica, de ter um trabalho concreto na mão, no disco.
0: Uhum.
1: E assim, é difícil o lance do CD, porque eu fiz, um dos dois últimos que eu fiz CD, aí vendeu e tal, mas agora parece que tá complicado, né? Você vende o disco, a pessoa pede o aparelho para tocar de brinde. Então, vou querer fazer o LP, vou fazer uma venda antecipada, porque também é caro, né?
0: É.
1: Muito caro. Então, vou fazer uma venda antecipada para prensar alguns vinis. Essa é minha vontade. Porque você parar para ouvir música. Hoje, às vezes, a pessoa ouve música fazendo uma outra coisa que é de fundo. Aí o vinil você para ouvir mesmo, ler, ver quem tá tocando, né? Manuseia o disco, né?
0: Enquanto o vinil não chega, Felipe, diz como que a gente encontra o encarte virtual. Qual que é o seu Instagram, Felipe?
1: É Felipe Bedetti Oficial. Felipe F-E, né?
0: Uhum.
1: E o Bedetti é B de bola E, D de dado E, T de tatu I. São dois T's.
0: Muito bem, recados dados, Felipe. Obrigada pela prosa e pela música, viu?
1: Obrigado, Carmen. Sempre uma alegria, assim, conversar com você, participar do Aplauso. Vida longa ao Aplauso e parabéns pelo seu trabalho tão bonito.
0: Ô, oh, querido. Bom, trabalho bonito é o seu, rapaz. Um beijo. Tchau. O Aplauso termina aqui. Hoje eu entrevistei o cantor, compositor e violonista Felipe Bedetti, que está lançando o álbum Felipe Bedetti. 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Aplauso também em podcast e nas programações das emissoras parceiras espalhadas pelo Brasil. Muito obrigada pela audiência. Na semana que vem eu estarei de volta com mais conversas sobre música brasileira. Até lá!
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3: Na TV nada se cria, tudo se copia. Essa frase é de José Abelardo Barbosa de Medeiros, Chacrinha, apresentador de um programa de TV que entrou para a história e que foi bastante imitado. Até hoje é imitado. O canal Viva, da TV por assinatura, reprisa o Cassino do Chacrinha. É curioso assistir com os olhos de hoje aquele programa, porque ele é um catálogo de erros. A música de fundo é mais alta do que a voz do apresentador. Ele interrompe os músicos, as apresentações são feitas em playback, tudo é muito feio, é um monte de gente amontoada se acotovelando, um perigo imenso que a Defesa Civil dificilmente aprovaria hoje. Muitos ruídos faziam com que o programa saísse do padrão Globo de qualidade, interrompia os artistas. Era um caos, mas era o Cassino do Chacrinha, aquela era a marca, as buzinadas, joga bacalhau, abacaxi. Imagina jogar abacaxi, o risco de ferimento. A gente estava nos anos 80 e 70, né? Mas o Chacrinha começou bem antes disso. No dia 30 de setembro de 1917, ele nasceu em Surubim, Pernambuco. Aos 10 anos foi para Campina Grande, aos 17 para Recife, fez faculdade de medicina em 36. No terceiro ano teve contato com a Rádio Clube de Pernambuco, fez palestras sobre alcoolismo, teve crises financeiras na família, uma infância bastante tranquila, apesar disso tudo. Em Recife, continuou os estudos, fez o curso de medicina. Nem imaginava que a carreira seria outra. Até bateria ele estudou. Aos 21 anos, viajou como músico no navio Bagé, para a Alemanha. Quando estourou a Segunda Guerra, o navio desembarcou no Rio de Janeiro e ali ele ficou. Se tornou locutor da Rádio Tupi. Lançou um programa na Rádio Fluminense e um programa de músicas de carnaval, Rei Momo na Chacrinha. E passou a ser conhecido por causa do programa como Abelardo Chacrinha. E Chacrinha passou a ser o apelido. Em 1950, comandou o Cassino do Chacrinha, Chacretes e Jurados estavam lá. É o que maravilha, era Cid Almeida, Carlos Imperial, Rogéria. Grande Chacrinha, um apresentador único no estilo, no figurino. Roberto Carlos, Paulo Sérgio, Raul Seixas se apresentaram no Cassino do Chacrinha. Legião Urbana e Titãs também. Lobão também. Ele estava acima do bem e do mal. Você vai ouvir a música de abertura do Cassino do Chacrinha em sua última passagem na Rede Globo.

0: Você ouviu o tema de abertura do Cassino de Chacrinha? Essa música se chama Abelardo Barbosa, tá? É do Roupa Nova. Hoje é aniversário da morte do Chacrinha, Abelardo Barbosa. Ele morreu de infarto do miocárdio em 88. Chacrinha era fumante, tinha câncer no pulmão. Nos últimos anos, chegou a ser substituído na apresentação do programa por João Kleber e também por Paulo Silvino, quando ele não tinha mais condições de apresentar o programa. Ele fumava 7 maços de cigarro por dia, olha só. E em 71, um dos pulmões dele chegou a ser retirado. Isso provocou a deterioração da saúde dele gradativa e chegou ao câncer. Ele chegou a gravar um último programa 15 dias antes de morrer e a Globo exibiu esse programa no dia 2 de julho de 88. A música do dia volta amanhã.
1: Em Brasília, 1h05.
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1: Voltando agora com a programação do Marlon Ribas, trazendo para você Boca Livre.

0: Desenho de Giz, Djavan, João Donato e Marisa Monte, Nunca Mais, Oriente, música do Gil com Boca Livre. 1:18 em Brasília.
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0: Zezé Mota.

0: Palavras e Silêncios, Zé Cabaleiro e Fagner, Chico Buarque, Simone e Yolanda, Magrelinha, Zezé Mota.
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0: Uma hora e 33 minutos em Brasília.
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0: Na Rádio Câmara, você ouve Dominguinhos.

0: Música e interpretação do Alceu Valença na primeira manhã. Sereia Guiomar, Nicolás Krasik. Dominguinhos, música do Gordurinha, o Vendedor de Caranguejo. 1h45 em Brasília.
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0: Agora tem Elis Regina.

Caetano Veloso, Trilhos Urbanos, Alguém Como Tu, Gal Costa, para Lennie McCartney, Elis Regina. 1 hora e 50.

0: 55 minutos em Brasília.
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0: Muito obrigada pela sintonia. Fátima Guedes, Cheiro de Mato.

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7: 7h49.

0: Peixoto, manda Peixoto.
1: Acertou. Peixoto é negócio pra doido mesmo, né, Zé Peixoto?
0: E pegaram o toca-mão, vou até quebrar a barra.
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4: 8:02.
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4: 8:03.

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0: Você sabe que Teresa sempre foi o grande problema de Dick e Lúcio.
1: Sim, mesmo assim, né? Eu conheci, por agora não posso falar pra você que eu não gostei também dela.
0: Será que vai continuar sendo um problema nosso?
1: Eu acredito que não, né? É só nós deixarmos na praia, ou se não, alguém ficar com ela.
0: Não, é melhor deixar.
1: É melhor deixar na praia, né?
0: A gente continua sonhando.
1: Sonhando, eu sou tão bonito.
0: Aquela coisa, né? Platônica.
1: Pois é, já que não é minha, não é sua.
0: Ela passa, a gente imagina.
1: A gente pode olhar, né? Beleza de mulher dessa.
0: E fica tudo numa boa.
1: Então, tudo certo. Pra mim, tudo bem.
0: Não é?
1: Eu já fui. Com certeza.
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9: 8:17.

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10: 8h32.

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2: Olá, Brasil! Existem diversas palavras e expressões incorretas referentes às pessoas com deficiência, que, na verdade, traduzem preconceitos presentes na sociedade. Inválido, paralítico, excepcional ou portador de necessidades especiais são alguns exemplos usados ao longo da história e ainda hoje muito difundidos. Esses termos indicam ideias erradas, pois estão relacionados com as noções de incapacidade, ineficiência e dependência. A expressão correta é pessoa com deficiência, ou seja, primeiro vem a pessoa e depois sua deficiência, que representa uma condição também determinada pelo meio econômico e social no qual a pessoa está inserida. Assim, quanto mais acessível for o ambiente social, menor é a limitação da pessoa. Portanto, vamos usar e divulgar o termo correto e o seu significado, e com isso, combater o preconceito. Tuca Munhoz para o Minuto da Inclusão.
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9: 8h48.

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7: 9:02.

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7: 9:18.

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13: 9:32.

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2: As sessões ordinárias na Assembleia Legislativa do Rio Grande do Norte cumprem o papel de promover o debate democrático e a representação dos interesses da população, um momento crucial para o entendimento e a tomada de decisões que impactam diretamente a vida dos potiguares. Nas sessões ordinárias, as discussões e votações são conduzidas de acordo com a ordem do dia, uma pauta previamente estabelecida onde as matérias são ordenadas de acordo com sua urgência e prioridade. Após a ordem do dia, inicia-se um momento de comunicação das lideranças e o presidente da casa dispõe de até 30 minutos para que os deputados inscritos se manifestem, podendo trazer temas e posicionamentos relevantes. Para finalizar a sessão, acontece a leitura da pauta da ordem do dia seguinte e a convocação para a próxima sessão. Este também é um espaço de planejamento e organização para garantir a continuidade dos trabalhos legislativos.
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3: Eu sou Maria Clara de Souza, sou Fábio Silva Lima, sou Orlando Barreto Pereira, eu sou Gilvana, eu sou Lourenço.
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7: 10:04.

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0: 10:20.

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5: 10:33.

acompanham pela TV Assembleia. Projeto de lei, iniciativa deputada Ivanilson Oliveira, institui diretrizes para a promoção da atividade física como instrumento de prevenção de doenças e promoção de saúde no âmbito do Estado do Rio Grande do Norte. Comunicação, deputado Zolda Dantas, justificativa de ausência na sessão do dia 25/6. Comunicação, deputado Baldo Fernando, justificativa de ausência no dia 25/6 em razão de viagem para desempenho de atividades parlamentares. Comunicação, deputado Gustavo Carvalho, justificativa de ausência da sessão plenária. Requerimento, deputada Ivaneide Basílio, requer que seja registrada a moção de aplausos e congratulações em homenagem à senhora Tereza de Jesus da Silva, uma das mais antigas marisqueiras do estado do Rio Grande do Norte. Projeto de lei, deputada Terezinha Maia, institui diretrizes para a política estadual de atenção à saúde mental das pessoas com transtornos associados à dependência em jogos de azar e apostas no âmbito do estado do Rio Grande do Norte. Projeto de lei, deputado José Dias, reconhece como utilidade pública estadual a Associação de Mães e Crianças Atípicas de Poço Branco. Ministério da Gestão e da Inovação em Serviços Públicos, MGI. Informa a liberação de recursos referentes à parceria celebrada entre o Instituto de Patrimônio Histórico Artístico Nacional e a Organização da Sociedade Civil, Centro de Documentação e Comunicação Popular, SECOP. Projeto de lei, deputado Hermano Moraes, reconhece como utilidade pública estadual a Associação Abrace, com sede no município de Parnamirim. Deputado Neilton Diógenes, justificativa de ausência, dia 30/6. Comunicação, deputado Hermano Moraes, justificativa de ausência das atividades parlamentares. Requerimento, deputado Kleber Rodrigues, solicita recapeamento asfáltico da RN 203, no trecho que liga o município São Pedro ao município São Paulo Potengi. Requerimento, deputado Kleber Rodrigues, solicita acostamento da RN 079, no trecho que liga os municípios de Encanto à Água Nova. Deputado Kleber Rodrigues, solicita disponibilidade de um ônibus escolar para a população rural no município de Currais Novos. Deputado Kleber Rodrigues, solicita a reforma da quadra poliesportiva na comunidade do sítio Jucá, no município de Santo Antônio do Salto da Onça. Deputado Taveira Júnior, solicita a realização de reforma e revitalização da quadra poliesportiva localizada na Avenida Conselheiro Tristão, na comunidade da África, Zona Norte, no município de Natal. Deputado Hermano Moraes, justificativa de ausência das atividades parlamentares. Ofício, Tribunal de Justiça, altera a Lei Estadual, número 9.174, que institui no âmbito do Judiciário do Estado do Rio Grande do Norte o Programa Complementar de Assistência à Saúde do Servidor Ativo e Inativo e da Outras Providências. Comunicação, deputada Ivaneide Basílio, justificativa de ausência à sessão do dia 30/6, em razão do desempenho de atividade parlamentar no município de Porto do Mangue. Mensagem governamental que regulamenta os artigos 150, 151, 152 e 154 da Constituição do Estado do Rio Grande do Norte. Institui o Código Estadual do Meio Ambiente e revoga a Lei Complementar Estadual número 272. Deputado Dr. Cardinaldo, justificativa de ausência nos dias 23, 24 e 25 de junho. Deputado Ezequiel Ferreira, moção de pesar pelo falecimento do jovem Bernardo Barreto de Oliveira de Souza, encaminhando aos pais Leonardo José Lucena e Mona Lisa Barreto de Oliveira. Comunicação, deputado Dr. Bernardo, justificativa de ausência no dia 25 de junho. Requerimento, deputado Ezequiel Ferreira, moção de pesar pelo falecimento da jornalista Elga Oliveira, encaminhando ao viúvo Luiz Henrique. Requerimento, deputado Ezequiel Ferreira, solicitando a destinação de uma ambulância de pequeno porte para o município de Florânia. Deputado Ezequiel Ferreira, solicitando a construção de passagens molhadas no sítio Terra Nova e nas comunidades Santo André, Santana, Olho d'Água dos Brandão, São Luís, Santa Rita.

0: São Miguel, São Sebastião, Catunda e Machinaré, no município de Currais Novos. Deputada Cristiane Dantas solicita a realização de serviços de manutenção e desobstrução do sistema de drenagem da RN-303, no trecho que liga Redinha Velha a Genipabu. Deputado Baldo Fernandes, justificativa de ausência na sessão do dia 30 do 6, em virtude de cumprimento de agenda parlamentar externa. Deputado Ezequiel Ferreira, moção de congratulações aos desembargadores Marta Daniele Santana Costa Barbosa e João Batista Rodrigues Rebouças pela eleição para comporem a mesa de direção do Tribunal Regional Eleitoral do Rio Grande do Norte, biênio 26-28. Deputada Cristiane Dantas, justificativa de ausência na sessão do dia 25 do 6. Projeto de lei, deputado Taveira Júnior, que institui a política estadual de guarda responsável de animais domésticos no estado do Rio Grande do Norte e da outras providências. Deputado Gustavo Carvalho solicita com urgência a recuperação e manutenção da RN-120 no trecho que interliga os municípios de Senador Eloy de Souza e São Paulo do Potengi. Deputado Zolda Dantas, justificativa de ausência no dia 30 do 6. Projeto de lei, deputado Zolda Dantas, reconhece patrimônio cultural e material do estado do Rio Grande do Norte, referente à festa do bode de Mossoró. Requerimento. Deputado Zolda Dantas, voto de pesar, falecimento do senhor Roberto Saldanha Lopes. Deputado Zolda Dantas, voto de pesar pelo falecimento da senhora Antônia Francisca da Costa Silva, natural de Upanema. Deputado Gustavo Carvalho solicita com urgência a recuperação e manutenção da RN-316, no trecho que interliga os municípios de Monte Alegre e Brejinho. Está lido o expediente, presidente.
1: Perfeito, deputada Cristiane Dantas. Essa presidência já agradece a Vossa Excelência a leitura do expediente do dia de hoje. Informando que temos quatro oradores inscritos no grande expediente: deputado Zé Dias, deputado Tomba Faria, deputado Baldo Fernandes e deputado Terezinha Maia. Antes de passar a palavra ao primeiro orador inscrito no grande expediente, eu queria fazer a leitura dessa moção de congratulação e deixar essa moção aberta para que todos os deputados possam subscrevê-la. É uma moção de congratulação aos desembargadores Marta Daniele Santana Costa Barbosa e ao desembargador e amigo João Batista Rodrigues Rebouças pela eleição para comporem a direção do Tribunal Regional Eleitoral do Rio Grande do Norte para o biênio de 2026 a 2028. Esta casa homenageia hoje, com voto de congratulações, aos desembargadores Marta Daniele Santana Costa Barbosa e João Batista Rodrigues Rebouças, eleitos pelo Pleno do Tribunal Regional Eleitoral do Rio Grande do Norte, para exercerem, respectivamente, os cargos de presidente e vice-presidente corregedor regional eleitoral da Corte no biênio de 2026 a 2028. A escolha de ambos representa o reconhecimento de trajetórias construídas com notável dedicação à magistratura, elevado preparo jurídico e permanente compromisso com os valores que sustentam o Estado Democrático de Direito. A justiça eleitoral desempenha função essencial na ordem constitucional brasileira, e esta eleição traduz o reconhecimento de seus pares a carreiras pautadas pela excelência na aplicação do direito e permanente defesa dos princípios da legalidade, impessoalidade, moralidade, cidadania e justiça. A desembargadora Marta Daniele Santana Costa Barbosa construiu uma carreira que engrandece a magistratura potiguar e reafirma a importância do conhecimento jurídico aliado à sensibilidade institucional. Bacharela em Direito pela Universidade Federal do Ceará, mestre em Direito e Gestão de Conflitos pela Universidade de Fortaleza e detentora de especializações em Poder Judiciário pela Fundação Getúlio Vargas e em Direito Processual Civil e Penal, ingressou na magistratura do Rio Grande do Norte em 1993. Desde então, percorreu diversas comarcas do Estado, exerceu funções de relevo como juíza assessora da Presidência do Tribunal de Justiça, foi convocada para atuar em substituição a desembargadores e ascendeu ao Tribunal de Justiça do Estado, onde atualmente preside a Segunda Câmara Civil. Doutora Marta também dirige a revista do Poder Judiciário do Rio Grande do Norte. Sua trajetória revela o permanente compromisso com o aperfeiçoamento da atividade jurisdicional, com a difusão do conhecimento jurídico e com o fortalecimento institucional do Poder Judiciário. O desembargador.

0: O João Batista Rodrigues Rebouças, por sua vez, possui uma das mais sólidas e respeitadas carreiras da magistratura norte-riograndense. Ingressou na magistratura em 1985, iniciando sua atuação na comarca de Pendência, e assumiu posteriormente unidades judiciárias do Estado até alcançar o Tribunal de Justiça do Rio Grande do Norte. Ao longo de quase quatro décadas, desempenhou relevantes funções administrativas, inclusive a presidência da Corte de Justiça, deixando importantes contribuições para o aperfeiçoamento da gestão judiciária, modernização administrativa e qualidade da prestação do judiciário oferecido à sociedade norte-riograndense. Reconhecido pelo profundo conhecimento jurídico, pela serenidade de suas decisões e pelo elevado espírito público, o desembargador João Rebouças construiu uma trajetória pautada pela independência e fiel observância à Constituição. Sua eleição para exercer a vice-presidência e a Corregedoria Regional Eleitoral representa legítimo reconhecimento de seus pares e reforça a expectativa de que sua experiência contribuirá decisivamente para o fortalecimento da justiça eleitoral, transparência do processo democrático e confiança da sociedade nas instituições públicas. A eleição dos homenageados evidencia ainda o elevado nível da magistratura do Rio Grande do Norte, cuja competência técnica e compromisso institucional projetam o Judiciário Potiguar como referência nacional na defesa da ordem jurídica e dos direitos fundamentais. Ao reconhecer o mérito dos desembargadores doutora Marta Daniele Santana Costa Barbosa e o doutor João Batista Rodrigues Rebouças, esta Assembleia Legislativa e todos os seus pares reafirma o respeito que deve nortear a relação harmônica entre os poderes da República. A independência e a cooperação institucional entre o Legislativo, Executivo e Judiciário constituem pressupostos indispensáveis ao fortalecimento da democracia, à proteção da Constituição e à promoção do interesse público, objetivos que unem todas as instituições republicanas em favor da sociedade norte-riograndense. Disto isso, a Assembleia Legislativa do Estado do Rio Grande do Norte destaca que as eleições para compor a direção do Tribunal Regional Eleitoral no biênio de 2026 a 2028 transcendem o legítimo reconhecimento de suas destacadas trajetórias profissionais. Representam, sobretudo, o fortalecimento da justiça eleitoral, a valorização da magistratura potiguar, a consolidação das instituições democráticas e a reafirmação dos princípios constitucionais que sustentam o Estado Democrático de Direito, motivo de orgulho para todo o povo do Rio Grande do Norte. Assembleia Legislativa do Estado do Rio Grande do Norte. Fica aberto para que todos os deputados possam subscrever e que a gente encaminhe uma homenagem dos deputados aos dois desembargadores. Senhor deputado José Dias.
1: Peça a palavra, senhor presidente. Senhor presidente, aproveito a oferta de Vossa Excelência e tenho muita satisfação, alegria, assinar também esse voto de congratulações. Quero registrar que conheço apenas pela imprensa, pelo jornal, a desembargadora, e conheço por amizade, convivência de muitos anos, o desembargador João Rebouças. Da desembargadora, a imagem que eu tenho, transmitida a quase unanimidade, é que é uma pessoa estudiosa, séria, responsável e que cultiva o direito. João, evidentemente, para mim, é um grande exemplo de magistrado. Além de ser um homem estudioso, João fez cursos fora do Brasil. João é, na realidade, um interessado pelo aperfeiçoamento da sua carreira intelectual jurídica, mas é, acima de tudo, um homem justo. O que eu acho que na justiça não pode faltar o sentimento humano. Nós não podemos ter a ilusão de uma justiça divina sempre certa e correta. Mas nós realmente devemos sonhar juízes que se esforcem para imitar esta justiça. E seria, acima de tudo, pessoas que, ao aplicar a justiça, tenham a consciência de que isto não é, um privilégio de quem tem poder, mas é uma obrigação de quem é servidor da sociedade, servidor público. E respeita, acima de tudo, a humanidade dos seres humanos. Parabéns a Vossa Excelência e parabéns aos candidatos. Não sou mais candidato, gostaria de ser sobre a administração de pessoas tão sérias, competentes e louváveis. Muito obrigado, senhor presidente.
0: Perfeito, meu caro amigo deputado José Dias.
2: Senhor presidente.
0: Agradeço a Vossa Excelência as suas palavras, sei da ligação, da amizade, de ordem até pessoal que tem com o caro amigo desembargador João Rebouças. E resisto que essa moção de congratulação da Assembleia Legislativa fique aberta para que todos os deputados possam subscrever e ser uma moção encaminhada pela Casa, em vez de ser individualmente por um deputado. Ouço com muito prazer o nobre amigo e deputado Tom Bafaria.
2: Eu queria desejar ao doutor João Rebouças, né, esse homem íntegro e de amizade aqui e pelo seu trabalho que tem feito no Tribunal de Justiça, desejar muita sorte e que Deus ajude a todos eles para que ele faça uma boa gestão frente à vice-presidência e à desembargadora também na presidência. Então, que seja um ano de que eles possam fazer um trabalho, né, de muita justiça, já que é um ano eleitoral, né, verdade, que vamos precisar de muito, né, de que vai ser um trabalho que vai ser feito com muito afinco e a necessidade de cobrar e corrigir e tomar conta de um pleito eleitoral, que não é uma tarefa fácil. Desejo a ele muito sucesso, à desembargadora e a doutor João Rebouças.
0: Perfeito, meu caro amigo deputado Tom Bafaria, agradeço a sua participação. Vossa Excelência, subscreve, vamos encaminhar essa justa homenagem de congratulação aos dois desembargadores, que tenho certeza absoluta que haverão de usar toda a sua competência, capacidade e inteligência para trabalhar naquele tribunal, que é um tribunal absolutamente democrático e que vai fazer um grande trabalho nessas eleições.
3: Presidente, gostaria também de subscrever, mas esse voto é da Casa, então esse voto de congratulações, mas gostaria de solicitar a assessoria da Casa, subscrever o voto de pesar à família de Helga, né, pelo seu falecimento, que infelizmente pegou a todos os amigos e colegas de trabalho, a seus familiares. Então, me solidarizo com o Luiz Henrique, com os filhos, e que realmente essa casa possa estar enviando esse voto de pesar, e eu quero subscrever. Obrigada.
0: Perfeito, minha querida amiga deputada Cristiane Dantas. Eu informo que, mais uma vez, que essa moção de congratulação fica à disposição dos senhores deputados para que possam subscrever nessa justa homenagem aos dois desembargadores. Anuncio que estão inscritos 4 senhores deputados no grande expediente. Nobre amigo deputado José Dias, nobre amigo deputado Tom Bafaria, deputado Ubaldo Fernandes e a querida amiga deputada Terezinha Maia. Concedo a palavra com enorme prazer ao caro amigo deputado José Dias.
1: Senhor presidente, senhoras e senhores deputados, caríssimos ouvintes e telespectadores. Senhor presidente, parodiando São Paulo, eu digo, eu que já vou saindo da vida pública representativa, porque eu quero continuar fazendo política enquanto Deus me der sopro de vida. Combati o meu combate. Vi muitas desgraças e estou vivendo agora um dos períodos mais tristes da nossa história. Mas não perdi a esperança, senhor presidente. Eu confesso a Vossa Excelência que trago aqui, trago com tristeza,

0: não apenas porque sou oposição, mas, acima de tudo, porque tenho o dever de levar para o público, especialmente para aqueles que confiaram em mim, a minha posição, a minha visão e a minha luta diante das dificuldades. Nós estamos vivendo, senhor presidente, uma época extremamente dolorosa da nossa história. Poderíamos até, senhor presidente, estar vivendo um período bem contrário do que nós estamos vivendo. Porque, apesar do mundo estar conturbado, está em ebulição perigosa, nós temos condições que a natureza que Deus nos deu para nos beneficiarmos dessas situações. Mas, infelizmente, o povo brasileiro e o povo do Rio Grande do Norte, em escolha extremamente perniciosa, elegeu governos que só têm uma direção, só têm um interesse, é se perpetuar no poder. Os exemplos, senhor presidente, que nós estamos vendo lá de cima são de terra arrasada. A consciência, não temos a menor dúvida, que esse governo não vai se reeleger, está levando à destruição completa do nosso país. Aqui no Rio Grande do Norte as coisas são realmente vergonhosas. Quando nós ouvimos ou lemos os dados que vêm lá de cima, e é importante até nós nos debruçarmos sobre os dados do governo federal em relação aos estados da federação. O Rio Grande do Norte é um exemplo doloroso de incompetência, senhor presidente. Na educação, na segurança, na saúde, na gestão dos recursos públicos. E se nós formos também vermos os fatos locais, é uma vergonha sob o ponto de vista de gestão e de ética republicana. Nós estamos aqui ainda vivendo uma promessa mentirosa de que o governo ia liberar as emendas impositivas. Liberou, senhor presidente, liberou de forma seletiva. Liberou de forma seletiva, senhor presidente. Criam dificuldades quando não querem liberar. Até o final da semana, que hoje eu não vi, não tinha se liberado recursos das minhas emendas, mas tinha se liberado de outros deputados, que eu não estou aqui para condenar os deputados, não. Eu estou aqui para mostrar que existe no governo. Senhor presidente, o senhor me dá mais uns 5 minutos, por favor?
1: Mais 2 minutos aí para o deputado Zé Dias.
0: Tá bom, me conformo. Senhor presidente, eu estou aqui para mostrar que é ao governo que cabe a responsabilidade de liberar o recurso que não é do governo. O governo apenas tem a faculdade de administrar. E está administrando não apenas mal, mas está administrando criminosamente. Mas quando eu digo, senhor presidente, e aqui eu vou dizer por que eu não perdi a esperança, é que quando nós tomamos conhecimento de pesquisas e pagas, olha, senhor presidente, é importante, pagas por grupos que apoiam o governo federal. O governo federal, que sempre explorou a miséria do Nordeste, que sempre adubou a miséria, porque era essa miséria que permitia que eles permanecessem no poder. O governo está perdendo estrutura e está se desmilinguindo no Nordeste, a começar pelo estado símbolo, que é símbolo de apoio ao PT, símbolo de corrupção, que é a Bahia. Nós estamos vendo, senhor presidente, numa situação extremamente alvissareira. Os pobres do Nordeste tomando consciência e raciocinando que

0: e tem que votar em seu favor, em favor da pátria. Há outro aspecto, senhor presidente, que as pesquisas nos indicam, pesquisas pagas por quem apoia o governo, é que a juventude do Brasil, no movimento paralelo à juventude do mundo inteiro, está tomando consciência de que a esquerda é a destruição das nações, é a destruição do futuro da juventude, é a destruição da moral, é a destruição da família, é a destruição da pátria, é a destruição da nossa civilização. Este dado, senhor presidente, do alto de 87 anos, de 66 anos de participação política.
1: Deputado Zé Dias.
0: Eu agradeço para dizer o seguinte, que esse dado da juventude estar tendo consciência traz a mim, um homem de 87 anos, a alegria de ver que o futuro vai sorrir. Eu me conformo, até porque a vida não foi feita para mim, a vida foi feita para o ser humano. E entre esses seres humanos eu tenho muitos que eu adoro, meus amigos, minha família. Então, eu acho que essa juventude que está despertando vai nos trazer a liberdade.
1: Com certeza, deputado Zé Dias. Ainda no horário dos oradores, escrito, a segunda oradora escrita, a deputada Eudiane Macedo. Com a palavra, a deputada Eudiane Macedo.
2: Bom dia, senhor presidente, deputado Tomba, os demais deputados, deputadas. A você em especial que nos acompanha neste momento pela TV Assembleia e a todos os funcionários desta casa. Hoje, a minha fala de hoje, senhor presidente, é sobre uma tragédia silenciosa que está destruindo lares do Rio Grande do Norte. A epidemia do vício em jogos e apostas online. Não estamos falando apenas de dinheiro perdido. Estamos falando de casamentos desfeitos, de famílias inteiras levadas à falência, de pais desesperados, de jovens endividados e de vidas ceifadas pela depressão através do suicídio. E essa realidade se torna ainda mais preocupante. Neste período de Copa do Mundo, a intensa publicidade das plataformas de apostas presentes na televisão, na internet, deputado Tomba, nas redes sociais e até nas transmissões esportivas estimula milhares de pessoas a apostarem cada vez mais. O ambiente de euforia em torno do futebol acaba funcionando como um gatilho para o aumento das apostas online, ampliando o risco de dependência e agravando um problema que já afeta inúmeras famílias. O vício em apostas não é uma diversão, é uma doença grave que adoece a mente e devasta a dignidade humana. Diante deste cenário devastador, nosso Estado não se omitiu. O Rio Grande do Norte deu um passo histórico e foi o pioneiro a lançar o APostRaps, um programa de atenção psicossocial especializado para tratar o transtorno do jogo. Fruto de uma parceria entre o Governo do Estado, Ministério da Saúde e o renomado Hospital Sírio-Libanês. Este projeto piloto já está sendo implantado em 13 centros de atenção psicossocial CAPS, distribuídos em todas as regiões de saúde do Estado. O funcionamento é prático, é humanizado, o cidadão terá acolhimento presencial e, sempre que necessário, suporte por teleconsulta com especialistas do Hospital Sírio-Libanês. Além disso, o aplicativo Meu SUS Digital servirá como uma porta de entrada discreta, rápida e sigilosa para quem precisa de ajuda. A Organização Mundial da Saúde já fez um alerta. Os jogos de apostas online representam um fator de risco crescente para a saúde pública. O vício não é falta de vergonha, é uma patologia. E patologia se trata com medicina, psicologia e respeito. Por isso, senhor presidente e os demais deputados e deputadas, é importante que isso seja falado aqui, né, no plenário desta casa. É importante também dar visibilidade, porque nós estamos falando aqui, não é simplesmente de jogos online, nós estamos falando de vidas que estão sendo ceifadas, famílias que estão sendo destruídas, pessoas do bem perdendo seus empregos, perdendo a sua dignidade. Então, é importante que aqui nesta casa, na Assembleia Legislativa, essa seja uma pauta que seja falada também, não somente pela deputada Eudiane Macedo, e sim pelos demais deputados. Porque se tem algo que tem que ser dito aqui nesta casa, né, que todos os dias a gente assiste os noticiários, tem uma visibilidade muito grande, que é televisionado, a gente assiste que pessoas estão perdendo as suas vidas por conta de apostas online e não consegue mais sair daquela situação. Então, isso é saúde pública, sim, e saúde pública tem que ser falado aqui na Assembleia Legislativa. Muito obrigada, senhor presidente.
1: Quero parabenizar a deputada Eudiane pelo seu pronunciamento. Realmente é um caso muito grave, muito sério, precisa ser revisto aqui nesta casa. Agora, o problema é que o governo fica liberando essas apostas, resolvendo tudo, né? Recolhe os impostos, entra o dinheiro, mas esquece das famílias, das pessoas, dos endividamentos, né, das pessoas que estão indo para o suicídio, das pessoas que estão tendo depressão. E o caso é muito grave. Eu conheço vários amigos que teve esse problema. E para sair é igual ao alcoolismo, tabagismo, é igual a tudo. É muito pior, eu acho, de tudo. Porque, além de acontecer tudo isso, deputada, ainda mexe com a família, mexe com todo mundo, né? É uma escadinha, né? Mexe com todo mundo. Quero parabenizar a Vossa Excelência pelo seu pronunciamento e dizer da responsabilidade de a gente tentar divulgar bem mais, quanto mais melhor, para que a gente possa ver se a gente diminui ou salva alguma dessas pessoas que estão dentro ou estão querendo entrar. Ainda no horário dos oradores escritos, deputada, agora terceiro orador escrito, a deputada Cristiane Dantas. Com a palavra, a deputada Cristiane Dantas.
3: Bom dia, presidente. Deputado Tomba, que preside essa sessão, eu gostaria de repercutir aqui uma reunião a qual participei, né, com a secretária de Turismo do Estado do Rio Grande do Norte, para falar sobre a lei que institui o caminho religioso dos mártires de Cunhaú e Uruaçu para os mártires do Brasil. Essa lei, já aprovada por essa casa e sancionada, ela vem a criar esse caminho religioso, onde vem impulsionar o turismo religioso, passando por vários municípios, saindo do município de São Gonçalo do Amarante, chegando ao município de Canguaretama, fazendo uma rota, passando por várias capelas, por várias igrejas, e criando esse turismo religioso nessa região, fortalecendo a economia desses municípios e trazendo a importância de fomentar esse turismo religioso. Assim como já tivemos uma transformação social e econômica do turismo religioso no município de Santa Cruz, com que essa lei seja implementada através de reuniões com esses municípios, para que o Estado dê o suporte e o apoio para que essa lei se torne aí um grande marco no turismo religioso do nosso Estado, cabendo ao Estado fazer a sinalização, o mapeamento do trajeto do caminho religioso, fazer parcerias com instituições religiosas, turísticas, educacionais e comunitárias, viabilizar a capacitação desses guias turísticos em cada município para que seja fomentada aí empregos e circule a economia, apoiar eventos, as caminhadas e as celebrações religiosas e também dentro da lei, que é a criação

0: desse trajeto entre como patrimônio histórico, cultural e religioso do nosso estado. Então, brevemente, né, em outubro, nós teremos o Dia dos Promártires, instituído dia 3 de outubro, e a partir daí já gostaríamos de ver essa lei sendo implementada, esse percurso sendo implementado por cada município, porque a economia, os restaurantes, os ambulantes, os vendedores de lembrancinhas religiosas, as pousadas, então tudo isso vai movimentar essa economia. Mas para que essas ações aconteçam, né, deputado Tom, você tem toda a experiência aí do município de Santa Cruz, não é do dia para a noite. As coisas precisam ter o investimento, precisa ter as ações para que essas realizações possam se tornar realidade. Então, eu acredito que essa lei vem aí a somar com essas políticas que precisam ser voltadas para o incremento da economia e o desenvolvimento do nosso estado através do turismo religioso. Obrigada.
1: Está encerrado o horário dos oradores inscritos. Anuncio a ordem do dia. Convido os senhores deputados que tiverem proposições de fazer para apresentá-la. Não tem ninguém inscrito. Passamos ao horário da liderança. Também não se encontra nenhuma liderança inscrita. Passamos ao horário do deputado, da mesma forma. Não se encontra nenhum deputado inscrito. Tem alguma coisa para... Tem algumas matérias aqui para anunciar. Projeto de lei complementar 5.226, assunto que altera os artigos 4, 5 e 8 da Lei Complementar Estadual de número 289, do dia 3 de fevereiro de 2005, que institui o Fundo Penitenciário do Estado do Rio Grande do Norte, FUPERN, e das outras providências, iniciativa do deputado Luiz Eduardo. Convoco uma sessão ordinária para amanhã, horário regimental às 10h30, anuncio que compareceram 12 senhores deputados. Está encerrada a sessão. Bom dia a todos.
2: Amanhã mesmo, que horas?

0: essa história aí que você trouxe da lua, quero ouvir.
1: Vou contar.
0: É uma lua potiguar, é isso aí?
1: Menino, até que...
0: Conta aí, quero saber.
1: Tá. É porque nesse lugarzinho de onde eu vim, as pessoas costumam trocar o sentido das coisas. Eu vou contar.

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9: 11:35.

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7: 11:50.

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8: Meio-dia e 5.

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8: Meio-dia e 19.

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3: Meio-dia e 37.

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10: Meio-dia e 48.

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0: 1:03.

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6: 1:18.

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7: 1:33.

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2: 1h47.
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8: 2:04.

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7: 2:17.

0: a Política Nacional de Proteção ao Produtor Rural. Reunião que está sendo realizada no plenário 4 da Câmara dos Deputados e a qualquer momento teremos o início da sessão plenária da Câmara dos Deputados no plenário Ulisses Guimarães e passaremos a transmitir esta sessão.
1: Né? O momento que tem um nível aí de endividamento elevado do setor agropecuário, dos produtores, e mais do que nunca, nós vamos precisar trabalhar em parceria os compradores e os produtores para poder criar uma ponte para passar por essa fase. Né? Então, a prioridade agora deveria ser essa. E na nossa leitura, esse projeto vai aumentar demais a incerteza para os compradores e vai criar uma aversão ao risco enorme para os compradores poderem fomentar, serem fomentadores, quer dizer, serem os parceiros comerciais dos produtores nesse momento que o produtor precisa do parceiro comercial. Então, assim, para nós, o projeto traz uma preocupação técnica muito grande, o Dalto vai falar, e essa preocupação política.
0: 2:24, você acompanha agora pela Rádio TV Câmara a transmissão da sessão plenária desta terça-feira, dia 30 de junho de 2026. A presidência dos trabalhos está com o deputado Charles Fernandes.
2: Fica dispensada a leitura da ata da sessão anterior. Passa-se as breves comunicações por 5 minutos, deputado pastor Henrique Vieira.
0: Temos até o momento 223 deputados que marcaram presença nessa sessão. 15 horas temos a reunião de líderes, que vai definir a pauta de análises de projetos de hoje aqui na Rádio Câmara.
3: Presidente. Quero falar hoje sobre o bispo e banqueiro e bilionário Edir Macedo, o líder religioso mais rico do Brasil, com uma fortuna estimada em 10 bilhões de reais. Segundo a revista Forbes, o bispo banqueiro Edir Macedo tem imóveis de luxo no exterior, apartamentos em Miami, enfim, é dono de um verdadeiro império econômico, um conglomerado empresarial. Uma pergunta surge: como alguém constrói uma fortuna dessa dimensão supostamente pregando para pessoas simples, trabalhadoras, que lutam todos os dias para sobreviver? Dados obtidos pelo Ministério Público de São Paulo apontam que a Universal recebeu 33 bilhões em doações de 2011 a 2015, e esse valor não inclui o dinheiro recebido em espécie nos cultos. Ao mesmo tempo, a Universal expandiu e criou um grande conglomerado empresarial que inclui emissoras de TV, empresas de comunicação e instituições financeiras, portanto, vai muito além de uma igreja, culto, louvor, adoração, serviço, assistência. Nós vimos semana passada a Polícia Federal fazendo uma investigação sobre o banco Digimais, que o principal controlador é o bispo e banqueiro Edir Macedo. E ali existem indícios de fraudes e irregularidades no sistema financeiro. E quando você volta no tempo, são muitos os casos estranhos e as denúncias sobre Edir Macedo e uma cúpula da Igreja Universal. Se volta no tempo, tem lavagem de dinheiro como denúncia, evasão de divisas, empresas de fachada, já teve até prisão por estelionato, aquele famoso caso de intolerância religiosa, chutando a imagem de uma santa, e por aí vai. Vale dizer também, entre os países que a Igreja Universal mais cresceu, estão aqueles mais pobres, empobrecidos do planeta. Então, a questão que eu me coloco é uma igreja popular ou é uma igreja que explora o povo enquanto constrói a riqueza de algumas poucas lideranças? Uma pergunta ética que eu faço. Quando uma igreja se torna conglomerado econômico e financeiro, quais são os mecanismos de fiscalização e transparência sobre esses recursos? Porque não estamos falando apenas de dízimos e ofertas, de pessoas simples, sinceras, trabalhadoras, e isso é uma coisa. Mas é muito dinheiro, são muitas empresas, instituições financeiras, tem lobby na política, é quase que uma multinacional, na minha opinião, vai muito além de dízimo, oferta e fé. Aliás, quero dizer, eu respeito a fé. A fé é sagrada, a fé traz consolo, a fé traz fortalecimento, a fé transforma a vida das pessoas. Eu sou uma pessoa de fé, nascido e crescido na igreja. Também não estou julgando as milhares de pessoas que frequentam os cultos com toda a sinceridade do seu coração. Não é sobre isso. Mas é justamente por respeitar a fé e as igrejas que eu não posso concordar quando fé e quando igreja podem ser instrumentos para blindar a promoção de um verdadeiro império econômico-financeiro que já não tem mais nada a ver com serviço religioso e prestação de culto. Portanto, não se trata de antecipação de culpa, mas nós queremos acompanhar de perto a investigação sobre o Banco Digimais e essas contas, esses milhões, talvez esses bilhões, relacionados ao BBB Edir Macedo, bispo, banqueiro e bilionário. Por respeitar a fé e respeitar as igrejas, eu acho que a investigação é muito necessária. Peço apenas mais um minuto para a conclusão de um raciocínio. Obrigado, presidente. Quero manifestar solidariedade à deputada Renata Souza, deputada estadual mais votada na história da Alerje, que está sofrendo pedidos de cassação num evidente ataque ao seu mandato, a combatividade dela, as denúncias que ela fez ao governador Cláudio Castro, a postura dela no enfrentamento ao feminicídio, são pedidos sem consequência, sem consistência, perseguição política com traços machistas que vem de uma extrema-direita que quebra a placa da Marielle. É esse tipo de pessoa que está perseguindo a deputada Renata, é um ataque a ela, às mulheres negras na política, um ataque à democracia. Queria usar esse púlpito para dizer a Renata Souza que ela não está sozinha e conta com uma rede de proteção sobre a sua vida e a legitimidade do seu importante mandato. Agradeço a todos, agradeço ao presidente, fraterno abraço.
2: Obrigado, deputado pastor Henrique Vieira, pelo pronunciamento de Vossa Excelência, diante da sua fala, como diz na Escritura Sagrada, muitos maus pastores por aí, falsos pastores, não é isso, deputado Antônio de Paula, pregando o Evangelho em nosso país. Um minuto, Vossa Excelência.
4: Senhor presidente, eu quero me unir ao deputado pastor Henrique Vieira e prestar também a minha solidariedade à deputada Renata Souza, que não é do meu campo político, temos profundas divergências de ideias e de cosmovisão política, mas, em nome da democracia e da boa política, manifestar toda a nossa solidariedade à deputada Renata Souza, que é uma combativa deputada, uma deputada muito correta, uma deputada de uma lisura de caráter exemplar na política, que combateu com todas as forças a quadrilha do Claudinho Lalau, esse governo nefasto que teve como sustentação e base política a família Bolsonaro ali no estado do Rio de Janeiro. Sem o apoio do senador Flávio Bolsonaro, essa quadrilha não ficaria no poder. E a Renata Souza foi uma grande combatente, uma grande combativa em denunciar esta quadrilha e agora está sofrendo perseguições e tentativa de destruírem e de

0: perseguirem o seu mandato, com vários pedidos de cassação de mandato. Portanto, a nossa solidariedade em nome do bom debate público e da democracia.
1: Obrigado, deputado. Próximo orador, deputado Luiz Lima, pelo tempo de até 5 minutos. Em seguida, eu vou fazer uso da palavra e logo em seguida, o deputado Sérgio Turra.
2: 2 horas e 32 minutos. Estamos nas breves comunicações aqui do plenário.

0: de votações desta terça-feira, aqui diretamente do plenário Ulisses Guimarães. E lembro que você também pode acompanhar todo o conteúdo da rádio da TV Câmara no portal câmara.leg.br. Agora em Brasília, 2 horas 33 minutos, 255 deputados já marcaram presença na sessão de hoje.
1: Presidente Charles Fernandes, desculpa aqui, correria. Presidente Charles Fernandes, nós sabemos que no mundo do marketing, aquele que é mais falado, mais visto, normalmente é levado no imaginário das pessoas a se tornar o melhor, né? Seja o melhor produto, o melhor serviço. E o governo petista sabe muito bem disso, tanto que ele está gastando 520 milhões de reais nesses próximos 3 meses até a eleição no dia 4 de outubro. 520 milhões de reais, recurso do mais simples pagador de impostos, não pode ser usado como megafone político, como marketing político. Nós temos uma série de prioridades no nosso país e, quando o governo gasta 520 milhões em publicidade, é porque a publicidade real dele não está sendo bem feita. É porque precisa enganar as pessoas na televisão, no rádio. Hoje de manhã, eu estava indo para o Aeroporto Internacional do Rio de Janeiro para vir para cá, passando ali na linha vermelha, passando ali no Complexo da Maré, passando ali no Complexo do Alemão, passando por áreas extremamente vulneráveis, de vulnerabilidade social altíssima, e uma propaganda no rádio dizendo que o feminicídio está sendo combatido no Brasil, que basta ligar para 180. Olha, se uma mulher dentro do Complexo do Alemão ou da Maré ligar para o 180 pedindo socorro, a polícia não pode entrar naquela localidade porque é um estado semi-independente. Que conto da carrochinha, governo federal! Que mentira! Estamos combatendo o crime organizado. Também vi essa mentira como propaganda. É mentira! Se hoje a gente entrar no Google Earth, e ali eu vou citar um exemplo que eu tive num encontro em Macaé, e foi citado isso por um candidato ao Senado, Complexo do Salgueiro, Fazenda dos Mineiros, em São Gonçalo, já tem um pier na direção da Baía de Guanabara para receber armamento. Você vê no Google. E o governo federal, que é responsável pelo controle das nossas fronteiras marítima, terrestre, do nosso controle aéreo, nada faz. São 520 milhões de reais enganando a população. Eu ouvi outra propaganda também no rádio, porque a cada uma propaganda da iniciativa privada, tem uma propaganda do governo, falando que o brasileiro vai poder trabalhar menos e ganhar a mesma coisa. Mentira! Mentira! Estão te enganando novamente. A picanha está 100% mais cara em relação ao início do governo. A inflação dos alimentos já beira 50% nesse mandato. O poder aquisitivo do brasileiro despencou. É enganação pura. Povo brasileiro, olha quanto você ganhava, ou seus pais, ou seus avós, há 24 anos atrás, quando o Lula venceu a eleição em 2002. De lá para cá, empobrecemos. É nítido. A classe média não consegue mais pagar um colégio particular para o seu filho. A classe média não tem mais plano de saúde. A classe média não tem dinheiro para pagar um combustível para no Rio e na região dos lagos passar um final de semana. Mas agora, presidente Charles, eu quero mandar um abraço para a família da Ariana Severo, professora de educação física, minha colega de profissão, 32 anos, que perdeu a vida em Nova Friburgo no trânsito. Um acidente de moto. Houve um choque entre duas motos, um casal numa moto e a Ariana em outra moto, ali na Avenida Roberto Silveira, em Conselheiro Paulino, em Nova Friburgo. Testemunhas falam que a moto do casal estava transitando em alta velocidade, a Ariana perdeu a vida. E os outros dois estão severamente aí feridos. Então, eu quero mandar um abraço para as duas famílias, um beijo no coração dos familiares da Ariana e dizer que a irresponsabilidade no trânsito no município de Nova Friburgo, na região serrana, está demais.

0: demais. São muitas motos, aquelas motos com escapamento alterado, correndo, fazendo manobras que não são permitidas, pondo em risco as pessoas. Então, eu quero dar um alerta aqui ao prefeito da cidade, à Câmara Municipal, que façam ações de educação no trânsito na cidade de Nova Friburgo, porque isso tem sido sistemático, né? Embora o controle da segurança tenha sido muito bem, está sendo muito bem feito pela Polícia Militar em Nova Friburgo, os acidentes de trânsito estão chamando muita atenção. Aos familiares e amigos da Ariana Severo, todo o meu sentimento, um abraço em todos vocês e que ela vá em paz. Obrigado, presidente Charles.
1: Com a palavra o nobre deputado, presidente Charles Fernandes.
2: Boa tarde, senhores deputados, senhoras deputadas, meu caro companheiro, colega de partido, Antônio de Paula, do PSD do Estado de Rio de Janeiro. Senhor presidente, quero registrar com muita satisfação a nossa participação no último sábado na solenidade de posse da nova diretoria do Rotary Club de Guanambi, que será presidido mais uma vez pelo rotariano Deilson Rocha. Juntamente com os demais integrantes da diretoria, também na ocasião foi empossada a nova direção da Casa da Amizade. Na mesma noite, senhor presidente, celebramos ao lado dos rotarianos, familiares, convidados, representantes da sociedade, os 40 anos do Rotary lá na minha cidade de Guanambi. 40 anos de fundação dessa importante instituição que acumula 4 décadas de relevante serviço prestado à comunidade de Guanambi. A iniciativa de criar o Rotary Clube de Guanambi partiu do Rotary da cidade de Brumado e teve como principal articulador Valdir Caires Neves, que mobilizou importantes lideranças da nossa cidade para uma reunião realizada no dia 6 de janeiro de 1986 no Clube de Campo de Guanambi. Naquela ocasião foram apresentados os ideais, os princípios e os objetivos do Rotary Clube ali em Guanambi, nascendo oficialmente o projeto de implantação do Clube Rotariano na cidade de Guanambi. O primeiro presidente foi escolhido, foi Salvo Martins Freire, então gerente do Banco do Brasil da nossa cidade, que assumiu a responsabilidade de conduzir os primeiros passos da instituição em Guanambi. Após 6 meses de reuniões semanais e muito trabalho dos seus fundadores, no dia 24 de junho de 1986, o Rotary Internacional concedeu a carta constitutiva, oficializando definitivamente a criação do Rotary lá na cidade de Guanambi. E o Salvo, eu tive a oportunidade de encontrar com ele lá nessa solenidade, ao lado dele, sentado, conversando desse homem que tão bem e que vem fazendo, e que tão bem pelo Banco do Brasil, e que muito bem pelo Rotary, e hoje, aposentado do Banco do Brasil, toca também ali a sua pousada na cidade de Guanambi. Ao longo dessa trajetória, importantes marcos foram alcançados, senhor presidente. Em 1987, foi inaugurado o primeiro marco rotário de Guanambi. Já em 1990, então, o prefeito José Neves Teixeira, que também era rotariano, doou um terreno onde foi construída a sede própria do clube, espaço que continua sendo utilizado até os dias atuais. Durante esses 40 anos, senhor presidente, o Rotary Clube de Guanambi tornou-se uma referência nas realizações de ações educacionais, culturais, de cidadania, sempre trabalhando em favor das pessoas que mais precisam. Entre as principais iniciativas desenvolvidas pela instituição estão a construção de banheiros para famílias carentes na nossa cidade, em situação de vulnerabilidade, distribuição de filtros de água, cesta básica, brinquedo, kits gestantes, além de desenvolvimento voltado à saúde ocular das nossas crianças. O Rotary também implantou uma escola de informática e um consultório odontológico para o

0: para esse atendimento gratuito à população que mais precisa na nossa cidade. Outro importante trabalho é o projeto Rotary do Bem, que realiza o empréstimo de cadeiras de rodas, camas hospitalares, andadores, diversos outros equipamentos para pessoas que necessitam desses equipamentos e recursos, contribuindo para proporcionar mais dignidade, conforto de vida às pessoas que mais precisam. Destaco ainda, presidente, a ampliação e a reforma do abrigo dos idosos de Guanambi, uma ação de grande alcance social que recebeu aproximadamente R$1 milhão em investimentos e contribuíram muito para o melhoramento ali do lado dos velhinhos em Guanambi. Um dos maiores símbolos desse trabalho é o tradicional passeio ciclístico, o novo presidente Otônio de Paulo, que foi criado em 1991, em sua primeira edição, um evento que contou com cerca de 650 ciclistas e atualmente reúne aproximadamente 15 mil ciclistas. Diga-se passagem, dos 33 passeios ciclísticos ali realizados pelo Rotary, eu tive a oportunidade de participar de 29. E isso arrecadando recursos com as camisas vendidas. Por isso, senhor presidente, faço questão de deixar registrado nos anais desta casa. Todos os rotarianos, presidentes, ex-presidentes, colaboradores e parceiros que ajudaram a construir essa história de solidariedade, compromisso social e amor ao próximo. Deilson Rocha, novo presidente, desejo mais uma vez, pelo quarto mandato em frente ao Rotary, desejo sucesso, junto com seus pares, para que você possa continuar fazendo o trabalho social tão importante que é feito pelo Rotary Clube na cidade de Guanambi. Então, quero agradecer, novo presidente, Otônio de Paulo, que dê divulgação em todos os meios de comunicação da casa esse nosso pronunciamento na tarde de hoje. Obrigado.
1: Com a palavra o nobre deputado Sérgio Turra e, na sequência, deputado Otônio de Paula, deputado Jorge Araújo, deputado delegado Palumbo e deputado Ricardo Maia, na sequência. A inscrição décima, o nobre deputado... Aqui está a professora Luciene Cavalcante. Não, mas eu, o que eu anoto aqui, Vossa Excelência, aqui, tá? Tá bom? É porque deve ter aqui alterado aqui, tá bom? Nobre deputado Sérgio Turra. E aí, em seguida, o nobre deputado, ok?
2: Senhor presidente, assistimos há pouco ao governo anunciar com pompa e circunstância mais recursos, recursos bilionários para o Plano Safra, 525 bilhões. Isso é muito bom. E, obviamente, deputado Luiz Lima, que esse anúncio veio regado de muito marketing, muito recurso despendido para divulgar o valor desse crédito, que eu repito que é recorde na história. Mas do que adianta anunciar recursos recorde para quem já não consegue mais acessar o crédito? O governo comemora um plano safra recorde, enquanto milhares de produtores rurais, especialmente do Rio Grande do Sul, que foram afetados por secas sucessivas, por enchentes, não têm condições de acessar o crédito. E aqui está a grande hipocrisia desse governo, que anuncia recursos para o futuro, mas não se preocupa com aqueles que estão lutando hoje, no presente, pela sua sobrevivência. E os produtores rurais, eu vou repetir isso aqui, eles não estão pedindo isenção ou clemência, eles querem a possibilidade de pagar as suas dívidas. E é isso que o governo não vê ou não quer ver e trata esse tema como se for uma pauta bomba. Ora, pauta bomba é ver o agro se destruindo, é ver economias regionais se destruindo, é ver o campo sendo abandonado, é ver milhares de produtores rurais sem perspectiva.

0: perspectiva alguma que não seja a de acessar a securitização para poderem tocar adiante suas vidas. Aliás, quantos produtores rurais, especialmente gaúchos, poderão amanhã entrar no banco e pedir os recursos do plano anunciado? Poucos, nenhum talvez, vão ficar do lado de fora, vão ficar do lado de fora, apenas vendo e assistindo mais um plano sendo anunciado, porém sem ter condições de ser executado. A securitização precisa urgentemente voltar a esta Câmara, ser votada para que os produtores rurais, repito, tenham condições de acessar o crédito, se organizem, possam pagar a sua dívida. E me admira muito esse governo que salva grandes empresas, que sempre busca uma solução para manter a companheirada salva, que não se preocupa nem com o roubo do INSS, mas que, quando o assunto é agro, a securitização foge. E me admiro aqui e chamo mais uma vez a atenção do líder do governo, que é gaúcho, é pré-candidato ao Senado pelo Estado do Rio Grande do Sul, deputado Paulo Pimenta. Agora, às 15 horas, tem reunião da liderança. Vossa Excelência deveria ser o primeiro a estar insistindo para que o projeto da securitização seja colocado em pauta. Chega de tratar a securitização como pauta bomba. Não, não é pauta bomba, é pauta de sobrevivência de produtores rurais e da economia, especialmente do Rio Grande do Sul. O agro não está pedindo privilégio algum, e isso é importante enfatizar. O agro, especialmente o agro gaúcho, está pedindo apenas uma chance de permanecer vivo. E é isso que nós precisamos repetir e insistir para que a Câmara aprecie com urgência a securitização. Não há mais tempo para esperar. O campo sofre e o crédito anunciado não vai poder sequer ser acessado, meu caro presidente. Muito obrigado.
1: Obrigado, deputado Sérgio Turra, pelo pronunciamento de Vossa Excelência. Próximo orador, deputado Ranieri Paulino, em seguida, o deputado Antônio de Paula.
2: Duas horas e 50 minutos, você acompanha pela rádio e TV Câmara a transmissão da sessão plenária desta terça-feira. Os deputados estão no período das breves comunicações. O próximo deputado já está indo para a tribuna fazer o uso da palavra.
3: Meu caro presidente, compreendo que o nosso papel parlamentar é ser porta-vozes de sentimentos. E o estado da Paraíba, especialmente a minha cidade, Guarabira, o sentimento é de pesar pelo covarde assassinato de um jovem engenheiro, Rubens Fernandes, conhecido por Rubinho. Estivemos no seu sepultamento, na sua missa de sétimo dia, na matriz da cidade de Guarabira. E além de trazer a nossa solidariedade à sua família, à legião de amigos, aos seus parentes, primos, ao seu pai, engenheiro agrônomo Rubens Fernandes, à professora Roseli, à sua irmã Rayane Raíssa, eu quero também me solidarizar com todos aqueles que se sentem também injustiçados. Eles estão sofrendo, mas esse sofrimento não tem sido em vão. Tem se mantido de pé na fé em Deus, na crença por justiça. E é aqui que nós estamos incorporando também este sentimento de pedido por justiça. Justiça por Rubinho. Que os envolvidos neste covarde assassinato sejam punidos. Que este episódio lamentável e triste seja também pedagógico, para que a gente possa cada vez mais propagar a cultura de paz. Eu rechaço peremptoriamente qualquer tipo de violência. Violência física, violência de gênero, violência na política.

0: É importante que a gente compreenda que as divergências têm os seus instrumentos próprios para serem punidos. Aqui é o pai e a mãe que pranteiam na missa de sétimo dia, diante do banner do filho, na missa, na Catedral Nossa Senhora da Luz de Guarabira. Um jovem engenheiro cheio de vida, inclusive a minha relação com a engenharia, eu fui empregado do Conselho Federal de Engenharia, empregado da Mútua, então tenho relação, também trago também esse sentimento do sistema Confea Crea Mútua, se incorporando a este sentimento de solidariedade. Então, o que eu tinha a dizer a isto, peço que fique consignado nesta casa, que também dê voz a este pedido de justiça ao Brasil através dos nossos instrumentos de comunicação da casa, e finalizo apenas com esta fala que traduz o desejo hoje da população paraibana e da população guarabirense: justiça por Rubinho. Muito obrigado, era isso que tinha a dizer. Muito
1: obrigado, novo deputado Aniele Paulino, pelo pronunciamento de Vossa Excelência. Próximo orador, deputado Antônio de Paulo, em seguida, o deputado Luiz Lima.
2: Até o momento, 281 deputados marcaram presença no plenário.
3: Para prestar, são 5 minutos, presidente, agora? Isso aí nessa rodada ou são 3 minutos? Só para saber. Presidente, são 5 minutos ou são 3 minutos? É, tá bom, muito bem. Se puder voltar o meu tempo, eu agradeço. Eu subo a essa tribuna nesta oportunidade para prestar a minha inteira e irrestrita solidariedade à minha irmã em Cristo Jesus, a ex-primeira-dama Michele Bolsonaro e também a minha irmã em Cristo Jesus, a senadora Damares Alves, que tem sido atacada, as duas, tem sido atacadas não pelo PT, não pela esquerda, mas tem sido atacadas vergonhosamente pelos amigos de Flávio Bolsonaro. Têm sido atacadas de forma covarde, covarde, ao ponto agora de um dos amigos de Flávio Bolsonaro insinuar que Michele Bolsonaro tem casos extraconjugais, insinuar que Michele Bolsonaro trai o presidente Bolsonaro. A que ponto nós chegamos? A que ponto de ataque covarde nós chegamos? O outro amigo também de Flávio Bolsonaro diz que Damares tem caso com pastor, caso sexual com pastor. Minha gente, o que está acontecendo? O que está havendo? Mas isso é o que sofre qualquer um que ouse discordar do clã Bolsonaro. É isso que sofre quem ousa bater de frente com o clã Bolsonaro, que hoje é o que há de pior na política brasileira. E a minha pergunta é: e o presidente Bolsonaro? Ele não está morto, mas parece que está. Ele está vivo. Como que ele não controla a própria família? Como que ele não controla os impulsos loucos e desvairados dos seus filhos? Como que ele não protege a própria mulher? Como que ele admite que seus parceiros lhe chamem de corno? Como? A que ponto? Se não querem respeitar a uma mulher honrada como Michele Bolsonaro, respeita o líder que vocês chamam de líder. Onde está Bolsonaro? Onde estava Bolsonaro quando a Michele desabafou naquele vídeo? Onde estava Bolsonaro quando Flávio diz que se ofendi, se ofendi, eu, se

0: ofendi? Minha gente, eu vou dizer uma coisa. Essa turma está programada a entregar o governo novamente a Lula. O que eles só não querem é que surja uma nova liderança na direita. Se Lula for reeleito, já está no pacote. O que não pode ter é nenhuma nova liderança. E se essa liderança for a mulher do pai, eles vão matar também. Porque eles só não podem deixar é que alguém, sem o sobrenome Bolsonaro, se torne líder da direita brasileira. Nunca foi pelo Brasil, sempre foi pela família.
1: Obrigado, deputado Antônio de Paula. Seguida, próximo orador, deputado Luiz Lima.
2: Duas horas e 59 minutos, plenário Ulisses Guimarães, sessão plenária desta terça-feira, acompanhando as breves comunicações dos parlamentares inscritos.
3: Obrigado, presidente Charles. Presidente Charles, como a ideologia de esquerda, ela traz uma concepção fracassada. E o TST, o Tribunal Superior do Trabalho, é o reflexo dessa ideologia de esquerda. O TST acabou de condenar, semana passada, a Ortobon, que tem uma fábrica no Paraná, em Arapongas, a pagar R$300 mil, porque os 22 cargos de chefia da empresa são ocupados por homens. Mas o relator, o ministro, na qual ele condenou a Ortobon, ele esqueceu de citar que a CEO, a chefona, a pessoa que manda na Ortobon é a Carolina Pires, uma mulher. O mesmo TST que em 2025 se autodeclarou o Tribunal da Justiça Social. O mesmo Tribunal da Justiça Social, entre aspas, queria reservar e gastar milhões numa sala no aeroporto aqui em Brasília para que os ministros esperassem os seus voos sem serem importunados pelas pessoas comuns. Isso está nos jornais. O mesmo TST, o Tribunal de Justiça Social, comprou carro Lexus de R$346 mil para todos os ministros. O mesmo TST contratou em 2025 uma empresa para fazer serviços gerais nas residências dos ministros, para trocar lâmpada, instalar máquina de lavar. Então, quem decide hoje quem o empresário tem que contratar? Se é branco, se é negro, se é católico, se é judeu, se é LGBT, se é homem ou mulher, é um ministro que sequer consegue trocar uma lâmpada. E se ele for trocar a lâmpada, ele tem que contratar alguém com dinheiro do mais simples, pagador de impostos. Esse é o Tribunal Superior do Trabalho, que entre os 27 ministros não tem um negro. Se ele tivesse que aplicar o que está aplicando o Ortobon, ele tinha que aplicar uma multa no próprio tribunal. São somente 7 mulheres entre os 27 ministros. E o relator, o ministro, fala que a proporcionalidade na cidade de Arapongas, no Paraná, e no estado do Paraná, tem que ser 50% e 50%. O ministro, uma empresa não vive de equilíbrio de gênero, vive de resultado. A CEO da Ortobon é a Carolina Pires. Agora imagina se isso se estender para toda a loja, o TST metendo galho onde não é chamado, com o histórico que ele mesmo tem de falta de justiça social. Obrigado, presidente Charles.
1: Obrigado, deputado Luiz Lima. Próximo orador, deputado Jorge Araújo, PP do Estado da Bahia. Em seguida, deputada Benedita da Silva, delegado Palumba, Ricardo Maia e Luiz Mendes. São os próximos oradores.
4: Senhor presidente, boa tarde a todos. Eu venho aqui a essa tribuna para mais uma vez reforçar e falar que falta pouco para o PT da Bahia se picar e cair fora, porque ninguém suporta mais tantos desmandos e tanta mentira. É tanta conversa fiada, que misericórdia. Vale lembrar que recentemente, eu não sei se foi desespero, se eles estão preocupados internamente com as pesquisas, porque as pesquisas elas mostram

0: mesmo a Semi Neto sem mandato, continua liderando as pesquisas de intenção de voto. Recentemente, há 11 anos que eles prometeram colocar o VLT para rodar em Salvador, e na semana passada inauguraram uma estação sem o VLT. Como é que você inaugura a estação, você reforma a estação e você não coloca o VLT para rodar? Eu não consigo entender isso, mas dá para a gente entender, porque esse é o governo do PT, que inclusive a Bahia deu uma votação expressiva ao PT e o PT nunca retribuiu em absolutamente nada, a não ser com os números da violência que tem tomado conta, infelizmente, a cada dia que passa. Recentemente, a regulação, que já tem um tempo que ela está aí sem funcionar, tem matado o povo, porque essa regulação que o PT há 20 anos implantou na Bahia é a regulação da morte, é a regulação da aflição, é a regulação que poucos têm a coragem de admitir que tem matado o povo. Eu tenho uma mensagem de uma senhora que já fez 18 cirurgias no hospital do subúrbio e tem aguardado até agora para fazer uma cirurgia para finalizar o atendimento e não tem conseguido. Quantas são as pessoas que vêm do interior da Bahia para serem atendidas na capital e têm retornado e têm voltado? Esse é o governo do PT que poucas pessoas sabem e que nós estamos aqui para trazer a verdade, doa a quem doer. Das estradas, isso nem se fala. É vergonhoso. 20 anos que o PT comanda a Bahia, 20% das estradas federais são duplicadas em nosso estado. Me refiro a um estado grandioso como é o nosso, seu presidente, em que só 20% das rodovias que cortam o nosso estado são duplicadas. Isso é vergonhoso. Mas para pedágio, Ave Maria, quem sabe fazer pedágio é o PT da Bahia. São quase 2 mil quilômetros que rodam o nosso estado de pedágio. Pedágio esse que quem paga é você, que está contribuindo aí. Mas a hora está chegando, o tempo certo vai chegar e com certeza o povo da Bahia vai dar essa resposta, porque ninguém aguenta e ninguém suporta mais. Obrigado, senhor presidente.
1: Obrigado, deputado Jorge Araújo. Quanto a deputada Benedita da Silva, se dirige à tribuna, o deputado Ricardo Maia.
2: Senhor presidente, na última sexta-feira, no município de Tucano, no sertão da Bahia, no meu turrão, entregamos 100 unidades habitacionais, 100 casas para 100 famílias que moravam, que não tinham teto. Um momento de muita luta, um momento de gratidão ao presidente Lula por resgatar o Minha Casa Minha Vida, que ao longo dos últimos 6 anos anterior ao presidente Lula ficou estagnado, estacionado. Isso eu posso falar com propriedade, que estava como prefeito, mas nesse dia foi um dia de muita emoção. Emoção para nós, realizadores, que lutamos juntamente com o prefeito Ricardo Maia Filho e, ao mesmo tempo, entregamos uma UBS num povoado de Canoa, um povoado também que vai ter médico, médico, dentista, todos os equipamentos para poder atender aquela população. Juntamente com o prefeito Ricardo Maia, ao lado desse consultório odontológico, está construindo uma escola com recurso próprio de 9 salas de aula, de tempo integral. Juntamente com o prefeito Ricardo Maia, na próxima sexta-feira, nós não vamos entregar o UBS, nós vamos entregar um centro de especialidades médicas em Tucano, que eu desconheço, clínica particular, até estrutura que vai ser entregue nesse município. Muito obrigado, presidente, e agradeço pela paciência.
1: Obrigado, deputado Ricardo Maia. Próxima oradora, deputada Benedita da Silva, em seguida, deputado delegado Palu.
3: Senhor presidente, senhoras e senhores deputados, eu venho à tribuna para uma comunicação que acho importante, e acompanhando o canal de comunicação também do governo federal. Eu estou aqui para anunciar mais uma ação do nosso governo federal, e que não são ações fictícias. Quem mora no território, quem recebe, é quem sabe.

0: se é fictício ou não. Então, nós temos aqui, ele anunciou, o que, que ele anunciou? Uma ação que faz justiça com milhões de brasileiros que, mesmo enfrentando as dificuldades, escolheram honrar seus compromissos. É aquela velha história, o programa desenrola adimplentes. Reconhece um problema antigo do nosso sistema de crédito. Quem paga em dia, muitas vezes, continua preso a juros abusivos. Agora, o trabalhador que possui dívida até 15 mil reais e mantiverem seus pagamentos em dia, eles poderão renegociar os seus contratos com uma taxa de juros de apenas 1,99%, reduzindo o peso das parcelas no orçamento familiar. É isso que o presidente Lula tem feito. Eu vejo as manifestações aqui, manifestações contrárias ao presidente Lula no que diz respeito ao produtor rural. É bom que se diga que quem vota orçamento para o governo somos nós. Será que na hora de votar o orçamento, será que não poderiam incluir todas as demandas, sejam empresariais ou sejam demandas sociais? Mas é muito engraçado. O que a gente vê aqui é que eles colocam, na hora da votação, cortam o orçamento do governo federal, depois quer que o governo federal execute benefícios para quem o governo federal sabe muito bem que já beneficiou. Então, eu quero voltar a essa medida que de crédito barato, que representa para nós o respeito ao trabalhador brasileiro, especialmente ao trabalhador informal. Ele vai reorganizar a sua vida, as suas dificuldades que ele enfrentou na pandemia, porque até hoje o trabalhador ainda não conseguiu, só para concluir, senhor presidente, ele não conseguiu recuperar daquele momento trágico. Então, o FIES Empreendedores cria a oportunidade para jovens que estudaram, concluíram sua formação e pagaram corretamente o financiamento estudantil. Essas pessoas terão agora acesso a uma linha de crédito diferenciada para abrir o próprio negócio, gerar renda e criar emprego. Concluindo, senhor presidente, eu quero registrar e parabenizar essa política pública de incentivar o empreendedorismo e ampliar as oportunidades para jovens oriundos da escola pública, das periferias, das comunidades quilombolas, dos povos indígenas e de tantos outros brasileiros que enfrentam obstáculos maiores para ingressar no mercado. Peço, senhor presidente, que meu pronunciamento seja divulgado na Voz do Brasil e nos meios de comunicação desta casa. Obrigado.
1: Prontamente atendida, nobre deputada. Próximo orador, deputado delegado Palumbo Ricardo Maia Luiz Mendes. São os próximos oradores. Deputado Antônio de Paulo, um minuto.
2: Senhor presidente, no interior de São Paulo, um vagabundo, pastor, porque tem pastor vagabundo, tem padre vagabundo, tem pai de santo vagabundo, tem pastor sério, tem padre sério, tem pai de santo sério. Esse vagabundo estava estuprando a sua sogra, de 81 anos de idade. Eu tenho um projeto de lei aqui nesta casa que eu vou rogar ao presidente Hugo Mota que coloque em regime de urgência, que aumenta as penalidades de crimes sexuais contra crianças, mulheres e pessoas idosas cujo criminoso for um líder religioso, pastor, padre, pai de santo, seja o que for. Por quê? Porque esse elemento, senhor presidente, esse líder religioso, muitas vezes, só mais 30 segundos, muitas vezes ele se aproveita da sua condição de

0: persuasão e da fragilidade da vítima para cometer os seus crimes. Essas pessoas que se dizem líderes religiosas e que cometem essas barbaridades têm que sofrer uma pena mais agravada. É isso que eu quero, e esta casa vai votar em nome de Jesus.
1: Amém. Parabéns, deputado. E deve ser votado urgentemente esse projeto. Não tem como esperar mais. Por isso que a impunidade faz com que todos os dias aconteça o que está acontecendo aí. Deputado Afonso, um minuto, enquanto o deputado delegado Palum se dirige à tribuna. Vossa Excelência tem uma palavra.
2: Obrigado, presidente Charles. Queria dizer que está aqui ao meu lado, fazer um registro. Nós temos muitas lideranças hoje aqui em Brasília, do nosso estado, do Rio Grande do Sul, muitas lideranças do agro. Estou indo agora para a reunião do Colégio de Líderes, junto ao presidente Hugo Mota, para pautar o PL 5122, que nós fomos o relator aqui na Câmara, o senador Renan Calheiros lá no Senado. E estamos aqui com o vereador Renan Hartwig, que é o nosso vereador em São Lourenço, progressista. Aproveitamos para fazer uma saudação a São Lourenço e, naturalmente, os agricultores do Rio Grande e do Brasil, que precisamos dessa pauta para ser votada, né? Para nós realmente oferecer o alongamento da dívida, mais safras para os agricultores pagarem, com recursos do Fundo Social e, naturalmente, com juros módicos, mas o produtor vai pagar e não é dinheiro do Tesouro, é dos fundos, com retorno, inclusive com pagamento de juros. Era essa a manifestação e cumprimentar a presença do nosso vereador. Obrigado.
1: Obrigado, deputado. Agradeço aí a presença do novo vereador, que está aqui acompanhando o nosso deputado Afonso Ram aqui na casa. Está muito bem acompanhado desse grande deputado que muito bem representa o seu estado aqui nesta casa, vereador. Obrigado, deputado. Com a palavra o deputado delegado Palum, em seguida Ricardo Maia e Luísio Mendes, são os próximos oradores.
2: Pedi a divulgação nos meios de comunicação.
1: Será divulgado, novo deputado.
3: Muito obrigado, senhor presidente. Subo nessa tribuna para falar novamente sobre segurança pública. Dias atrás, um policial de Rota tomou um tiro na cabeça. Tentaram executá-lo. Está entre a vida e a morte. Aqui todos nós temos... Todos nós que queremos ver bandidos se estrepando, temos projetos de lei para tornar a vida de bandido mais difícil, mas é um custo para passar. Eu já vi aqui nessa casa passar em regime de urgência para mudar nome de ponte, mas para acabar com a progressão de regime, para acabar com benefício, para acabar com auxílio reclusão, aí é um Deus nos acuda. A segurança pública se faz com o conjunto dos três poderes. O executivo, com o presidente da República, mandando projetos para essa casa, ou então apoiando projetos para acabar com benefícios de vagabundo. O legislativo, com leis pesadas. E o judiciário, não servindo cafezinho em audiência de custódia e nem soltando um bando de vagabundo na audiência de custódia. Eu tenho prédio-leis também para acabar com a progressão de regime, para tornar a vida de bandido mais difícil. E aqui nós somos responsáveis. Mas, infelizmente, a gente vê um monte de lorota, um monte de bravateiro subindo na tribuna, falando, esbravejando, que protege as mulheres. Mas quando tem que assinar uma PEC para acabar com a progressão de regime, não assinam. E começam lá na base, começam como vereadores, cheio de vereador bravateiro que não ajuda a guarda, que vai em podcast, fica esbravejando, mas na hora de votar contra o prefeito, vota a favor, por exemplo, do aumento do IPTU. Não tem peito para peitar o prefeito e nem para ajudar a guarda, mas para ficar gritando em podcast, são os leões, deputados estaduais, e não importa se o governo é de direita ou esquerda, falam, falam, falam, mas basta o governador falar qualquer coisa que eles recuam e não ajudam os praças da Polícia Militar, policiais civis, penais, científicos, que sofrem, inclusive no estado de São Paulo. Os deputados ficam lá puxando o saco do governador, mas não ajudam. São incapazes de votar qualquer coisa contra eles. E nós ficamos aqui brigando, lutando para que nossos projetos sejam aprovados. E não é um projeto de pauta da direita ou da esquerda, é um projeto de apoio ao povo. Afinal de contas, a dona Maria, o seu Mário, o seu José estão lá nos semáforos, estão nas madrugadas esperando ônibus sendo roubado, estão cuspindo nas mãos de vice para arrancar a aliança, para arrancar a aliança. Aí eu escuto o presidente da República fazendo propaganda na rádio, falando que ele está combatendo um crime organizado. Não está! Loroteiro!

0: está. Se estivesse aqui, já teríamos aprovado há muito tempo o fim dessa porcaria de audiência de custódia, progressão de regime, benefício e auxílio reclusão. Eu vou continuar lutando, mesmo sozinho, passos curtos e firme, sem apoio de quase nenhum político, mas sem me vender.
1: Obrigado, deputado. Delegado Palum, na tribuna, o deputado Ricardo Maia, em seguida, o deputado Aloysio Mendes. Ricardo Maia, do MDB do Estado da Bahia.
2: Senhor presidente, hoje é um dia muito feliz para esse deputado que vos fala. Deputado que vem do sertão da Bahia, ex-tratorista, ex-vereador, ex-prefeito, desempregado por 2 anos, que foi às urnas em 2022 e conseguiu se eleger deputado federal, o 13º de 39 no Estado da Bahia. Hoje sairá no Diário Oficial, né, no Diário Oficial da União, do DENIT, o primeiro viaduto do sertão da Bahia. Uma obra no valor de 66 milhões de reais, que vai fazer interligar Heliópolis à cidade de Cicero Dantas. Uma obra que lá atrás, juntamente com o superintendente Roberto Alcântara e toda a equipe técnica do DENIT, fizemos uma visita em loco e viu a viabilidade da execução. E de lá para cá, a execução de projeto, licitação de projeto, a viabilidade de recurso e agora já é uma realidade para o nosso sertão da Bahia. Mas amanhã estaremos juntos, lá em Alagoinhas, entregando um hospital para a macro-região que eu pertenço, um hospital regional, um hospital para atendimento de câncer, recurso do PAC, recurso do presidente Lula. E também vamos estar entregando vários equipamentos lá de transferência para os municípios, como consultório odontológico para o município de Fátima, consultório odontológico para o município de Ribeira do Pombal, micro-ônibus para a TFD para o município de Fátima, de Heliópolis, de Ribeira do Pombal, de Tucano, de Jeremoabo, recursos também de emenda parlamentar nossa, de veículo de TFD para Ribeira do Pombal e para Tucano. Esse é o governo do presidente Lula, que vai aproximando a gestão do seu povo, de cuidar de quem mais precisa. Mas eu não posso deixar de falar da maratona do último final de semana, que estive em Santa Brígida, na visita do amigo ex-prefeito Gordo, em Ribeira do Amparo, parabenizo a prefeita Tete Brito pelo brilhante festejo que fez Junino na sua cidade, na cidade de Adustina, onde entregamos junto com o prefeito Juninho e todo o nosso grupo político um trator. Em Euclides da Cunha, o prefeito Aldinho, pelo São João, juntamente com o gigante da Bahia, com Luciano Pinheiro. Em Macururé, com o nosso prefeito Berg de Josias, em Saitê, no festejo lá no município, onde o vereador Celso é vereador. Ao município de Quijingue, só mais 30 segundos, presidente. No município de Quijingue, quero parabenizar o prefeito corajoso, aguerrido, o prefeito Romerinho, que fez o maior São João da história, que fez com grades, levando ao povo pobre de Quijingue atrações de nível nacional, que a única oportunidade que esse povo poderia ter é de ver Vitor e Léo, ver as atrações nacionais naquele município. Obrigado a todos e muito obrigado, presidente.
1: Obrigado, deputado Ricardo Maia. Próximo orador, deputado Aloysio Mendes. Em seguida, daremos posse ao deputado José Carlos Araújo.
3: Muito obrigado, presidente. E hoje subo a essa tribuna para parabenizar a minha querida cidade de São Pedro dos Crentes, que no último domingo realizou uma das festas mais bonitas do sul do estado do Maranhão. Foi a nossa 15ª Cavalgada. Festa essa, organizada pelo meu amigo, o prefeito Rômulo Arruda, pela nossa primeira-dama, Elaine Mendes, e por todos os secretariados e vereadores daquela cidade. Festa que impactou toda a região e foi, sem dúvida nenhuma, a festa mais bonita realizada nesse ano em todo o sul do Maranhão. E a festa foi grandiosa também, porque teve a participação de grandes parceiros, como da doutora Fernanda, minha querida prefeita de Fortaleza do Figueiras, do meu amigo Itaíra Estratozão, prefeito de Lajeado Novo, que levou a sua carreata, a sua comitiva, uma das mais bonitas da festa. Teve também a presença importante do meu amigo Rodrigo Coelho, prefeito de Benedito Leite, também levando a sua caravana. Prefeito Marcos Vinícius, também de São João do Paraíso, esteve presente nessa grande festa que é a Cavalgada de São Pedro dos Crentes. E disse ao meu prefeito, por oportunidade da grandiosidade dessa festa, que ele tem um grande problema agora. O povo de São Pedro dos Crentes e o povo do sul do Maranhão não vai aceitar nenhuma festa menor do que essa, que foi, sem dúvida, a festa mais bonita, com mais participação popular e mais impactante da nossa região. Queria agradecer muito o carinho do povo de São Pedro dos Crentes, que me recebe com tanto carinho todas as vezes que estou lá. É um povo que agradece por aquilo feito pelo seu município, um povo muito grato pela gestão do nosso prefeito, que nesses últimos 3 anos tem feito a melhor gestão daquela cidade. Quero aqui deixar o meu abraço caloroso a todo o povo de São Pedro dos Crentes e dizer que podem continuar sempre com o apoio do deputado Aloysio Mendes para apoiar esse grande gestor, esse grande prefeito, que é o prefeito Rômulo Arruda. Presidente, gostaria que o meu pronunciamento fosse divulgado nas ordens do Brasil.
1: Será prontamente atendido, nobre deputado Aloysio Mendes, o pronunciamento de Vossa Excelência para a divulgação de todos os meios de comunicação da Casa e também na Voz do Brasil. Encontra-se presente o senhor José Carlos Leão de Araújo, representante do Estado da Bahia, eleito pelo PDT, que tomará posse em virtude do afastamento do deputado Léo Prado. Convido Vossa Excelência a prestar o compromisso regimental. A todos os presentes, em posição de respeito.
4: Prometo manter, defender e cumprir a Constituição, observar as leis, promover o bem geral do povo brasileiro, sustentar a união e a integridade e a independência do Brasil.
1: Declaro empossado o senhor deputado José Carlos Araújo. Tenho o prazer de, como baiano também, de ter a oportunidade de empossar o senhor José Carlos Araújo, político que muito bem representou já o Estado da Bahia em tantos cargos e hoje retorna aqui à Câmara dos Deputados. Eu tenho o prazer de também estar dando posse, Vossa Excelência. Se quiser fazer uso da palavra, agora eu passarei ali uma das tribunas para que Vossa Excelência possa fazer a parte. Pode ser depois. Ok, então, obrigado, deputado. Com a palavra, deputado Messias Donato e Bongás, são os dois próximos oradores.
5: 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Os deputados estão no período das breves comunicações e você acompanha aqui também pelas redes sociais da Câmara dos Deputados.
1: Deputado Messias Donato, deputado Bongás.
6: Senhor presidente, na verdade, o brasileiro está cansado de ver um governo que perdeu as prioridades do país. Na verdade, presidente Lula, quando assume, ele é tomado por um ódio, por uma sede de vingança descabida. E de lá para cá, o Brasil vem passando muita vergonha na comunidade internacional, mas também aqui no nosso país temos vivido dias difíceis. Na verdade, agora nós, há poucos momentos atrás, foi noticiado o governo que vai investir mais de 520 milhões de reais em verbas de publicidade e propaganda. Na verdade, um desgoverno que não produziu resultado, onde mais de 40% da população brasileira, mais de 70 milhões de brasileiros, vive sob o comando do crime organizado, um governo que não tem peito para enfrentar o crime organizado e vivemos no território brasileiro com uma insegurança terrível, sem falar das taxinhas, das blusinhas, lá atrás taxou, depois voltou atrás, porque causou impopularidade. Da mesma forma, senhor presidente, as bestes, nós vivemos dias difíceis, onde está acontecendo um caos social.

0: Por quê? Em diversas famílias, nós temos pessoas que, aquele joguinho do tigrinho, aquele joguinho digital, onde foi regulamentado, lá no meu estado, no estado do Espírito Santo, líderes religiosos, pessoas simples, ricos. É fácil falar para o rico, quando ele perde ali no joguinho 20 mil reais, perdeu muito, mas não perdeu tudo. Mas aquele que é assalariado, senhor presidente, que ali perde 800 reais, ele perde praticamente ali 50% da sua renda para poder manter a sua família. Nós estamos vivendo em um caos no Brasil. A saúde está indo de mal a pior. E agora não adianta querer, nesse prenúncio que nós estamos vivendo, aí de entrar na campanha, um governo que está indo de ladeira abaixo, porque não produziu nenhum resultado, agora tentar melhorar a sua imagem. Na verdade, o troco e a resposta virá nas urnas em outubro. Estamos vivendo dias difíceis. O próprio agro já não se sente representado, não se sente contemplado, seja no meu estado do Espírito Santo. Por onde você passa, o pequeno, grande produtor rural se queixa desse desgoverno que está aí. Na verdade, nós estamos vivendo dias difíceis e costumo falar que o mal, ele nunca vencerá o bem. O mal pode até prevalecer. O mal pode prevalecer até algum momento, em algum momento, mas no final o bem sempre vencerá o mal. Peço ao senhor presidente que veicule a nossa voz, ao nosso discurso na Voz do Brasil. Muito obrigado, senhor presidente.
1: Será prontamente atendida, nobre deputado Messias Donato. Com a palavra, o deputado Bongás.
2: Senhor presidente Charles Fernandes, colegas deputados e deputadas, pela proibição das bets no Brasil. Não se pode oferecer drogas às pessoas confiando que elas só vão se divertir e não ficar viciadas. Ninguém discorda disso, mas é exatamente o que estamos falando e vendo acontecer no Brasil com essa epidemia, essa avalanche de propaganda de bets e apostas online que estão invadindo a vida do povo brasileiro. O que as bets oferecerem é que as pessoas experimentem algo que pode deixá-las viciadas. E não se trata de ser moralista, mas de não ser hipócrita. A ciência já provou. A ludopatia é uma doença crônica que a Organização Mundial de Saúde chama de transtorno do jogo. Uma vez viciada, a pessoa passa a ter um comportamento igual ao do dependente químico. Faz qualquer coisa para conseguir dinheiro para jogar, mente, faz empréstimo, rouba, fica ansioso, entra em depressão e pode até ter atitudes drásticas. Há muitos casos de homicídio, sim, e de suicídio por causa da dívida do jogo. E eu concordo com o Lula. Por mim, diz o Lula, acabaríamos com as bets. Mas lá no Congresso, a bancada das bets. Não adianta propor o fim disso porque essa turma impede. As bets foram liberadas pelo Temer. Continuaram com o Bolsonaro sem que ninguém fizesse nada. Veio Lula, propôs a taxação e repassar o dinheiro para o tratamento das pessoas. A bancada das bets foi contra. E são contra até proibir ou regular propaganda, como nós já fizemos com o cigarro, como nós já fizemos com o álcool. Por isso que a nossa bancada do PT, sob a liderança do nosso querido líder Pedro Oxay, apresentou aqui, e eu sou coautor dessa proposta junto com os colegas deputados, é o PL número 1808 de 2026, que proíbe a exploração, a oferta, a promoção e a facilitação de apostas de cota fixa em todo o território nacional, revoga dispositivos de várias legislações e estabelece medidas de bloqueio de acesso, remoção de aplicações, interrupção de fluxos financeiros, responsabilização de intermediários e proteção de conteúdos de interesse público e da outras providências. Presidente, é muito importante que nós nos posicionemos pelo fim desses jogos de azar, que na verdade comprometem a vida das famílias e das pessoas do Brasil. Esse projeto que o PT oferece pede o debate na sociedade, o apoio para que a gente possa aprovar essa proibição das bets que traz tanta desgraça para o nosso povo brasileiro. Obrigado.
3: Com a palavra o nobre deputado Charles Fernandes.
1: Senhor presidente, senhores deputados, senhoras deputadas, estive presente no lançamento do Plano Safra de 2025-2026. E hoje voltei ao Palácio do Planalto para o

0: 2026-2027. Quero registrar a importância do lançamento, que reafirma o compromisso do governo federal com a produção rural e a geração de emprego e a segurança alimentar em nosso país. Nesta safra serão destinados, caro amigo deputado Chico Alencar, 525,1 bilhões serão para a agricultura. Um aumento, bom gás, nós que estivemos lá pela manhã, de 9 bilhões em relação ao ciclo do custeio do ano passado. 384,9 bilhões serão destinados ao custeio e à comercialização da produção, garantindo recursos para o produtor possa plantar, colher, vender sua safra. Outros 140,2 bilhões serão investidos na modernização, na irrigação, armazenagem, inovação tecnológica, máquinas e equipamentos, fortalecendo a competitividade ainda mais do nosso agro brasileiro. Faço um reconhecimento especial ao caro amigo ministro André de Paula, que tive a oportunidade de ser deputado com ele aqui em 2019 pelo nosso PSD, que teve um papel fundamental, protagonista na construção deste plano safra, com diálogo permanente com produtores, cooperativas, entidades do setor. Liderou um trabalho técnico e responsável que resultou em um programa robusto, equilibrado e voltado para quem produz e movimenta a economia brasileira. O campo precisa de previsibilidade, crédito e confiança. E é exatamente isto que este plano safra oferece. Quando o produtor rural tem acesso ao financiamento, ele investe, ele produz, ele gera emprego, ele fortalece as economias locais e contribui para manter o Brasil como uma potência mundial na produção de alimentos. Não poderia deixar aqui, nesse momento, e vou concluir mais 30 segundos, nosso presidente, de parabenizar ao nosso presidente Lula, que às vezes a gente ouve por aqui, Bongás, nesta casa, ah, que não valoriza o agro, ah, que não faz pelo agro. Isso não é verdade. São 525 bilhões de reais. Nunca se colocou tanto recurso para financiar a agricultura nesse país como está sendo colocado agora. Parabenizo, sim, ao nosso ministro, mais uma vez, pelo compromisso, pela capacidade de diálogo, pelo trabalho realizado em favor da agricultura brasileira. Este é um investimento que fortalece o campo e beneficia todo o povo brasileiro, mostrando que a cada ano o Brasil vem aumentando a sua safra, sua produção, vendendo muito mais pelo mundo afora. Agradeço, nosso presidente Otônio de Paula, que possa dar divulgação desse nosso pronunciamento. Obrigado.
1: Vosso pedido será prontamente atendido, nobre deputado Charles Fernandes, e vosso pronunciamento será divulgado na Voz do Brasil. Enquanto Vossa Excelência retoma a presidência, deputado Bongás, um minuto, e logo depois, por um minuto também, deputado Cabo Gilberto.
2: Presidente, eu quero fazer coro aqui à manifestação do deputado Charles Fernandes, porque nós estivemos juntos hoje de manhã no anúncio do Plano Safra Empresarial do presidente Lula, com o nosso ministro e hoje vice-presidente da República, né, Alckmin, que esteve junto com os demais ministros, a de Paula e os demais ministros. Nós teremos hoje à tarde, às 5 horas, o anúncio do Plano Safra da Agricultura Familiar. E além do presidente Lula estar colocando mais recurso para crédito, tem um programa de armazenamento, tem um programa de assistência técnica, tem um programa de pesquisa fundamental. E junto com o que nós vimos hoje de manhã, deputado Charles, foi também a retomada forte que o presidente Lula está fazendo das fábricas de fertilizantes, que é um anúncio importante. Quero parabenizar, deputado Charles, pela sua manifestação, porque no governo passado haviam sido destruídos, vendidos, desmontados as fábricas de fertilizantes. E o agricultor, se tem um adubo, se tem insumos caros,

0: Então essa retomada também das fábricas de fertilizantes faz parte desse processo do Plano Safra para estimular custos mais baixos, medidas mais ousadas e aberturas, tanto em mercados internos como externos, que nunca na história antes se fez com tanta ênfase. Então, realmente, como Vossa Excelência diz, deputado Charles, o presidente Lula, nossos ministros estão de parabéns e a agricultura do Brasil merece um plano robusto, como anunciado na data de hoje. Parabéns.
1: Deputado Cabo Gilberto, um minuto.
2: Senhor presidente, vergonhosa a atitude do governo federal em empenhar mais de R$500 milhões. Eu não disse mil, deputado Medeiros, nem um milhão, nem dois. Mais de meio bilhão de reais para enganar o povo brasileiro com a sua propaganda através do Ministério da Comunicação, que mente todos os dias para enganar o povo. Quem diga o nosso Nordeste, que graças a Deus está abrindo a mente. É muito dinheiro, senhor presidente. R$500 milhões para manipular as informações. É o maior gasto da história do país. Esses recordes negativos é o que o governo Lula vem fazendo para o povo brasileiro, enquanto falta dinheiro para tudo nesse país. Para a comunicação e para o Ministério da Verdade não faltam nada. Uma vergonha, diz o governo Lula. Obrigado, senhor presidente.
1: Convido agora para o pronunciamento de 15 minutos o nobre deputado Jorge Guetem. Vossa Excelência dispõe desse tempo regimental e logo após nós continuaremos a chamar os nobres companheiros. Na ordem se encontra deputado Antônio de Paula, deputado José Medeiros, deputado Helder Salomão, deputado Chico Alencar, deputado Valmi Assunção, deputado Jorge Araújo. Deputado Jorge Guetem, Vossa Excelência dispõe do tempo de 15 minutos.
3: Presidente Ottoni, é claro que eu não vou judiar de vocês com 15 minutos, né? Vai ser bem mais curto. Mas aproveito para saudar, fazer uma saudação ao presidente Ottoni, presidente Charles, que estava anterior ali, senhoras e senhores deputados. Nos últimos anos, falou-se muito da importância da progressividade tributária. O Congresso Nacional atendeu a esse pleito, a tabela do imposto de renda foi reajustada de modo a isentar aqueles que ganham até R$5.000 por mês. O Estado não deve pesar sobre os pequenos. Mas, assim como essa tabela foi reajustada, outras também precisam ser. Se o Estado não pode exaurir o pequeno empregado, tampouco pode esgotar o pequeno empresário, meu líder, deputado Helder. Por acaso, o empresário é indesejado? É inferior? Vale menos? Acredito que não. Os empresários também são fundamentais para a economia. Então, por que tem custado tanto a atualização dos limites legais para enquadramento como microempreendedor individual, MEI, microempresa e empresa de pequeno porte? O projeto de lei complementar número 108 de 2021, que eu tenho a honra de relatar, existe porque já se constatava naquele ano a necessidade de atualização dos limites legais. Desde sua apresentação, já se passaram 5 anos e, nesse período, a defasagem só aumentou. O limite de faturamento do MEI permanece congelado em R$ 81.000 desde 2018. Nesse intervalo, a inflação corroeu significativamente o poder de compra do empreendedor brasileiro. Em termos reais, muitos microempreendedores faturam praticamente o mesmo que faturavam anos atrás, mas são tratados pela legislação como se tivessem enriquecido. Atualizar esse teto não significa criar privilégios, significa apenas restabelecer o valor real originalmente previsto para essa categoria. Isso significa que, ano após ano, mais empresas acabam expulsas de seu enquadramento legal, ainda que sua receita bruta anual tenha permanecido, em termos reais, rigorosamente a mesma. Percebam a seriedade dessa constatação. É mais grave do que parece. Muitos já apontaram que as regras tributárias brasileiras fazem as empresas ter medo de crescer. Mas isso vai além. Já não se trata simplesmente de medo de crescer. A defasagem da lei faz que as empresas tenham medo até de permanecer iguais. Esse cenário produz ainda outra distorção. O salto tributário e burocrático entre o regime do MEI e o da micro e pequena empresa é excessivamente abrupto. Muitos empreendedores acabam sendo desenquadrados antes mesmo de terem consolidado os seus negócios. A atualização dos limites proporcionará uma transição mais gradual e segura, permitindo que essas empresas amadureçam, invistam, ampliem sua clientela e fortaleçam sua estrutura antes de migrarem para um regime tributário mais complexo. Ao não atualizar os limites legais, é como se o Estado brasileiro forçasse o pequeno empresário a uma daquelas competições em que é preciso curvar-se para trás e passar dançando sob uma barra horizontal. Ano após ano, a barra fica mais baixa. Ano após ano, mais alguns são eliminados. O problema é que, longe de suscitar o riso, nesse jogo todos acabamos mais tristes, mais pobres, com uma economia que desestimula o empreendedorismo. Também não podemos ignorar, meus caros colegas, os efeitos positivos dessa atualização sobre o mercado de trabalho. O projeto amplia a possibilidade de contratação pelo MEI, permitindo que, em vez de apenas um empregado, possa contar com dois trabalhadores formalmente registrados. Essa medida representa mais capacidade operacional para milhares de pequenos negócios e cria novos postos de trabalho com carteira assinada, justamente onde o emprego mais cresce, nas micro e pequenas empresas. Além disso, um teto de faturamento mais compatível com a realidade econômica contribuirá para reduzir a informalidade. Hoje, muitos empreendedores que ultrapassam ligeiramente o limite máximo de faturamento acabam sendo pressionados a omitir receitas ou deixam de emitir notas fiscais para evitar o desenquadramento. Não se trata de incentivar irregularidades, mas de reconhecer que uma legislação desatualizada produz incentivos equivocados. Um limite mais adequado estimula a permanência da legalidade e amplia a base de contribuintes formais. Outro aspecto igualmente importante é a desburocratização. Ao deixar o regime do MEI, o empreendedor normalmente passa a arcar com custos fixos, incluindo a necessidade de contratar serviços contábeis permanentes e de cumprir obrigações acessórias mais complexas. Permanecer por mais tempo no regime simplificado reduz esses custos operacionais, preserva a simplicidade do recolhimento de tributos em guia único e permite que o pequeno empresário concentre seus esforços no crescimento do negócio e não no enfrentamento da burocracia. É fato reconhecido por todos que as pequenas empresas geram 30% do nosso PIB, do nosso Produto Interno Bruto, e 70% dos empregos formais em nosso país. Desestimulá-las é pôr tudo isso em risco e é também desobedecer à Constituição, que estabelece o tratamento favorecido para as empresas de pequeno porte como um dos principais da nossa ordem econômica. Sei que o PLP 108 de 2021 conta com muitos apoiadores nesta casa. Em sessão solene,

0: ONU, realizado em outubro do ano passado, um manifesto que pedia urgência na sua apreciação foi lançado pelas frentes parlamentares, pelo livre mercado, pela Frente Parlamentar da Mulher Empreendedora, pela Frente Parlamentar do Comércio e Serviços, pela Frente Parlamentar do Empreendedorismo, pela Frente Parlamentar do Brasil Competitivo e também pela Frente Parlamentar das Micros e Pequenas Empresas, que já foi presidida pelo líder deputado Helder Salomão e pelo líder deputado Augusto Coutinho, e atualmente está presidida por mim. Em março deste ano, o regime de urgência veio a ser efetivamente aprovado por unanimidade. Mas nós queremos ir além. Mais que a urgência, temos que aprovar o próprio projeto de lei complementar. É esse o meu apoio, o meu apelo. Atualizemos as definições de MEI, de microempresa e de empresa de pequeno porte. Façamos justiça a milhões de brasileiros que empreendem, geram renda, pagam impostos e criam oportunidades. Concretizemos o quanto antes essa medida de justiça, fortalecendo o empreendedorismo, estimulando a formalização e impulsionando a geração de empregos em nosso país. Aproveito também para convidar a todos os senhores e senhoras para a sessão solene em homenagem ao Dia das Micro e Pequenas Empresas, que acontecerá amanhã, a partir das 9 horas, no plenário dessa casa e da audiência pública da Comissão Especial do PLP 108 de 2021, para debater o novo enquadramento do microempreendedor individual, o MEI, e a atualização do Simples Nacional, que será realizado amanhã às 14 horas, no plenário 6 do anexo 2 da Câmara dos Deputados. Meu muito obrigado aos senhores e senhoras.
1: Obrigado, nobre deputado, pelo pronunciamento de Vossa Excelência. Nós retornaremos agora às breves comunicações, pelo período de 3 minutos. O próximo orador, o deputado Otônio de Paulo, mas antes eu darei 1 minuto ao deputado Glauber.
2: Obrigado, presidente. Deputado Charles, eu quero dizer publicamente que vou votar pela derrubada do veto de número 50, junto com trabalhadores e trabalhadoras da Eletrobras. Essa privatização foi um absurdo contra o nosso país. Nós não podemos permitir que ela se torne um fato consumado sem questionamento. A luta segue sendo pela reestatização da Eletrobras. Enquanto isso não acontece, o mínimo que nós podemos fazer é garantir que esses trabalhadores tenham os seus direitos garantidos e sejam reaproveitados em outras estatais e órgãos brasileiros. Repito, presidente, é o mínimo. Espero que aconteça a sessão do Congresso Nacional e digo mais uma vez publicamente, votarei a favor da derrubada do veto de número 50, a favor dessa luta fundamental de trabalhadores e trabalhadoras da Eletrobras. Muito obrigado.
1: Obrigado, deputado Glauber Braga. Antes do deputado Antônio de Paulo, deputado Eduardo Bismarck.
3: Muito obrigado, senhor presidente. Queria desejar uma boa tarde a todos e também pedir o registro, não só aqui, através da nossa tribuna, mas também nos anais dessa casa e nos meios de comunicação, pedindo também que a TV Câmara possa poder filmar a comitiva do prefeito de Ipueiras, que se encontra aqui conosco, portanto, o prefeito Júnior do Titico, também o vice-prefeito Luquinhas do Charito, a primeira-dama Amanda Vasconcelos, também o secretário de Obras e vereador Gabriel do Titico, a secretária de Cultura e Comunicação, Aline Elias, o presidente da Câmara de Vereadores, Sérgio Alves, a vereadora Rosane Martins, a vereadora Judite Moreira, também o vereador Ailton Sampaio, o vereador José Carlos, o vereador Naldinho, o vereador Renato Noé e o ex-vereador Marco Rufino. Agradecendo a presença de todos eles aqui no plenário dessa tarde de hoje, que vieram a Brasília fazer o que tem de mais legítimo aos políticos que são votados em Ipueiras, onde eu tive a honra de ter sido votado lá, já tendo mais de 7 mil votos.

0: votos ao lado do prefeito Júnior do Titico, filho do grande Titico, que votou no meu pai em 2002, então uma amizade de longa data que nós temos, e quis o destino que nessa vinda que estava vinda, que estava marcada dele, já pré-agendada há muito tempo, ontem nós tivemos um pagamento de 2 milhões de reais da minha emenda de saúde, que já tinha sido designada, mas houve o pagamento na data de ontem. Além de outras coisas que nós estamos capitaneando, outras emendas que já foram pagas aqui para o município de Ipueiras, nós continuamos juntos na luta por mudar a vida das pessoas através da sua gestão, que tem feito muito, prefeito Júnior do Titi. Muito obrigado, senhor presidente. Obrigado, meu colega deputado Antônio de Paula, por ter cedido o seu tempo aqui para poder fazer esse registro. E uma boa tarde. Viva Ipueiras!
1: Obrigado, deputado Eduardo Bismarck, meu colega. Quero saudá-lo aqui, o prefeito da cidade de Ipueiras, a primeira-dama, secretários, vereadores, presidente da Câmara, que está visitando aqui a capital federal, acompanhado aí do nosso dedicado e competente deputado Eduardo Bismarck, Vossa Excelência Eduardo, que representa muito bem o seu estado do Ceará, aqui nesta casa. Convivemos aqui desde 2019, sei da sua dedicação, da sua luta, do seu amor que você tem pela cidade que assim representa. Não foi à toa que você teve 7 mil votos lá, é pelo seu trabalho prestado. Parabéns a todos, sejam todos bem-vindos.
2: Obrigado, senhor presidente.
1: Obrigado. Com a palavra o deputado Antônio de Paula, em seguida o deputado Helder Salomão.
3: Só pode estar faltando juízo na cabeça de Flávio Bolsonaro. Só. Ou então, há algo combinado no ar que nós não sabemos. Quando Flávio Bolsonaro permite que os seus comparsas, os seus amiguinhos que estão na América, ataquem a mulher do seu pai de forma leviana, insinuando que Michele Bolsonaro é uma mulher infiel, insinuando que ela trai o presidente Bolsonaro. E quando eu falo que isto tem o dedo do Flávio Bolsonaro, porque ele poderia passar o risco no chão e dizer, opa, parou, já foram longe demais. Aí não, porque estão insinuando algo que atinge meu pai. Ou seja, meu pai é um homem traído. Mas não, ele se cala. E ao se calar, permitindo o ataque dos seus amiguinhos que estão na América atacarem a mulher do seu pai, Flávio está permitindo um covarde ataque contra as irmãs da igreja, porque Michele representa as irmãs da igreja. Ele está permitindo um covarde ataque a todas as mulheres de direita desse país. Outra coisa, se não tem nada a ver, se é página virada, se o Flávio foi na casa do pai conversar com o pai, por que não chamou a madrasta? Por que não chamou a Michele Bolsonaro e fizeram ali um pacto de perdão cristão? Não são evangélicos os dois? Bem, ela eu sei que é. Ele é fake. Ele é fake. Até pouco tempo atrás estava fumando seu vapezinho, ouvindo música do samba em algum lugar. Voltou para a igreja agora porque é candidato a presidente da República. E só otário, só crente otário, acredita que Flávio Bolsonaro é um homem de Deus. Michele, eu sei que é. E aí eu não vou aceitar que calhordas ataque uma irmã em Cristo. Não vou aceitar. Na igreja eu chamo de endemoniados. E aí que vou chamá-los aqui também, endemoniados, mentirosos, e que colocaram agora a máquina de triturar a reputação contra a Michele, estão tentando destruí-la, e sabe por quê? Porque Michele é uma ameaça, E sabe por que ela é uma ameaça?

0: porque a família Bolsonaro topa perder para Lula. Já está no pacote perder para Lula. Só não está no pacote permitir uma nova liderança de direita no Brasil. Repito, nunca foi pelo Brasil, sempre foi pelo clã Bolsonaro. Quem quiser se acovardar, que se acovarde. Eu sou de direita e não vou me curvar a esse clã maldito que quer destruir a nação brasileira e entregar novamente o governo a Lula.
1: Obrigado, deputado Antônio de Paulo. Próximo orador, deputado Helder Salomão, seguido do deputado Chico Alencar e Valmir Assunção. São os próximos oradores.
2: Deputado Ottoni, a família Bolsonaro cada dia revela para o Brasil as grandes contradições entre aquilo que falam e que fazem. Eu quero trazer aqui mais uma vez o que foi revelado a semana passada. Nada que a gente não soubesse, mas quando é dito pelo secretário de Estado norte-americano, Marco Rubio, que respondeu a uma carta do senador Flávio Bolsonaro afirmando que Trump vai manter as tarifas sobre produtos brasileiros e vai manter o ataque ao PIX. E disse mais que Marco Rubio disse que Flávio Bolsonaro ofereceu o time da transição. Ou seja, se ele fosse eleito, vamos usar aqui o verbo no tempo certo, no futuro imperfeito, se ele fosse eleito, ele colocaria à disposição dos Estados Unidos todo o seu time de transição. Mais uma vez, fica provado que o senador Flávio Bolsonaro, seu irmão e toda a família e seus aliados querem entregar os interesses do Brasil para os Estados Unidos. E tem coragem de falar que são patriotas. Ou eles não sabem o significado de ser patriota, ou eles tentam enganar a população dizendo aquilo que não são, são as grandes contradições entre aquilo que falam e que fazem. Como ser patriota indo lá e pedindo que tarifas sejam impostas a produtos brasileiros? Como pode ser patriota alguém que vai lá dizer que o PIX tem que ser atacado, uma grande conquista do Brasil? Como alguém pode ser patriota e dizer que, se fosse eleito presidente, colocaria todo o seu time de transição à disposição dos Estados Unidos? Tem que colocar o time de transição a serviço do povo brasileiro e não dos interesses norte-americanos. Então, é por isso que eles vão perder a eleição mais uma vez. Quero, presidente, para encerrar, pedir mais 30 segundos, quero ressaltar aqui a importância da iniciativa do presidente Lula de encaminhar para esta casa o projeto de lei que vai elevar o limite de faturamento, presidente, mas que vai elevar o faturamento do MEI, do microempreendedor individual, para R$ 140 mil. 110 mil em 2027, 140 mil em 2028, e também permitir a contratação de até 2 funcionários. Isso vai atender a 13 milhões de brasileiros. Os microempreendedores individuais são fundamentais para o desenvolvimento regional, para o desenvolvimento local, para a geração de emprego, para a geração de riqueza, para o desenvolvimento sustentável. Então, é preciso que nós aprovemos, antes do recesso, o projeto de lei que eleva o limite de faturamento dos MEIs e permita a contratação de até 2 funcionários. E assim nós vamos

0: apoiar quem precisa ser apoiado, que são os pequenos empreendedores brasileiros, os grandes geradores de emprego. Eu participo da comissão especial que discute aqui a tramitação do PLP 108, amanhã teremos reunião, e também vamos discutir nesta reunião a iniciativa do presidente Lula de fato, fazer justiça aos empreendedores individuais, corrigindo o limite de faturamento para 140 mil e permitindo a contratação de 2 funcionários.
1: Obrigado, deputado Eduardo Salomão. Próximo orador, deputado Chico Alencar, do PSOL do Estado do Rio de Janeiro. Seguido, deputado Valmir Assunção.
2: 16:04, sessão plenária, diretamente no plenário Ulisses Guimarães. Você acompanha aqui pela rádio e pela TV Câmara. O deputado Chico Alencar está indo ocupar o seu lugar na tribuna para fazer o uso na palavra nesse momento das breves comunicações. 344 deputados marcam
3: presidente
2: presença.
3: Presidente Charles, colegas de representação, quem não sente a dor do outro está perdendo a sua condição humana. Por isso eu estou aqui nessa tribuna para falar de um povo vizinho que está vivendo a maior tragédia do último século, lá na Venezuela. Nesse momento, os últimos sobreviventes sobre escombros ainda gemem, ainda gritam, ainda pedem por socorro. E os números agora são mínimos em relação ao que ainda falta apurar, o que ainda falta saber. Nesse último dia de junho, agora, nós temos, em números oficiais, 1.943 mortos. Muitas crianças entre esses. Feridos, 3.150. Desabrigados, 12.721. Desaparecidos, segundo a ONU, 50 mil pessoas. 774 prédios que caíram, que desabaram. Isso é uma tragédia incalculável. A Venezuela, que já vivera o terremoto, entre aspas, da invasão norte-americana e uma crise política de longa data, ela agora precisa do apoio internacional, que está começando a acontecer nesse momento, nesse dia. O nosso ministro da Defesa, Múcio, nosso colega aqui na Câmara, em tempos idos, ele está lá para oferecer todo tipo de apoio que o Brasil puder trazer. A China destinou bilhões de dólares, até Donald Trump, alguma coisa está indo para lá, mas todas as nações do mundo com condições de ajudar tem que se mobilizar, e cada um de nós também. Fundamental para quem prega o amor ao semelhante, o amor ao próximo, é saber sentir na sua própria carne a dor do outro. E nós todos temos que ser hoje o povo venezuelano para superar essa tragédia que ficará marcada para sempre na vida de milhares e milhares de famílias de lá. Saindo da Venezuela, volto ao Brasil. Eu entendo que essa desavença no clã Bolsonaro, ela é reveladora, sobretudo, do nível político rebaixado que há ali. No fim das contas, o que se disputa é a fidelidade ao chefe e espaços de poder. Não há um conteúdo programático, político, propriamente dito, ideológico nessa briga. É claro que, como tem uma cultura patriarcal secular, quando Michele fala da agressividade, do desrespeito de Flávio Bolsonaro em relação a ela, ela deve ter sentido isso muito. Mas o grande machista ali é o pai e marido dela. Enfim, tudo errado, tudo baixo, tudo pequeno. E logo vem uma reconciliação, não tenho dúvida, com lágrimas de crocodilo.
1: Obrigado, deputado Chico Alencar. Com a palavra, o deputado Valmir Assunção. Um minuto, enquanto o deputado Jorge Araújo

0: dirige à tribuna, o deputado Ismael.
1: Obrigado, presidente Charles. Eu gostaria de registrar com muita satisfação e orgulho os 150 anos da cidade de Jaraguá do Sul, a cidade considerada no ranking a mais feliz do Brasil, e fica em Santa Catarina. Jaraguá do Sul, uma cidade segura, com mais de 200 mil habitantes, com grandes empreendimentos. Eu quero destacar aqui a VEG, que orgulha todos nós catarinenses, com mais de 50 países, e de um povo, de uma cultura, de uma formação que, de fato, faz com que Santa Catarina desponte ainda mais. Parabéns a todos os nossos amigos de Jaraguá do Sul pelos seus 150 anos. Obrigado.
0: Muito obrigado, meu colega do partido, deputado Ismael, do PSD do Estado de Santa Catarina, e que eu tenho o prazer e o privilégio de conviver junto no nosso partido PSD aqui na Câmara dos Deputados. Com a palavra o deputado Jorge Araújo, em seguida Rodrigo Dazaela.
2: Senhor presidente Charles, mais uma vez me dirijo a essa tribuna para falar da saúde do nosso estado lá da Bahia. Eu sou radialista com muito orgulho há 25 anos, e me lembro que fazia plantão na emergência do Hospital Geral do Estado, em Salvador, que era a maior emergência do hospital público do Nordeste. A emergência foi fechada, aliás, 90% das emergências dos hospitais da Bahia foram fechadas pelo PT. Me lembro do Hospital Cléristo Andrade, em Feira, que a emergência era aberta para atender a toda aquela demanda da região metropolitana e de cidades também do interior do estado. E volto a frisar e afirmar que inventaram uma tal de central de regulação, que no passado se gastou 30 milhões para construir um prédio, que me disseram que naquela época era para informatizar, porque as vagas dos hospitais não conseguiam se enxergar. Se informatizou, a bem da verdade, e esse sofrimento ainda persiste para quem necessita e para quem precisa da saúde pública do estado da Bahia. Eu me refiro a essa central de regulação, que exames de alta complexidade, muitas das vezes, são negados com uma certa rapidez e com uma certa agilidade, e o estado se nega a atender esse paciente. Inclusive, o Tribunal de Contas fez aí um entendimento com números, dizendo que a cada dia que passa, a fila, ela se demora, e o paciente que está debilitado, que está internado nesses hospitais espalhados pela Bahia, necessita e precisa urgentemente de que esse tipo de atendimento ele seja realizado. É impressionante o número de pacientes que vem do interior do estado para a capital de Salvador para precisar desse tipo de atendimento, e muitas das vezes é demorado, é retardado, e ele não consegue. Então, quero fazer um apelo mais uma vez aqui de que a gente saia dessa politicagem e vá para o entendimento de quem mais precisa e de quem mais necessita são as pessoas que muitas das vezes estão internadas. E aqui eu cito o exemplo do Hospital Metropolitano em Lauro de Freitas, que muitas das vezes necessita de um atendimento através da regulação para ir para o Hospital Roberto Santos e não se consegue. É demorado, e isso retarda a saúde da pessoa que tanto precisa, que tanto quer retornar para sua casa e não consegue. Então a gente faz aqui um apelo para que essa central de regulação ela realmente funcione e ajude a quem mais precisa e ajude a quem mais necessita, que é o povo da Bahia, que tanto precisa de saúde, deputado.
0: Obrigado, deputado Jorge Araújo. Com a palavra o deputado Rodrigo Dazaele. Antes, um minuto, o deputado Glauber.
3: Presidente, manchete. Governo Lula propõe que população escolha destino de emendas e contrata mais atrito com o Congresso. Está certo. É um absurdo, é um escândalo a gente ter um quarto do orçamento dominado, capturado pelo Congresso Nacional, parte significativa desses recursos sem transparência. O povo ampliar a participação, a decisão de onde a verba vai ser aplicada é um ponto positivo. No nosso mandato, 100% das emendas individuais são emendas participativas.

0: definidas em plenárias públicas, onde o povo decide onde a verba vai ser aplicada e depois forma comitês de acompanhamento para saber se o recurso público está sendo utilizado corretamente. Tem que se ampliar, sim, o orçamento participativo para todo o Brasil. Medida correta adotada por parte do governo na ampliação de emendas participativas. Eu espero que um dia emenda nem mais exista e que o conjunto do orçamento público seja definido e acompanhado pelo povo através do poder popular de fato. Muito obrigado.
1: Obrigado, deputado Glauber. Na tribuna, o deputado Rodrigo Dazaele.
2: Obrigado, senhor presidente. Quero vir aqui hoje dar o testemunho de uma caravana que nós fizemos na região noroeste e norte do estado do Mato Grosso. Nós viajamos por 10 cidades, e cidades pequenas, cidades de interior, de difícil acesso. Rondolândia, Coniza, Aripuanã, Cotriguaçu, Nova Bandeirantes. Essas 5 cidades ficam lá, no nortão do Mato Grosso, já divisa com o Pará, divisa com Rondônia, onde o governo federal ainda não chegou. As estradas que estão sendo debatidas, que já estão sendo lutadas por muitos anos, ainda faltam as autorizações, as licenças ambientais, que nunca terminam de ser feitas. Essas licenças ambientais são um atraso para o Brasil. Estradas já consolidadas, de mais de 50 anos, para que possa ser pavimentada, tem que ter uma autorização ambiental. Mas já está lá, já estão usando. Qual é a diferença de ter o asfalto e não ter o asfalto? A diferença é que o investimento não precisa ser colocado. São municípios, senhor presidente, que o que arrecada de recurso próprio, malemar mantém a prefeitura funcionando. Como é que consegue fazer infraestrutura se não vier os recursos do governo federal e os recursos do governo do estado? Essas cidades precisam de respeito. Cidades que vivem da mineração, que vivem da exploração da madeira, que vivem do café. Mas o meio ambiente lá dificulta tudo. Dificulta a exploração da madeira, porque acho que todo madeireiro ele é um cara que agride a natureza, isso não é verdade. Acho que todo minerador é um profissional que vai explorar a terra de qualquer jeito, e isso não é verdade. Naquela região, são pessoas responsáveis que fazem essa exploração. Mas o governo federal, primeiro, está achando perdido. Dificulta a situação deles. Não melhora a situação das estradas. Não dá nenhum tipo de infraestrutura. E o que é pior, a saúde que nós, todos os brasileiros, pagamos, naquela região ainda não chegou. Qualquer problema é ambulância e 150, 200 quilômetros de chão, de terra, são 4-5 horas para chegar no hospital regional mais próximo. Então, senhor presidente, eu venho aqui colocar a dificuldade do estado de Mato Grosso que nós estamos passando e essa venda nos olhos de propósito do governo federal, que faz de tudo para prejudicar a vida do homem do campo lá em Mato Grosso, aumentando os impostos, dificultando as licenças ambientais. E o que é pior agora, aumentando ainda as reservas de áreas já consolidadas e produtivas do nosso estado de Mato Grosso.
1: Obrigado, deputado Rodrigo Dazaele. Próximo orador, deputado Santinho Roveda. Deputado Paulo Soares, do Podemos do Estado de São Paulo, com tempo de até 3 minutos, seguido do deputado Maurício Marcon.
3: Até o momento, 352 parlamentares e já registraram presença na sessão desta terça-feira.
4: Presidente, boa tarde a todos que nos acompanham. Eu venho da região central do estado de São Paulo, que tem sofrido demais com os problemas nos hospitais filantrópicos. Estou aqui hoje a pedido do Hospital e Maternidade São José de Barra Bonita, cidade importante, que está sofrendo de maneira profunda. É muito grave o que acontece neste momento no Hospital e Maternidade São José. Eu acabo de receber um comunicado da direção de que a partir de amanhã o pronto atendimento estará com as portas fechadas, ou seja, atendendo apenas referenciado. A grande questão é que o município não possui uma UPA ou outra porta de pronto atendimento. Como é que vai ficar a situação dessa população?

0: mais, em termos regionalizados, a população será obrigada a procurar o pronto-socorro da Santa Casa de Jaú, que já está sobrecarregado. Nós temos feito um trabalho nos últimos 3 anos de fortalecimento da saúde regional, mas está faltando investimento chegar onde precisa. Até quando o hospital filantrópico vai ter que passar o chapéu pedindo bênção para político? O hospital precisa ser pago pelo atendimento prestado e ponto final. Eu estou ingressando, inclusive, com um projeto de lei nesse sentido, logo nos próximos dias, para que a atualização da tabela SUS seja a contento, para que ela acompanhe as despesas hospitalares. Não dá para continuar da maneira como nós estamos. No final do ano passado, evitamos o fechamento da Santa Casa de Jaú. Será que a gente vai conseguir evitar agora o fechamento do pronto atendimento do Hospital São José em Barra Bonita? Ou pior vai acontecer? Digo mais, eu tenho visitado os hospitais. Existem hospitais menores em Bocaina, Bariri, Dois Córregos, Pederneiras, Brotas. São municípios que podem acolher esse atendimento a partir de uma descentralização. E para isso é necessário que tenhamos pelo menos um pequeno investimento, que seja num raio-x, num ultrassom, na contratação de mão de obra. É um absurdo que a nossa população fique refém de uma situação tão vulnerável. O nosso trabalho sempre será feito aqui. Ao longo dos últimos meses, com o apoio de deputados parceiros, conseguimos investimentos para alguns desses hospitais, como a Santa Casa de Bariri, mas ainda é pouco. É por isso que eu não me canso de batalhar pela saúde pública no coração do Estado de São Paulo. Para o senhor ter uma ideia, presidente, pessoal que nos acompanha neste momento, o último hospital inaugurado naquela região, que é uma das que mais geram impostos no Brasil, foi há mais de 20 anos, o Hospital Estadual de Bauru. O pronto atendimento fica superlotado pela falta de leitos e a partir de agora a Barra Bonita pode deixar de ter o seu pronto atendimento porque não deu a conversa na renovação de contrato com a Prefeitura. Recursos municipais, estaduais, federais, seja de onde for o recurso, o importante é que a gente possa salvar os hospitais filantrópicos, as santas casas e os demais que prestam um atendimento fundamental. Obrigado, senhor presidente. Peço, se possível, que esse discurso seja transmitido na Voz do Brasil como um apelo ao nosso país pela salvação dos hospitais filantrópicos. Obrigado.
1: Prontamente será atendido o novo deputado Paulo Soares, do Podemos do Estado de São Paulo. Enquanto o deputado Maurício Marcon se dirige à tribuna, um minuto ao deputado Rodrigo Dazaele.
2: Obrigado, senhor presidente. Eu quero fazer aqui um discurso aqui para o plenário, para quem está aqui, não. Eu quero fazer um discurso para quem está em casa. Uma pergunta para você. O que, que é pior? Você ser acusado de discutir com a sua madrasta ao telefone ou você ser indiciado por corrupção numa operação da Polícia Federal junto com o Supremo Tribunal Federal? Você avalia. Mas o que nós estamos vendo aqui, a esquerda não fala da operação Compliance Zero, que está indiciado o líder do governo, o líder do PT no Senado, senador Jacques Wagner. Quer falar de um telefonema, né, entre a Michelle e o Flávio. Você que está em casa, o que é mais pesado para você? Um corrupto roubando o Brasil, sendo indiciado, ou uma discussão familiar? Eu deixo para você aí de casa dar o seu parecer. Muito obrigado.
1: Obrigado, deputado Dazaele. Na tribuna, o deputado Maurício Marcon, em seguida o deputado Santim Rovida, depois o deputado irei fazer uso da palavra, com a permissão do deputado Antônio de Paula. Deputado Maurício Marcon.
3: Presidente Charles, sempre uma alegria falar aqui com a sua presidência. Presidente, neste momento Lula no Paraguai mente para todo mundo que ainda não percebeu que é o maior mentiroso que essa nação já produziu. Aliás, devemos talvez começar a discutir a internação compulsória desse cidadão. Não é possível que viva num mundo tão fora da realidade que fala tanta asneira em pouco tempo. Trouxe aqui alguns pontos apenas, presidente, para desmentir este mentiroso. Primeiro, ele diz que nós vivemos a menor inflação em 4 anos. Eu pergunto aos, melhor, às donas de casa que vão no mercado. Está barato as coisas no mercado? O Lula acha que está barato. Está tudo de graça. Você que abasteceu o carro com a gasolina 4 e pouco no Bolsonaro, agora está pagando 7. Está mais barato, segundo o Lula, está tudo barato. É recorde de inflação baixa.

0: ele ri da cara das pessoas que contam as moedas para terminar no mês. Depois ele diz, presidente, menor desemprego da história. Claro, tu joga o pessoal para dentro do Bolsa Família, mantém eles miseráveis, ganhando o mínimo para sobreviver. E aí, obviamente, eles não estão procurando emprego, porque eles estão contratados pelo Bolsa Família. Aí é fácil a gente colocar os números lá embaixo. Mas seguem as mentiras. Essa é fantástica. Brasil não crescia 3% desde 2011. Falou agora, minutos atrás, no Paraguai. Se ele desse um Google, ou mesmo tivesse um pingo de noção, de estudar, de não querer mentir, ele ia ver que no último ano do governo de Jair Bolsonaro, o país cresceu 3%. Vocês sabem quanto o Brasil vai crescer esse ano, segundo o Banco Central? 1,6. Mentira deslavada. Mas não para por aí, abrem-se aspas. O Brasil vive o seu melhor momento econômico, fecham-se aspas, da história. Luiz Inácio Lula da Silva. O fiscal destruído, mais de 1 trilhão é o déficit do país hoje. 1 trilhão, a gente não tem nem noção do que é 1 trilhão. Esse é o déficit do Brasil hoje. Mas segundo ele, está tudo bem. A gente vive uma explosão da dívida pública. Saiu agora os números. Sem pandemia, sem nada, Lula colocou a dívida pública a mais de 80%, recorde histórico. Isso é viver bem. Recuperações judiciais nas alturas, recorde atrás de recorde. Selic impossibilitando que as pessoas peguem empréstimo e que criem empresas que produzam o nosso país. Presidente Charles, mais 30 segundos, porque realmente é necessário. Conversa séria com o brasileiro. Será que o povo brasileiro é tão idiota, é tão tapado, é tão imbecil, é tão burro para reeleger um sem vergonha, um vigarista, um mentiroso desses como Lula? Será que nós, como nação, não merecemos alguém que pelo menos fale a verdade para o povo? Não é possível que ele ache que está tudo bem, enquanto tudo mostra que está tudo mal. Obrigado, presidente.
1: Obrigado, deputado. Deputado, obrigado, deputado Maurício Marcon. Enquanto o deputado Santinho Rovida se dirige à tribuna, vou dar um minuto ao deputado Glauber, seguido eu darei da Azaele também, deputado Glauber Braga.
2: Presidente, toda a solidariedade ao povo venezuelano que está sofrendo e sofrendo muito com o terremoto e com as consequências anteriores de um embargo econômico que dificulta, inclusive agora, o processo de recuperação de acolhimento às famílias. O MST faz uma postagem de uma campanha de solidariedade e de apoio aos irmãos venezuelanos. Chave Pix Solidariedade, @brasilpopular.org.br. A solidariedade é a ternura dos povos. Diante da situação enfrentada pelos nossos irmãos venezuelanos, nos mobilizamos em ações de solidariedade. Expressamos nosso apoio às famílias das vítimas, às cidades, bairros e comunidades atingidas, aos trabalhadores e trabalhadoras que enfrentam as consequências desse desastre, bem como às equipes que atuam para salvar vidas. O nosso agradecimento ao MST, fazendo essa articulação solidária ao povo venezuelano, e a nossa solidariedade a todas as famílias, aos irmãos e irmãs venezuelanas que estão passando por tanta restrição, tanta dificuldade e sofrimento nesse momento.
1: Dazaele, 1 minuto.
3: Obrigado, senhor presidente. Só queria contribuir aqui. Nós estamos falando de crescimento do Brasil. Nos países da América Latina, Guiana Francesa cresceu 19,3%, Paraguai 6%, Nicarágua 4,9%, Costa Rica 4,6%, Argentina 4,4%, Panamá 4,4%, Guatemala 4,1%, Equador 3,7%, Honduras 3,7%, El Salvador 3,7%, Peru 3,4%, Colômbia 2,6%, e o Brasil, os gloriosos, 2,3% de crescimento do PIB. Eu não vejo onde o Lula sai daqui para dizer que o Brasil está crescendo. Pode estar crescendo, a passos de tartaruga. Ou nas propagandas bilionárias que nós estamos vendo do PT em todos os canais de televisão. Mas nos dados reais que a gente pesquisa no Google, pesquisa nos sites, essa é a realidade. Brasil está menor do que o 10º colocado.

0: Está entre os 15, olha lá ainda. Então, senhor presidente, é uma falácia todo dia nesta casa dizendo que o Brasil está bem. Só dentro da cartilha da propaganda do PT, que está sendo paga bilionariamente.
1: Obrigado, deputado. Com a palavra, o deputado Santinho Rovida, em seguida, o deputado doutor Fernando Marques.
2: Obrigado, senhor presidente. Hoje eu venho trazer a questão do Plano Safra, a importância do Plano Safra para o Brasil. O Brasil que se posiciona como produtor rural, agrícola, uma potência agrícola mundial, planetária, onde eu, que venho do estado do Paraná, observo que nosso estado ele é 3% do tamanho do território nacional. E mesmo assim, ele é o segundo maior exportador de grãos. Qual foi a alteração de visão política do nosso governador Ratinho Júnior para posicionar o Paraná como um estado que é referência em associativismo, em cooperativismo, é beneficiar o produtor rural com uma infraestrutura decente, rodoviária? Nós que tínhamos o pior porto do país, Porto de Paranaguá, era uma tristeza, era uma anedota. E há 6 anos é eleito o melhor porto do país. Escoamento de produção, de possibilidade logística também, para que o produtor possa ver o seu produto indo para onde realmente importa e gerando riqueza. O que a gente vê no Plano Safra é uma falta de recurso financeiro caindo para que o produtor tenha mais dificuldade. Nós vemos também uma dificuldade climática, uma previsão de um El Niño maior do que os últimos 10 anos. Nunca se viu uma previsão tão dramática quando a gente tem verificado que o produtor rural, as pessoas estão assustadas. E seguro rural, o produtor fica desprotegido se não tiver possibilidade. Nós temos no Paraná uma intenção de cada vez mais alavancar não só a exportação de grãos, mas também exportação de proteína animal, suína, tilápia, proteína animal bovina, fazendo com que cada vez mais o agro tenha a sua potência alavancada. E o Plano Safra diminuiu o custeio. Então, o recurso financeiro, a alavancagem financeira não está chegando na ponta. Qual é o respeito que a gente está demonstrando para as pessoas que querem empreender, querem produzir, querem trabalhar? A minha frase é: vamos trabalhar. Como que eu vou dar possibilidade às pessoas trabalharem num Brasil que só me enfia imposto nas costas, que só me dá peso econômico, que me tira a possibilidade de ter meu lucro, minha rentabilidade? Então, não só no agro, mas no dia a dia, o empreendedor, o cidadão, o trabalhador está vendo a nossa moeda perder valor gradativamente. Quero mandar um abraço para o meu amigo, o presidente da FAEP, que está aqui em Brasília, trabalhando e observando esse Plano Safra, reivindicando em nome dos produtores rurais, Ágide Meneghetti, realmente uma pessoa que merece o meu respeito, e ver o produtor rural como pessoas que têm que ser representadas. Estou aqui como deputado federal, Santinho Rovida, em nome de cada produtor rural do estado do Paraná e ao lado da bancada paranaense, tentando fazer o meu melhor. Falo também, senhor presidente, em nome das APAES do estado do Paraná, a qual eu tenho também a minha representação, a APAE de União da Vitória, cidade a qual eu já fui prefeito no centro-sul do estado do Paraná, leva o nome da minha mãe, Hilda Adâmio Roveda. Nós tivemos recentemente um drama, que foi uma ADI, onde tirava recursos do governo do estado para que a educação das escolas especializadas não fosse...
1: Para concluir.
2: Não fosse mais incentivada financeiramente e que essas pessoas tivessem a inclusão nas escolas convencionais. Isso não é inclusão. Inclusão de verdade é personalizada. A pessoa com deficiência, o aluno com deficiência, tem que ter uma escola onde cada um tenha o seu respeito. Mando aqui um abraço para todas as APAES do Brasil, todas as escolas especializadas, que podem contar também com o Santinho Rovida, que naquela ocasião trouxe para a conversa

0: Concluí, deputado.
1: Alexandre Cury e também o nosso representante, deputado estadual Bazana, para conversa com o nosso à frente do Supremo, Toffoli, que tivesse o carinho e a atenção, onde o governador Ratinho Júnior também teve para continuar os repasses para as APAES do estado do Paraná. Contem comigo sempre, que essa casa tenha sempre

0: Boa tarde, presidente. Boa tarde, caros colegas. Eu quero relembrar aqui e parabenizar essa casa pela aprovação da PEC 05. Essa PEC que ajuda tanto as igrejas, que ajuda tanto os orfanatos, as creches, hospitais filantrópicos, comunidades terapêuticas ligadas às igrejas de qualquer denominação. Parabéns, senhores pastores. Por quê? Porque essa PEC 05, ela faz com que concretize a imunidade tributária na sua totalidade para essas igrejas. Antes eles tinham imunidade na renda e nos bens. Agora em serviços principalmente. Então a creche vai aumentar, vai construir um quarto a mais, o orfanato vai construir um quarto a mais, tudo aquilo que se paga de imposto, 90 dias depois a Receita Federal devolve num cashback para essa instituição, para que ela possa construir mais quartos para o orfanato, comprar mais equipamentos para o hospital filantrópico, melhorar a comunidade terapêutica, aumentar os asilos. Então eu fico muito feliz agora que tem bens e consumo e renda que essas instituições têm isenção tributária total a partir de agora. Aprovada aqui na Câmara dos Deputados, encaminhado para o Senado Federal. Aqui nós fomos o relator, Bispo Crivella foi o autor, e agora no Senado Federal esperamos que seja aprovada, porque essas instituições fazem um bem muito grande. Esses pastores, esses padres, freiras, essas pessoas voluntárias que trabalham nessas instituições fazem um bem muito grande para a nossa sociedade, e quanto mais recursos eles tiverem para investir nessas pessoas, mais vidas serão salvas, mais pessoas abençoadas. Então, parabéns pela PEC 05. Presidente, eu quero pedir pela PEC 47, falar com o nosso presidente da CCJC, Leur Lomanto, para colocar em votação, pelo amor de Deus. A PEC 47 é a PEC da transposição dos servidores dos ex-territórios de Rondônia, Roraima, Amapá. Essa PEC passou 101 dias na mão de um relator, 101 dias, agora entregou o relatório, mas não pauta na CCJC, pelo amor de Deus, estão morrendo. São pessoas que estão ficando doentes, muitas já morreram sem ter o seu direito garantido. Por favor, precisamos da votação, da colocação em pauta da PEC 47 na CCJC, para que nós possamos votar essa PEC aqui e dar esse direito dessas pessoas que tanto lutaram pelos nossos estados, muitos deles idosos, doentes, e que precisam ter esse direito garantido. Além disso, eu quero falar aqui dessa catástrofe da Venezuela, esse terremoto, já com mais de 2 mil pessoas mortas, mais de 5 mil feridos e 50 mil desaparecidos. Gente, o que um governo inepto faz? O que um governo socialista faz para as pessoas? A Venezuela era um dos países mais ricos, desculpa, era o país mais rico na década de 90 da América Latina, hoje é o país mais pobre, está lá, não consegue nem reagir a um terremoto com tantas pessoas sofrendo, e aqui vai... Eu acho que todos nós temos que ter compaixão, quem puder ajudar de qualquer forma, indo para lá para ajudar, mandando recursos, nós todos temos que ajudar, é um país vizinho, ali tem seres humanos, independente do governo que está lá regindo eles, nós temos seres humanos ali que precisam ser ajudados, que precisam realmente ter a ajuda de todos nós. Presidente, para concluir, tem uma ADI sendo julgada lá no STF, sob relatoria do ministro Alexandre de Moraes, que ela caracteriza as pessoas que têm transtorno do espectro autista, especialmente os níveis 1, como pessoas com deficiência. Isso traz vários benefícios para essas pessoas que tanto sofrem, para os familiares que tanto sofrem. Eu sou um defensor dos autistas, das pessoas com transtorno do espectro autista, dos demais neurodivergentes, independente do nível. E eu acho que nós temos que defender essas pessoas com unhas e dentes. Eu queria pedir ao ministro, presidente, queria pedir ao ministro Alexandre de Moraes e os demais ministros do STF que votassem, que aprovassem, que garantissem mais esse direito para essas pessoas que tanto padecem, que tanto precisam de um direito a mais, e que realmente eu peço, eu defendo todos os autistas, tem vários projetos de lei nesse sentido, batalho para aprovar outros projetos que não são meus, mas são de colegas, e eu queria pedir ao STF, por favor, por caridade, vamos votar essa ADI e vamos aprovar esse benefício para os autistas. Obrigado, presidente.
1: Obrigado, deputado doutor Fernando Marcos. Enquanto o deputado Alencar Santana se dirige à tribuna, deputado Santinho Rovida, 1 minuto. Foi não, deputado?
2: Quero só agradecer a presença aqui dos vereadores. Obrigado, meu jovem. De São Mateus do Sul, vereador Cássio, que sempre esteve junto pelos direitos do São Mateuense, ao lado da prefeita Fernanda, junto com a nossa professora Marta, vereadora, mulher forte, guerreira, e junto com o Macuco, nosso vereador, todos de São Mateus do Sul e também de Almirante Tamandaré. O nosso vereador Denis, uma pessoa que também ao lado do prefeito Daniel de Almirante Tamandaré vem transformando a história do município junto com o nosso Paulão aqui, vereador, que eu fico muito honrado.

0: também de representar o município de Almirante Tamandaré. Obrigado, senhor presidente.
1: Obrigado, deputado Santinho Rovedo. Agradeço a presença dos senhores vereadores aqui acompanhando o nosso companheiro deputado Santinho Rovedo, que muito bem representa o estado de vocês aqui nesta casa. Sejam todos bem-vindos. Com a palavra o deputado Alencar Santana.
2: Na época onde estamos todos acompanhando a Copa, torcendo para o Brasil, nós temos a turma do Sabujo, aquele que quer entregar o nosso país, o Brasil, aos Estados Unidos. E quem falou isso não fomos nós, não foi nenhum deputado do PT, não foi ninguém que é oposição historicamente aos Bolsonaros. Quem denunciou, quem entregou o Sabujo foi simplesmente Marcos Rubio, que tem papel de ministro nos Estados Unidos. Olha só, disse numa carta publicada pelo governo norte-americano, o governo do Trump, que o candidato a presidente Flávio Bolsonaro estaria disposto a apresentar, a entregar uma comissão de transição, se ganhasse, não vai, mero sonho, mas se ganhasse, ir lá colocar à disposição uma comissão de transição, senhoras e senhores. O que que é isso, se não submissão? O que que é isso, se não traição? O que é isso, se não covardia? É isso que significa. Um verdadeiro sabujo dos interesses norte-americanos, do governo norte-americano, deixando praticamente as nossas riquezas, os nossos interesses. E ali naquela carta menciona-se o PIX, quando fala em meios de pagamento, e diz agradecendo a disposição de colocar tudo isso do nosso governo, do nosso país, do Brasil, aos interesses norte-americanos. Isso é lamentável, isso é uma vergonha. Quem de fato tiver compromisso com o nosso país, quem de fato for soberano, quem de fato for patriota, vai ter o mínimo de decência e dizer não a esse sujeito, esse covarde, esse traidor. Traidor não merece respeito. O deputado que vai falar daqui a pouco na tribuna sabe muito bem que traidor não merece respeito. E tenho certeza, se ele também for patriota, ele vai concordar com isso. Porque não tem como concordar com um deputado traidor, com um deputado que entrega as nossas riquezas ao interesse norte-americano. Isso porque nem ganhou. Isso porque está na vã esperança. E sabe o que demonstra, presidente? Que os Estados Unidos vão querer atuar nessa eleição. Até porque, de um lado, tem um candidato a presidente dizendo que colocará o interesse nacional. Que colocará o interesse nacional submisso aos interesses dos Estados Unidos. Ora, o que que o governo norte-americano vai fazer? Tentar influenciar o deputado João Daniel de todas as maneiras na eleição brasileira. Porque do outro lado ele não quer que o presidente Lula ganhe, porque sabe que o presidente Lula, de cabeça erguida, defende o nosso país, o nosso povo, a nossa soberania, ou seja, o Brasil.
3: Com a palavra o nobre presidente Charles Fernandes, mas antes um minuto para o nobre deputado Alberto Fraga, o terror de Ibanês.
4: Muito obrigado, presidente. Presidente, para não fugir à regra, nós estamos aí a casa parada há quase 15 dias, mas a justiça não parou. E a gente está vendo aí os escândalos continuam na mesma velocidade de antes. E é lamentável que até agora o presidente, o ministro André Mendonça, não teve como despachar ou a coragem de prender o Ibanez Rocha. Eu gostaria que no dia 10 de julho ele vai fazer aniversário. Podia dar isso de presente para ele, podia dar no dia do aniversário, dar a cadeia que ele merece, porque por ter dilapidado o patrimônio do povo do Distrito Federal. É lamentável que até agora a gente não tenha visto uma atitude séria da justiça com relação ao roubo.

0: do Banco Master. O Distrito Federal está quebrado, literalmente quebrado. Não sei como é que vai fazer. Me dê mais 15 segundos, presidente. Eu não sei como é que nós vamos fazer, porque está proibido até de fazer concurso público, não se pode contratar mais professores por causa desse roubo e rombo que foi praticado pelo Ibanez Rocha como governador do Distrito Federal e goza do seu privilégio de comprar juízes e ministros, e é por isso que ele não ficou preso até agora. Mas eu tenho certeza que vai chegar o dia da prisão do Ibanez. Muito obrigado, presidente.
1: Com a palavra o novo deputado Charles Fernandes.
2: Obrigado, Fraga, à vontade. Deputado Glauber, quer? Pode fazer uso.
1: Deputado Glauber, por favor, é porque eu não tinha visto Vossa Excelência e tivemos então a compaixão e a clemência do deputado Charles Fernandes. Por favor, deputado Glauber.
3: Obrigado, deputado Charles. Presidente, o senhor é deputado pelo Estado do Rio de Janeiro. É razoável que o senador do nosso Estado esteja nos Estados Unidos ganhando para fazer comentários na transmissão da Copa e recebendo pelo Senado Federal como se nada estivesse acontecendo? Não, presidente, não é razoável. Ainda mais que o mesmo senador assinou, num primeiro momento, uma proposta para que o trabalhador brasileiro ganhe por hora, acabando com o salário mínimo mensal. Aí como é que o povo brasileiro olha para aquilo, com ele lá nos Estados Unidos, recebendo pelo Senado, e não pensa que isso é uma enorme desmoralização? Eu estou entrando junto ao Senado Federal com uma solicitação para que o mínimo seja feito, que se corte o pagamento do senhor Romário, senador pelo PL do Estado do Rio de Janeiro. Isso é o mínimo do mínimo. Ele que deveria tomar essa iniciativa. Mas como não faz, e pelo visto não está nem ligando, nós estamos entrando com uma solicitação para que o seu salário seja cortado.
1: Com a palavra o novo deputado Charles Fernandes.
2: Obrigado. Obrigado, deputado Antônio de Paula. Senhor presidente, senhoras deputadas, muitas festas na Bahia de São João de São Pedro, mas o povo e nós, deputado Glauber, nós estávamos lá representando os nossos municípios e o que Vossa Excelência terminou de falar aqui é lamentável. Não é exemplo do que o Romário foi como jogador e agora como senador, fazendo o que está fazendo com o dinheiro público. Vossa Excelência está coberto de razão no seu pronunciamento. Caberia ao Romário ele dispensar os seus vencimentos enquanto estivesse lá nos Estados Unidos. Coberto de razão, Vossa Excelência, apoio tranquilamente. Senhor presidente, nós continuamos esse mês de junho, Vossa Excelência do Estado do Rio de Janeiro, e a Bahia e o Nordeste é o mês mais festivo que tem, de São João, de São Pedro, de Santa Rita, de Santo Antônio, santos, vários santos se comemoram lá no mês de junho, festa para todas as cidades do Nordeste brasileiro. Mas nós tivemos no município de Tanque Novo, no último meio de semana ali, sendo recepcionado na casa da nossa vereadora Ana Bela. Ali, posteriormente, o prefeito Ricardo esteve conosco lá, o vice-prefeito Dr. Bruno, o vereador Tião de Pompilho, o vereador Roberval, vereador Ademir, vereador Nondas. Ali nós fomos para a praça, mais uma belíssima organização daquele município. Município que comemora 25, 26 e 27, Poço São João, município de Tanque Novo, município Urdir, que nos recebe e nos recebeu, não só eu, como todos os visitantes que estiveram ali para comemorar esses três dias ali do São João, do município de Tanque Novo, muito bem organizado por toda a equipe da prefeitura, liderada aí pelo prefeito Dr. Ricardo e o vice-prefeito Dr. Bruno. Agradeço a nossa vereadora Ana Bela por nos receber aí na sua casa, com toda a nossa comitiva, com os vereadores, também com o prefeito. Já no sábado, no domingo, nós estivemos no município de Guajeru, nosso presidente. Fomos recebidos também ali pelo prefeito Galego, e o vice-prefeito

0: do Gilberto para comemorar a 16ª cavalgada daquele município. Foram centenas e centenas, foram quase 1000 cavaleiros e amazonas que saíram de uma comunidade rural em direção ao município de Guajeru. Ali nós estivemos com o secretário de Cultura, o Miguel, também o presidente da Câmara de Vereadores, o Ney Costa, e vou concluir, meu presidente, os vereadores Silvio, a vereadora Helena, a vereadora Luzlene, o vereador Lucas Três Pratos, vereador Isaías, também o vereador Bida e o ex-prefeito Dotinho. Todos estiveram ali acompanhando essa grande comemoração da 16ª cavalgada do município de Guajeru. Município pequeno ali do sudoeste da Bahia, com 0,6 de RPM, mas muito bem administrado pelo nosso prefeito galego. Ali, prefeito, nas comemorações da 16ª cavalgada, estará recebendo amanhã em Salvador uma pá carregadeira, fruto da nossa emenda que colocamos o ano passado, uma patrol, e esse ano uma pá carregadeira para ajudar no melhoramento, na recuperação das estradas vicinais ali do município de Guajeru. Prefeito galego, fica aqui os meus agradecimentos por nos receber mais uma vez, lhe parabenizar você e toda a sua equipe pela organização que foi aí da 16ª cavalgada. E claro que a nossa parceria, que já dura alguns anos, continuará sendo o seu parceiro para que você possa fazer ainda muito mais por Guajeru, pelo seu povo, pela sua gente. Você que conseguiu transformar a administração, transformar essa cidade nesses 7 anos do seu mandato. Muito obrigado, presidente.
1: Com a palavra o nobre deputado João Daniel e logo depois o deputado Messias Donato.
2: Muito obrigado, presidente. Presidente, eu queria registrar a nossa solidariedade do nosso mandato, do povo brasileiro, de todos aqueles que lutam com o povo da Venezuela, com o governo da Venezuela, por esse desastre ocorrido que é esta grande catástrofe deste terremoto. Toda a solidariedade que o nosso governo brasileiro fizer é fundamental. A solidariedade da população, nossa solidariedade ao nosso embaixador que está no Brasil, é responsável de negócio, Manuel, que representa a Venezuela, sua equipe, o governo da Venezuela e o povo da Venezuela. Nossa total solidariedade. Presidente, além desse terremoto, é preciso registrar que a Venezuela sofreu um atentado em janeiro com sequestro criminoso do governo dos Estados Unidos, que levou à prisão como sequestro. Foi sequestrado o presidente da República, Nicolau Maduro, foi sequestrada a esposa, a primeira-dama, e foi assassinado friamente mais de 80 pessoas, entre eles 30 cubanos. Nosso repúdio, um país que sofreu em janeiro um atentado terrorista, um atentado criminoso com sequestro do líder maior daquele país, agora sofre este terremoto. A nossa solidariedade ao governo da Venezuela, ao povo da Venezuela. Mas, presidente, eu queria registrar também que nós estamos no período junino e eu queria parabenizar todas as quadrilhas juninas do Nordeste e do Brasil inteiro, em especial do estado de Sergipe, que por vários locais, municípios, fizeram e fazem as apresentações lindas, maravilhosas. Ao São João, forte, firme, como uma das maiores expressões culturais do nosso povo brasileiro, que é o São João, que é o São Pedro, no Nordeste. E eu quero parabenizar todas as pessoas da área da cultura. Ainda no último domingo estivemos em Estância, na véspera de São Pedro, comemorar o São Pedro, um município que nós destinamos 1 milhão para a cultura junina, onde vimos o histórico Barco de Fogo, e tantas outras atrações e atividades culturais. Mas não vimos só lá, vimos em Monte Alegre, vimos em Aracaju, em Nosso Senhor do Socorro, em todos os municípios, programações que valorizam a... Para encerrar, presidente, e é isso que nós queremos, valorizar a cultura popular, valorizar aquilo que a nossa população sabe fazer, que é amar o nosso próximo, ter na cultura a nossa força e a nossa energia. O período junino no Nordeste é uma grande expressão de força popular, que eu quero parabenizar toda a população, em especial a população do nosso estado de Sergipe. E para encerrar, presidente, nós vamos agora ao Palácio do Planalto, onde o presidente Lula vai lançar o Plano Safra 2026-2027. É um dos maiores planos. Quero parabenizar a ministra Fernanda Maquiavel, o presidente Lula, todas as superintendências do MDA e Agricultura Familiar e Reforma Agrária. E que a gente possa ter realmente um grande plano para chegar na ponta, para os agricultores, para as áreas quilombolas, indígenas, para todos os povos, Newton, das águas, da terra e das florestas. Muito obrigado e que seja divulgado, presidente, para a Voz do Brasil e demais meio, estes três temas tratados aqui. Muito obrigado.
0: Obrigado, deputado João Daniel. Será prontamente atendido. Pedido de Vossa Excelência. Quanto ao deputado Valmir Assunção, se dirige à tribuna. Deputado Tato, um minuto.
3: Presidente, eu quero aqui saudar e celebrar o lançamento de mais um Plano Safra da Agricultura Familiar do governo do Brasil, governo do presidente Lula, que trouxe de volta o Ministério do Desenvolvimento Agrário e a cada ano bate recorde, inclusive, dos recursos para financiar a agricultura familiar, para apoiar a distribuição de terra, reforma agrária, para produzir alimento saudável, sem agrotóxico, que é isso que o Brasil espera, né, de toda a agricultura familiar e espera do governo do Brasil. Por isso, celebramos a volta do MDA, do Plano Safra da Agricultura Familiar e, principalmente, a perspectiva de continuidade de avançar cada vez mais com apoio à agricultura familiar com o presidente Lula. Muito obrigado.
0: Obrigado, deputado. Com a palavra, deputado Valmir Assunção, do PT do Estado da Bahia.
4: Senhor presidente, senhores e senhoras deputados, deputada, hoje pela manhã foi lançado o Plano Safra do agronegócio. 525 bilhões para o agronegócio brasileiro. E esse agronegócio que é muito ingrato, porque o presidente Lula libera os bilhões para o agronegócio, constrói mercado em todo esse mundo, e esse agronegócio ainda reclama e critica o governo do presidente Lula, porque eles são muito ingratos. Mas hoje à tarde, o lançamento do Plano Safra da Agricultura Familiar, para fortalecer quilombola, a reforma agrária, os pequenos agricultores de todo esse Brasil. E é o grande Plano Safra, justamente porque o presidente Lula trabalha para fortalecer a agricultura familiar nesse Brasil, e os agricultores familiares, ao contrário do agronegócio, não são ingratos. Estão lado a lado com o nosso presidente Lula, com o nosso projeto político, do qual acho que é fundamental e é importante para o povo brasileiro, porque mais de 70% do alimento que chega na casa de qualquer cidadão, cidadã, é da agricultura familiar. Então, é um trabalho importante. Quero parabenizar o Ministério do Desenvolvimento Agrário, todos e todas que construíram esse Plano Safra da Agricultura Familiar. Mas, senhor presidente, também quero aqui registrar que o presidente Lula, neste dia 1º, estará lá em Alagoinhas para inaugurar um hospital e também vai inaugurar uma policlínica lá em Camaçari, vai entregar micro-ônibus, ambulância para toda essa Bahia, e que é uma atitude fundamental de fortalecimento do sistema único de saúde do nosso estado e do país. Quero fazer esse registro, também registrando que o presidente Lula vai também, juntamente com o governador Jerônimo,

0: entregar o Teatro Castro Alves, todo recuperado, todo novinho, para atender a cultura do nosso estado, que o Teatro Castro Alves sempre foi uma referência para todos que faz cultura no Brasil e, sobretudo, no nosso estado. E agora o governador Jerônimo, juntamente com o presidente Lula, vai fazer essa entrega nesse dia 1º. Mas também esse dia 1º é um dia muito importante para o povo da Bahia, que o presidente Lula vai estar em Taparica, onde vai colocar lá a primeira estaca da ponte Salvador-Itaparica. Vai ser um marco histórico para todos nós, porque é uma ponte que vai cada vez mais criar o desenvolvimento do nosso estado. Do ponto de vista da logística, é fundamental, mas também do ponto de vista do turismo, muito importante. Então, o governador Jerônimo está de parabéns, o presidente Lula de parabéns, por estar tomando essa atitude fundamental. É o maior investimento de todo esse Brasil, vai ser feito na Bahia e vai iniciar por Veracruz. Parabéns, governador Jerônimo, e reafirmo o nosso compromisso lado a lado com o governador Jerônimo, com o presidente Lula, para defender o nosso estado, defender, sem dúvida nenhuma, aqueles que mais precisam da política. Por isso que o governador Jerônimo está fazendo um grande investimento em todo o estado da Bahia, e no dia 1º é esse marco histórico para o nosso povo, para a nossa gente. Era isso, senhor presidente.
1: Obrigado, deputado Valmir Assunção. Enquanto o deputado Messias Donato se dirige à tribuna, 1 minuto. Sérgio Turra, 1º. Deputado, 1 minuto.
2: Presidente, impossível ficar calado aqui após ouvir um deputado dizer que o agronegócio é ingrato ao governo Lula. Ora, isso é desconhecimento da realidade, absoluto desconhecimento. Lamento que esse desgoverno, inclusive, haja preconceituosamente contra o agro, chamando de direitista, de fascista, um governo incompetente e que não reconhece quem entrega tanto para o país. Aliás, anuncia um plano safra de 525 bilhões e esquece de tocar aqui nessa casa a securitização. Os produtores rurais não estão pedindo piedade nem clemência. Querem condições de pagar a dívida, vítimas que foram de sucessivas secas, de enchente. Ora, não dá mais para a gente ficar calado diante de tamanha hipocrisia por parte do governo e da esquerda, que não reconhece quem entrega tanto ao Brasil. Cultivar ao solo é servir à pátria. E é assim que o agro deveria ser tratado por esse governo, que, na verdade, o tem como inimigo. Isso é uma barbaridade, senhor presidente.
1: Obrigado, deputado. João Daniel, 1 minuto.
3: Obrigado, presidente. Presidente, só para deixar registrado que ontem ainda entregamos uma máquina motoniveladora antes do Jogo do Brasil para o município de Itabaianinha. Nos últimos 12 meses e até final do mês de setembro deste ano, mais de 90 equipamentos, motoniveladora, escavadeira giratória, retroescavadeira, tratores equipados com plantadeira, com carreta vasculhante, para os municípios, para as associações e cooperativas. Quero parabenizar a agricultura familiar do estado de Sergipe, os municípios que foram contemplados através do DENOX, através do INCRA e, em breve, através da CODEVAS. Muito obrigado. Para a Voz do Brasil, de mais meio. Obrigado, presidente.
1: Obrigado, deputado. Será atendido prontamente o pedido de Vossa Excelência. Com a palavra, o deputado Messias Donato, seguido do deputado Otônio de Paula.
4: Obrigado, senhor presidente. Quero repercutir daqui, presidente, do Congresso Nacional, a tribuna da Câmara Federal, os 136 anos da minha cidade, da cidade de Cariacica. A nossa cidade completou 136 anos e o nosso prefeito, o prefeito Euclério Sampaio, que está à frente da nossa cidade desde 2021, onde, na oportunidade, tive o prazer, a alegria de ser coordenador da sua campanha, depois contribuir a seu convite quanto secretário de governo, secretário-chefe de gabinete e também secretário de saúde na gestão do prefeito Euclério Sampaio. Depois, Euclério e a minha cidade de Cariacica me escalou para os representar aqui no Congresso Nacional. E por onde a gente passa na cidade, quando a população me vê, diz assim, olha, aí é o federal de Cariacica, ou lá vem o federal de Cariacica. Então, senhor presidente, quero parabenizar o nosso prefeito Euclério Sampaio, né, pela sua belíssima gestão, junto com a nossa vice-prefeita Ximene de Castro, vice-prefeita essa que é servidora de carreira, técnica de carreira, e ao lado do prefeito vem trazendo tranquilidade para que o prefeito possa trabalhar, possa produzir. E nós temos aqui alguns dados, senhor presidente, que é extremamente importante, eu gostaria de repercutir aqui do Congresso Nacional. Só no primeiro semestre de 2026, no primeiro trimestre de 2023, a cidade de Cariacica abriu mais de 3.600 empresas, só no primeiro trimestre. Comparado dados aqui do site, lá no portal de transparência, lá no portal da Prefeitura de Cariacica, desde 2021, são 45 mil novas empresas na cidade de Cariacica. Cariacica, senhor presidente, na gestão do nosso prefeito Euclério Sampaio, já está ocupando, praticamente assumindo aí nos próximos meses, no próximo dia, a segunda economia, ultrapassando a capital do Estado do Espírito Santo, Vitória. Essa é a digital do nosso prefeito Euclério Sampaio. São mais, senhor presidente, são mais de 170 praças reformadas, mais de 1.000 ruas que receberam pavimentação e drenagem. São todas as 30 UBS foram reformadas e entregues, e outras em construção na nossa cidade de Cariacica. E olha, senhor presidente, para além disso, obras estruturais. Eu peço, senhor, 136 anos da minha cidade, se o senhor puder me dar mais um minuto, porque o meu coração não cabe de tanta alegria. Né? Então, obras estruturais são a nova orla da nossa cidade, né, da cidade de Cariacica, o mercado municipal, a Avenida América, né, toda drenada, pavimentada, também ao final da Avenida América, ali um complexo esportivo Hugo Viola, o polo gastronômico ali na Vila Palestina, também o Parque da Biquinha, enfim. Agora, o mergulhão, né, que nós estamos fazendo ali em Alto Laje, e também nós temos, senhor presidente, ali o nosso viaduto Dona Rosa também. Estou aqui repercutindo, senhor presidente, isso porque parece que nós estamos falando de 30 anos de gestão. Não, são apenas 5 anos da gestão do nosso prefeito Euclério Sampaio. Como diz, né, o nosso prefeitão Euclério Sampaio, Cariacica, quem ama, cuida. E a cidade, Euclério, é por isso que na última pesquisa, né, agora no seu segundo mandato, você está com quase 90% de aprovação em uma cidade com quase 400 mil habitantes. Que Deus abençoe a nossa cidade, Cariacica, abençoe o nosso prefeito Euclério Sampaio, a nossa vice-prefeita Ximene, toda a Câmara de Vereadores da nossa cidade, que tem sido um braço importante para o sucesso do desenvolvimento econômico da nossa cidade, e pedindo a Deus, rogando a Ele que derrame bênçãos ao nosso prefeito Euclério Sampaio e também ao nosso governador Ricardo Ferraço, que sem a digital do governo do Estado, nós não conseguiríamos avançar tanto em 5 anos. Viva Cariacica, viva o Estado do Espírito Santo.
1: Obrigado, deputado Messias Donato, pelo pronunciamento de Vossa Excelência. Parabéns aí à cidade, à belíssima cidade de Cariacica, que Vossa Excelência representa aqui nesta casa. Com a palavra, o deputado Antônio de Paula. Em seguida, eu farei uso da palavra. E logo em seguida, o deputado Daniel Almeida. Deputado Antônio de Paula.
5: Sabe quando o perigo não está onde você está, mas está na próxima esquina? É o que está por vir na próxima esquina fiscal do Brasil. O nosso problema não é econômico. Na economia, estamos indo bem, obrigado. O nosso problema é fiscal. Há um descontrole do governo no que tange ao compromisso fiscal, e esse descontrole é visto claramente com o déficit no mês de maio registrado em 53 bilhões

0: O que é isto? É quando o governo gasta mais do que arrecada. O governo arrecadou, neste mês de maio, 198 bilhões, mas gastou 251 bilhões. É um rombo fiscal que, no mês de maio e todos os meses, está sendo puxado por um avanço de mais ou chegando a 10% a cada mês dos gastos governamentais. Então, o governo ele gasta mais do que arrecada. É igual a sua casa, minha senhora, meu senhor trabalhador, minha senhora trabalhadora, dona de casa. Se você ganha X, você não pode gastar mais do que XX. Mais do que um X. Por quê? Porque se você fizer isso, você vai ter que contrair o quê? Empréstimo. Você vai ter que contrair dinheiro fora, além do seu salário. Isto vai fazer uma ciranda financeira de dívidas que você irá mergulhar. É o que está acontecendo com o nosso país. Por que que eu hipotequei o meu apoio a Ronaldo Caiado? Primeiro, porque eu sou um político conservador de direita. E entendo que nós não podemos, em 2027, votar em quem não foi experimentado em gestão pública. O governador Ronaldo Caiado pegou Goiás quebrado, quebrado economicamente, fiscalmente. E hoje Goiás está entre os estados com a melhor saúde fiscal do Brasil, fora o que ele fez em outras áreas, como educação, segurança, transporte, inclusive a área social. Aliás, o governo de Caiado, o governo de direita de Ronaldo Caiado, é o governo que mais investiu em ações sociais no Brasil, mostrando que é possível equilibrar as contas fiscais sem virar as costas para aqueles que mais necessitam da distribuição de renda. É isso. Nós temos uma economia que vai bem, obrigado, mas o perigo está logo ali na esquina. Há uma bomba relógio armada em 2027 e só um governo competente conseguirá desarmar esta bomba fiscal que está para explodir no Brasil.
1: Obrigado, deputado. Peço Vossa Excelência para que assumo para que eu possa fazer uso da palavra e logo em seguida o companheiro Daniel Almeida fará uso da palavra.
0: Com a palavra o nobre deputado Charles Fernandes.
1: Senhor presidente, senhores deputados, senhoras deputadas, presidente Antônio de Paula, eu moro na cidade de Guanambi, no sudoeste da Bahia. A cidade era abastecida pela barragem de Seraíma, construída lá na década de 60, com capacidade para 58 milhões de metros cúbicos de água. Essa barragem atendia a população e mais um projeto de irrigação em torno de 112 colonos ali assentado com áreas entre 3 e 8 hectares. Depois da construção da adutora do algodão, que trouxe água do Rio São Francisco para Guanambi, no final de 2011, quando éramos prefeito daquela cidade, e por ali a presidenta Dilma foi lá inaugurar a adutora do algodão, trouxe água para Guanambi e para outras cidades da região. Pois bem, a barragem de Seraíma ficou praticamente para o uso dos colonos, dos irrigantes. Mas eu fui convidado na segunda-feira passada, para uma reunião ali na cooperativa dos irrigantes de Seraíma. Fui convidado pelo ex-presidente Salvador, mas ali estava o presidente da cooperativa, outros ex-presidentes, estava o diretor do Instituto Federal Baiano, o diretor Ariomar, o Simeão. Estava um dos mais antigos irrigantes ali, o senhor Augusto Mota, e tantos outros que por ali estavam naquele momento. Nos convidaram para conhecer e para ver de perto

0: o vazamento daquela barragem que já passava de 5 anos, presidente, vazando água. Dizendo eles que o vazamento foi aumentando, e nós, depois dessa reunião, eu disse para eles, olha, tudo que vocês estão falando, mas eu gostaria de visitar lá em loco o local do vazamento. Local de difícil acesso, caminhando ali por dentro do mato, em águas, passando por uma densa vegetação, mas por ali nos acompanhou alguns irrigantes, o presidente da cooperativa, o ex-presidente, e outros que por ali estiveram conosco naquela reunião. Pois bem, dizendo eles que esse vazamento já passa de 5 anos. Por ali já tiveram promessa disso e daquilo para estancar ou consertar o vazamento dessa barragem. Mas, naquela reunião, eu liguei de lá para o presidente da Codevas, o senhor Lucas, consegui falar com ele e marcamos uma audiência para hoje, pela manhã, às 9 horas, da Codevas. Ontem à noite, o Lucas, muito gripado, colocou seus técnicos hoje para nos atender e amanhã nós teremos uma outra reunião com outros técnicos para falar realmente como será o conserto desta barragem que ele nos garantiu que irá consertar e a empresa começará a obra nos próximos dias. Olha, mais de 200 mil litros de água por hora está vazando daquela barragem há mais de 5 anos. E depois nós fomos visitar alguns colonos indo nos seus lotes que nos convidaram para ver que não consegue mais produzir porque não tem mais água. Recebe um dia sim, um dia não. O Pedro, um jovem produtor lá de Seraíma, trabalhou por 16 anos em Luiz Eduardo, ganhou, fez, eu diria, o seu pé de meia, voltou para a sua terra junto com a sua família para produzir, com a área de 5 hectares de manga, está lá sem ter a condição de produzir, porque não terá água para molhar, de induzir, fazer indução na planta. E quando faz isso, a planta necessita de água todos os dias. Não só ele, como tantos outros que não estão em condição de produzir mais. Mas todas as garantias por parte dos técnicos da Codevas, por parte do presidente Lucas, que vamos nos reunir amanhã, para que nós possamos dar uma notícia boa para Guanambi, para os produtores ali de Seraíma, depois de tantos anos, eles esperando para conter esse vazamento. Nos convidaram, prontamente eu fui, o deputado Daniel Almeida está aqui, conhece de perto, até falei do nome de Vossa Excelência lá, deputado Daniel, que está conosco nessa luta também, para que possamos ajudar ali aos irrigantes, aos produtores de Seraíma. Nós, eu, deputado Daniel Almeida, Charles Fernandes, Vossa Excelência também, que conhece muito bem ali o que é o projeto de irrigação de Seraíma. Vou concluir, Vossa Excelência, que conhece muito bem o que é aquilo ali. E nós somamos os nossos esforços, porque ao lado do governo federal, ao lado da Codevas, nós haveremos de ver o mais rápido possível a empresa, segundo os técnicos, me falaram hoje que nos próximos 15 dias poderá iniciar a obra de recuperação e acabar com esse vazamento de mais de 200 mil litros de água por hora daquela barragem, tirando a oportunidade de tanta gente produzir. Obrigado.
1: Com a palavra o nobre deputado Daniel Almeida, em seguida o nobre deputado Hildo Rocha, antes um minuto, deputado Messias.
2: Obrigado, senhor presidente. Quero fazer aqui um destaque para a gestão do prefeito Nirô, que está no segundo mandato lá no município do Alegre, no Caparaó Capixaba. Alegre, que tem ali a Universidade Federal, que faz os seus festivais, né, de música, conhecido no Brasil inteiro, uma cidade importante do Caparaó no setor de serviço, do comércio pujante, mas também do café e da bacia leiteira também naquela cidade. Mas hoje, senhor presidente, uma cidade

0: né, que é um farol, né, de uma gestão eficiente que produz resultado para o Estado do Espírito Santo, para o Brasil. O prefeito Nirô apresentou hoje um projeto importante. Todas as grandes cidades têm um portal de entrada, né, um portal de entrada que dialoga, né, com a cultura da sua gente, que tem a cara do seu povo, que tem as marcas, né, da sua cidade, e ele apresentou hoje esse portal para ser apreciado, né, pelos munícipes, por aqueles que amam aquele município, né, que faz parte do Paraó Capixaba, na sua entrada. E é um recurso que é do nosso mandato, do mandato do deputado federal Messias Donato. Então, Nirô, obrigado pela lembrança, e contem sempre, né, com esse deputado aqui no Congresso Nacional. Muito obrigado, senhor presidente, e viva o município do Alegre.
1: Obrigado, deputado Messias Donato. Na tribuna, o deputado Daniel Almeida, PCdoB do Estado da Bahia. Logo em seguida, o deputado Hildo Rocha.
2: Senhor presidente Charles Fernandes, quero me associar à sua intervenção anterior, defendendo medidas necessárias, urgentes, para garantir a estabilidade da barragem de Seraíma, garantir que ela continue irrigando aquela região para produzir, como tem feito nos últimos anos. Ali tem gente que trabalha, sabe produzir e quer ter a oportunidade de ter estabilidade para isso acontecer. Tem um debate sobre os usos da água que a Embasa continua fazendo, que é necessário que se destine à irrigação, que é próprio para isso. Tem a escola técnica ali, o Instituto Federal, que tem necessidade de se desenvolver e também depende dessa barragem. Portanto, me associo e compartilho todos os esforços que a comunidade, que Vossa Excelência, que todas as lideranças têm feito naquela região. Mas queria também aproveitar esse momento para falar da visita do presidente Luiz Inácio Lula da Silva nesse dia 1º de julho em Salvador, na Bahia. Em Salvador, em Camaçari, em Alagoinhas, em Itaparica, enfim, no nosso querido estado da Bahia. Quando o presidente Lula chega, ele chega se sentindo em casa, porque ali ele sempre foi muito bem acolhido e o povo da Bahia tem gratidão pela relação que o presidente Lula tem feito com o nosso estado. São sempre momentos de afirmação de um projeto que dá resultados, de realizações, e será assim também nessa visita. Ele visitará Alagoinhas, entregará o hospital regional que atenderá todo o Nordeste da Bahia para a alta complexidade, hospital modernício, entregará vários equipamentos na área da saúde para diversos municípios no estado da Bahia. Portanto, é o presidente Lula, na parceria com o governador Jerônimo, com os municípios, cuidando bem da saúde no estado da Bahia. Depois vai a Itaparica visitar o canteiro de obra da principal obra do Brasil na área de infraestrutura energética, na área de infraestrutura de transportes viário, que é a Ponte Salvador-Itaparica. A obra já começou, já tem o canteiro de obra, já tem os equipamentos, e lá será liberado os recursos necessários, a parceria do governo federal e o pilar central para marcar o início da instalação desta ponte que liga Salvador, o litoral, ao nosso interior, ao nosso estado da Bahia. Depois vai para a inauguração do Teatro Castro Alves. Eu digo inauguração porque é um verdadeiro teatro novo que surge. Preserva a tradição, preserva a sua identidade arquitetônica, sua marca cultural, mas são 260 milhões de investimentos para entregar um novo teatro, na melhor qualidade, que não fica a dever nada a nenhuma casa da cultura em nenhum lugar do país, no padrão internacional. Portanto, eu quero cumprimentar o presidente Lula, o governador Jerônimo, o povo da Bahia que acredita nesse projeto e os resultados que ele produz em todas as áreas: infraestrutura, cuidar da saúde, cuidar da cultura, da identidade, do patrimônio do nosso estado. Parabéns, presidente Lula, parabéns, Jerônimo. Estaremos todos lá e a Bahia grata

0: aplaudindo essa boa parceria. Obrigado, presidente.
1: Obrigado, deputado Daniel Almeida, meu conterrâneo lá do estado da Bahia. Com a palavra, o deputado Hildo Rocha, do MDB do estado do Maranhão. Em seguida, também farei uso da palavra, e o deputado Messias Donato. Deputado Hildo Rocha.
2: Muito obrigado, deputado Charles Fernandes, que preside a sessão nesse momento, senhoras deputadas, senhores deputados. No último final de semana, nós estivemos em várias cidades do estado do Maranhão, entre elas a Açailândia, onde nós, na companhia do governador Carlos Brandão, do prefeito Benjamin, demos início à construção de um condomínio de apartamentos composto por 384 unidades, apartamentos que serão construídos e entregues para famílias de baixa renda, graças à ideia do presidente Lula. E eu tive a grata felicidade de trazer de volta o programa Minha Casa Minha Vida. E esse programa Minha Casa Minha Vida já contemplou, até o presente momento, 2 milhões e 300 mil famílias do Brasil inteiro. E lá, na cidade de Açailândia, será o primeiro condomínio de apartamentos. Condomínio fechado, com toda a infraestrutura necessária para uma boa convivência entre várias famílias. Ali terá playground, área de lazer, parquinho para as crianças, além disso, estacionamento, os apartamentos de 2 quartos, sala, copa, cozinha, todo no PI5, cerâmica PI5, com muito conforto, muita segurança para as famílias, um sistema de vigilância de câmeras para dar mais segurança ainda para aquelas famílias que vão morar ali. Além disso, foi dado a ordem de serviço no valor de R$ 59 milhões dentro do âmbito do PAC, recursos que também foram viabilizados pelo deputado Hildo Rocha, para conter 3 grandes vossorocas que estão derrubando as casas, invadindo o centro da cidade de Açailândia, nos bairros Glória City, Laranjeiras e Nova Açailândia 2. O governador Carlos Brandão, além de parceiro no programa Minha Casa Minha Vida, junto com o presidente Lula, é também parceiro nesse programa e é o governo do estado que vai fazer a execução dessa obra de contenção dessas erosões, que são grandes vossorocas. Além de fazer a contenção, também vai urbanizar toda essa área, voltando essa área a ser útil para a população que mora ali na residência. Ali será transformada em área de lazer, área de convivência da população. Então, é uma obra de R$ 59 milhões, obras importantes. Também, nesse mesmo dia, foi concluído e entregue o prédio que é novo, do mercado amplo, bonito, moderno, do bairro da Vila Ildemar, construído com emenda do deputado Hildo Rocha. E nós entregamos para o povo de Açailândia esta grande e interessante obra. Enquanto isso, senhor presidente, lá no município de Buriticupu, que é vizinho, quase vizinho de Açailândia, onde eu estive também, pude constatar que 2 emendas minhas, uma para construir um estádio de futebol. Está lá o chão, sem grama, sem nada, um pedaço de arquibancada, um pedaço de vestiário, e tudo indica, pedi mais um tempo aqui, deputado Charles Fernandes, para que eu possa concluir o raciocínio, e tudo indica que o dinheiro foi desviado, e o prefeito foi afastado do Ministério Público por roubo, por desvio, por peculato. E eu quero que o Tribunal de Contas, a CGU, fiscalize para amanhã ou depois, quando o Jornal Nacional divulgar que é recurso de emenda, não diga lá que é emenda do deputado Hildo Rocha, porque eu estou pedindo a fiscalização, que eu quero que fiscalize recurso que eu mandei emenda, porque eu não dei construtora para fazer a obra, eu não tenho nada a ver com isso, o prefeito é quem faz a obra. Há, da mesma forma, uma escola para as crianças lá da Nova Buriti, que já era para estar estudando lá desde 2024, e o prefeito paralisou a obra e as crianças estão estudando num galpão. Isso é um absurdo. Então, o Tribunal de Contas tem que fiscalizar, a CGU tem que fiscalizar para que seja descoberta onde está o dinheiro, porque o dinheiro não está na obra. E o convênio foi feito, o recurso foi enviado, emendas impositivas do deputado Hildo Rocha, que é difícil Deputado, botar dinheiro para a educação. E eu

0: Bota o dinheiro para educação, para construir escola, mas eu quero é que construa e as crianças tenham direito à escola de qualidade. Que esse meu pronunciamento, senhor presidente, seja divulgado pela Voz do Brasil e demais meios de comunicação desta casa.
1: Será atendido, nobre deputado Hildo Rocha, para divulgação de todos os meios de comunicação, pronunciamento de Vossa Excelência. Termina. Eu vou fazer uso mais uma vez ali, diante de tantas nossas andanças, pedir ao deputado Messias Donato para que possa nos sentar aqui presidindo e logo em seguida, Vossa Excelência tem o Otônio de Paula, o Daniel Almeida e Vossa Excelência volta a falar também.
2: Olá, eu sou Márcio Aquilissardi, você está conosco na Rádio, TV e YouTube da Câmara dos Deputados, nesta sessão no plenário Ulisses Guimarães.
3: Com a palavra, emitisse o senhor deputado federal pelo Estado da Bahia, que muito dignifica os baianos, Charles Fernandes.
1: Obrigado, presidente Messias Donato, meu caro amigo e companheiro de trabalho aqui nesta casa, Vossa Excelência defendendo não só a cidade de Cariacica, mas o Estado do Espírito Santo, e nós somos confrontantes ali no sul da Bahia. Presidente, diante de tantas das andanças na semana passada de muitos municípios que nós visitamos um projeto importantíssimo também ali no, na cidade do Iuiú. Cidade do Iuiú, que em 2017 chegou um rapaz lá chamado Rosendo e falou, vamos plantar pepino aqui. Pepino, nas terras áridas, umas terras boas, mas com pouca água. Mas ali os produtores começaram na perfuração de poços, nós levamos alguns poços lá para a região do distrito de Pindorama, que pertence ao Iuiú, e fomos convidados para uma reunião lá da associação no município, no distrito de Pindorama, na última sexta-feira. Ali tivemos o convite da vereadora Giovana, do presidente de uma associação vizinha lá, o Darlinho, o vereador Guima não pôde estar presente, nem a vereadora, nem a prefeita Valdinha, mas ali esteve diversos produtores de pepino. Lideranças da Igreja Católica, Dona Bíblia, tantas outras mulheres que foram ali nos acompanhar. Também estiveram o gerente Mamá e Jebal, e o assessor distrital Adelmiro, do vereador Cleone, também nos acompanhando naquela reunião. Sabe por quê, presidente? Porque o pepino tem que ser colhido todos os dias pela manhã. Ali ele sai, vai para uma câmara fria, e dessa câmara fria vem os compradores do estado de Santa Catarina. Esse pepino produzido no Pindorama, na cidade do Iuiú, viaja 2.200 quilômetros em carretas frigoríficas. Todos os dias faz o carregamento de pepino lá. Mais de 120 produtores que hoje estão tirando o sustento das suas famílias com essa produção de pepino. E nós vamos entregar nos próximos dias, fruto das nossas emendas, um caminhão frigorífico para que eles possam pegar sua produção lá na zona rural, trazer para as câmaras frias que fica dentro do distrito de Pindorama e ali fazer o carregamento levando para o estado de Santa Catarina. Quanto transformou a vida daqueles pequenos produtores ali do distrito de Pindorama, da cidade do Iuiú, que hoje o pepino já está indo para Sebastião Laranjeiras, já tem muita gente plantando, Palmas de Monte Alto também já está plantando o pepino, tirando o sustento de centenas e centenas de famílias. Essa é a nossa missão, aqui nesta casa, como moradora do sertão da Bahia, de continuar ajudando a agricultura familiar. Isso nós já fizemos aqui, nobre presidente. Nesses 8 anos que estamos aqui nesta casa, já atendemos a mais de 370 associações rurais da nossa região, dando oportunidade ao pequeno produtor de tirar o seu sustento, de receber um caminhão frigorífico, um trator, uma ensiladeira, uma plantadeira, uma roçadeira, um tanque.

tanque de resfriamento de leite, tantos outros equipamentos que nós colocamos para fortalecer a agricultura familiar, mostrando que a Bahia tem mais de 700 mil agricultores familiares e é o maior número de agricultores familiares do Brasil está na Bahia. E eu me sinto muito feliz que a cada semana vou para o interior visitar, levar aqui.

0: Estaremos lá na minha cidade, em praça pública, entregando mais 25 tratores, retroescavadeira, máquinas de costura, kit de costura, sabe para onde? Para continuarmos fortalecendo a agricultura familiar, não só de Guanambi, mas da região que nós representamos. É assim que vamos continuar. Parabéns, vereadora Geovana. Parabéns, Cleone, Guima. A Valdinha, que nos cobrou também. Prefeita Valdinha, iremos colocar nas próximas emendas uma câmara fria para atender a outros produtores de pepino lá da região do município da senhora. Vamos fazer isso. Então, presidente Messias Donato, quero aqui agradecer Vossa Excelência e mostrar o quanto é importante essa produção de pepino para esses pequenos produtores. Repito, eles têm que colher todos os dias, porque o pepino não pode passar de 2,5 centímetros. Se passar disso aí no outro dia, ele já perde a qualidade e já perde o valor de mercado. Para ver quanto o mercado é exigente na produção de pepino lá na Bahia e que é levado para o estado de Santa Catarina. Quero aqui agradecer, parabenizar todos os senhores produtores aí que nos recebeu no distrito de Pindorama na última sexta-feira. Dizer que o nosso mandato continuará sendo parceiro do município do Iuiú, da prefeita Valdinha, mas continuará ainda sendo mais parceiro dos nossos agricultores familiares, não só do município do Iuiú, mas de toda a nossa região.
1: Obrigado, deputado Charles Fernandes, que falou ali com propriedade, né, sobre a produção de pepinos, desde o manejo até a comercialização ali no dia a dia, e que aqui nesta casa faz um brilhante mandato aqui representando o povo baiano. Com a palavra, o nobre deputado Antônio de Paula, antes, porém, o nosso querido...
2: Presidente, obrigado. Eu só quero fazer uma menção, presidente, que hoje é um dia muito importante para a saúde no nosso Brasil, um dia muito importante para os ACS, agentes comunitários de saúde, e os ACS, agentes comunitários de endemias. Nós aprovamos a PEC 14 com votação quase recorde aqui na casa e hoje ela está sendo votada no Senado para dar uma aposentadoria especial e tirar da precariedade aqueles ACS e ACS que dedicam a sua vida, dedicam o seu trabalho a visitar as famílias, a percorrer os bairros, as cidades, cuidando da família e da saúde do povo brasileiro. Então, hoje eu tenho certeza que será um grande ganho para o nosso Brasil e eu espero que o Senado aprove o texto da Câmara na integralidade e que o presidente da República sancione esse texto, porque os ACS e ACS merecem e merecem muito. Obrigado pela oportunidade, presidente.
0: Obrigado, deputado Rodrigo Gambale, pelo pronunciamento de Vossa Excelência. Com a palavra o deputado Antônio de Paula, em seguida Daniel Almeida e Messias Donato são os próximos oradores.
3: O interesse da população, o interesse dos trabalhadores desse país não pode estar sendo rebaixado por interesses políticos outros. Nós não podemos colocar os interesses, as guerras políticas, as divergências políticas acima dos interesses do trabalhador. É isto que o senador e presidente do Senado Federal e do Congresso Nacional, Davi Alcolumbre, está fazendo quando ele senta em cima daquilo que nós, nesta casa, demos por maioria ampla, o direito ao trabalhador de mais um descanso sem que haja diminuição do seu salário quando nós derrubamos aqui a escala 6x1. Não é possível que uma votação que fizemos nesta casa com uma ampla adesão popular, com uma maciça adesão desta casa, mais de 80% dos senhores deputados e das senhoras deputadas votando contra a escala 6x1, agora esteja sendo barrada no Senado Federal

0: Porque Davi Alcolumbre entende que se a escala passar lá, se o fim da escala 6x1 passar lá, quem vai ganhar é o governo federal, é o governo Lula. Para mim, pouco me importa quem vai ganhar politicamente. Será que o trabalhador não merece isto esse ano, senador Davi Alcolumbre? Será que Vossa Excelência colocará os interesses, seja de Vossa Excelência, seja do mercado, seja da área patronal, acima dos interesses do povo trabalhador? Não é possível. Eu quero fazer um apelo ao coração de Vossa Excelência, à consciência de Vossa Excelência. Não tire a alegria do povo trabalhador, que este ano precisa terminar o ano sem o fardo de estar vivendo uma escala que, sem dúvida alguma, é desumana. É desumana. E nós, e eu, fiz parte do grupo de trabalho da comissão especial que tratou desse assunto com profundidade. Não votamos no afogadilho, não. E isto também não vai quebrar o Brasil, não. Portanto, é o apelo que eu faço ao presidente do Senado Federal, Davi Alcolumbre, em nome da massa trabalhadora desse país, que também elegeu Vossa Excelência.
1: Obrigado, deputado Antônio de Paulo, pelo pronunciamento de Vossa Excelência. Já na tribuna, o deputado Daniel Almeida, PCdoB do Estado da Bahia.
2: Senhor presidente, nesse dia 30 de junho, acabei de sair de uma reunião muito positiva com o ministro Jorge Santoro, dos Transportes, e o prefeito do município de Seabra, na Bahia, o Neto da Pousada, junto com a sua equipe, discutindo uma demanda de muito tempo. Melhorias na passagem urbana da BR-242 em Seabra e ali naquela região da Chapada Diamantina. Esta é uma batalha de muito tempo. Eu acompanho o Neto da Pousada, ainda como vereador do município de Seabra, fazendo audiências públicas e encaminhando esta reivindicação. Intervenções para melhorar a passagem urbana da 242 em Seabra e na região. Ele, como prefeito, fez algumas audiências, eu acompanhei, marquei algumas audiências com o DENIT e com o Ministério dos Transportes para levar essa reivindicação. Portanto, uma batalha de muito tempo que está se concretizando. O ministro anunciou que está tomada a decisão de fazer todas essas intervenções. Primeiro, a intervenção para melhorar os acessos laterais da BR-242 na região urbana. Fazer uma área de escape para garantir que ali tenha possibilidade do, especialmente de caminhões, ter condições de favorecer a trafegabilidade. A garantia de fazer um projeto para melhorar a ponte que cruza a sede do município, que é um ponto de estrangulamento. Quando chove, as pessoas ficam impossibilitadas de transitar naquela região, além dos riscos de uma enchente de maior volume fazer um estrago maior, danificar a ponte. Haverá um projeto novo com o ProArte, que é um programa exatamente de identificar estruturas de pontes que estão em situação de risco, para que se faça o projeto e imediatamente se faça a construção, a intervenção propriamente dita. A garantia de fazer o acesso para o município de Iraquara, o contorno para o município de Iraquara, que vai beneficiar diversos municípios naquele território, para continuar. E também o contorno para Boninal, que corta boa parte da Chapada Diamantina. Portanto, são intervenções de grande monta, de vulto, que o município de Seabra vai receber. Fizemos contato com o superintendente do DENIT na Bahia e, nos próximos dias, haverá uma reunião com a empresa que está já executando melhorias na 242 para que esta obra seja combinada com o município, combinada com o governo do estado, para que a intervenção garanta qualidade de tráfego ali no município de Seabra e naquela região. Portanto, eu quero parabenizar, saudar o prefeito Neto da Pousada, saudar as lideranças todas que atuam, que acompanham essa batalha e a parceria com o governador Jerônimo, com o governo do presidente Lula. Vamos continuar trabalhando em favor do desenvolvimento do progresso de Seabra. Parabéns, prefeito Neto.
1: Obrigado, deputado Daniel Almeida. Próximo orador, deputado Marcelo Moraes.
3: Presidente, no dia 4 de julho de 2024, nós tivemos a primeira manifestação do SOS Agro no Rio Grande do Sul. Mais de 5 mil agricultores se reuniram no ginásio da Fenarroz, em Cachoeira do Sul, para alertar o governo federal das dificuldades dos nossos agricultores de poder dar continuidade no pagamento das suas dívidas agrícolas, tendo em vista que o Rio Grande do Sul passou por 5 anos de seca e pelo 2024, aonde nós tivemos a maior cheia da história do Rio Grande do Sul. A partir dali, começamos uma romaria, batendo nas portas do governo federal, dos ministérios, pedindo a sensibilidade e ajuda do governo Lula para os nossos agricultores. Em não tendo resultado, na inércia do governo federal, começamos a trabalhar aqui na Câmara dos Deputados. Começamos a pressionar os colegas deputados para a aprovação do PL 5122 da securitização, tão importante para a economia do estado do Rio Grande do Sul. Mesmo com toda essa articulação do governo para tentar protelar a votação do 5122, nós conseguimos a votação na metade do ano passado, conseguimos aprovar com a grande maioria dos votos aqui na Câmara dos Deputados, e esse projeto foi enviado ao Senado Federal, aonde, por manobras do governo, também ficou quase um ano aguardando a votação. Há 15 dias atrás, mais ou menos, nós conseguimos a aprovação deste projeto no Senado Federal e agora ele volta para a Câmara dos Deputados, dependendo da boa vontade do presidente Hugo Mota ou do Colégio de Líderes, para que esse projeto seja votado aqui e aí sim tenha a possibilidade de ser vetado ou sancionado pelo presidente Lula. O que eu venho pedir aqui, presidente? Nós não temos mais tempo. Já tem 2 anos de discussão. Nós não temos mais prazo. Os agricultores dependem dessa renegociação. Para que vocês tenham ideia, colega, nós já temos 44 suicídios de agricultores do estado do Rio Grande do Sul devido à incapacidade de pagar suas contas. Mais do que isso, importante alertar que o governo se utiliza de fake news. Há poucos dias, o ministro do governo Lula, ministro Boulos, afirmou em rede nacional que nós queremos o perdão das dívidas. Isso é uma grande mentira, uma grande sacanagem. Os agricultores que não têm culpa desses 5 anos de estiagem vão pagar esse dinheiro para o governo federal com juros e correção monetária, honrados que são. Então, presidente, não tem mais o que discutir, tem é que votar. A economia do estado do Rio Grande do Sul depende da boa vontade desta casa. Obrigado, presidente.
1: Obrigado, deputado Marcelo Moraes, pelo pronunciamento de Vossa Excelência. Deputada Luciene Cavalcante, Vossa Excelência dispõe da palavra.
4: Obrigado, presidente. Quero aqui pedir o apoio de todos os deputados e deputadas e fazer um clamor ao senador Alcolumbre que ele paute o PL 2531 de 2021, que cria o piso nacional de todos os profissionais não docentes. É muito importante reafirmar a urgência dessa luta.

0: Nós, aqui na Câmara dos Deputados, após mais de 10 anos, conseguimos finalizar as discussões e estabelecer um piso mínimo para todo mundo que está todos os dias, 200 dias por ano, junto com cada família do nosso Estado brasileiro. Um piso que são 75% do piso hoje dos professores do magistério, o que daria cerca de um pouco mais do que 2 salários mínimos. Isso significa dignidade. O Brasil é a nona economia do mundo, é o nono que mais produz riquezas, tem condições de dar valorização, respeito com quem está lá no chão da escola. O projeto já reúne todas as assinaturas para entrar em regime de urgência. O Fundeb dá o financiamento específico para todos os profissionais da educação. A nossa Constituição Federal, no artigo 206, garante carreira, valorização e piso para todo mundo que está no chão da escola. Então, senador Alcolumbre, paute o PL 2531. A gente tem pressa, é muito injustiça. A gente vê os profissionais não docentes recebendo, inclusive, menos do que um salário mínimo. Não é possível que um país do nosso tamanho vá tratar com tanto desrespeito aqueles e aquelas que estão construindo todos os dias o principal direito social que nós temos. Precisamos, com urgência, aprovar o PL 2531, que está na mesa do senador Alcolumbre. Aqui quero mais uma vez reforçar que nós temos financiamento específico, é uma luta justa, histórica, e que a gente vai até o fim, o nosso coletivo Educação, em primeiro lugar, para que haja essa votação o mais breve possível. Quero pedir, presidente, também que seja apensado, presidente, a PEC 555, a PEC 6. É a PEC que vai acabar com essa indignidade, que é o confisco de todos os aposentados e pensionistas dos serviços públicos do nosso país. A PEC 6, ela estabelece 10 anos para que haja o fim desse confisco para todos que construíram esse país, que construíram todas as políticas públicas. A gente precisa desse apensamento. Quero aqui fazer essa solicitação em nome de conjunto de todas as entidades, de milhares e milhares de servidores e servidoras que hoje, a partir de um salário mínimo, inclusive quem ganha abaixo de um salário mínimo, já está sendo taxado em 14% depois que se aposenta. A gente precisa acabar com o confisco dos aposentados. Por isso quero pedir aqui, presidente, o apensamento da PEC 6, a PEC 555, e peço que esse meu pronunciamento vá para a Voz do Brasil. Presidente, muito obrigada.
1: Obrigada, deputada professora Luciene Cavalcante, pelo pronunciamento de Vossa Excelência, que será divulgado em todos os meios de comunicação da Casa e na Voz do Brasil. O deputado Orlando Silva vai falar, antes o deputado Antônio de Paula, em seguida o deputado Orlando Silva.
2: Senhor presidente, eu quero fazer um alerta. Eu subi naquela tribuna e, quando esta casa estava votando a liberação das BETs, eu disse que o preço que nós pagaríamos seria muito caro. Eu disse naquela tribuna ali de que não valeria a pena, em nome do discurso de mais emprego, de mais liberdade econômica, giraríamos a economia brasileira. Eu sabia que era tudo balela. E hoje a nação brasileira está curvada diante de um vício demoníaco, terrível, que é a ludopatia, o vício dos jogos. Pessoas estão se matando, pessoas estão tirando a sua própria vida devido a esta tristeza que é a armadilha da jogatina. Quando eu subi naquela tribuna, falaram que eu estava falando porque eu era pastor. Não, eu estava alertando porque eu sabia o que hoje nós estaríamos sofrendo enquanto nação brasileira. É isto. Não quiseram me ouvir. Estamos pagando preço terrível. E se não fizermos alguma coisa contra o lobby das betes, que domina não só a mente, mas domina o império da nossa república, nós estaremos simplesmente enterrando a dignidade da nação brasileira e destruindo as famílias brasileiras.
1: Obrigado, deputado Antônio de Paula. Deputado Orlando Silva.
3: Senhor presidente, senhoras deputadas, deputados, eu venho a essa tribuna celebrar a aprovação na Comissão de Constituição, Justiça e Cidadania de um projeto de lei que eu tive a honra de ser o relator, que veda ensino à distância para os cursos da área de saúde. É evidente que nós temos que fazer com que as novas tecnologias seja uma aliada na formação dos nossos estudantes. É evidente que as novas tecnologias são fundamentais para a difusão de ciência, de cultura, para a conexão de pessoas, para estimular a atividade econômica. Agora, nós temos que ter parâmetros para a operação dessas novas tecnologias. Não é razoável que um curso da área de saúde, por exemplo, enfermagem, o curso de enfermagem, ou fisioterapia, ou fonoaudiologia, ou tantos outros cursos, mesmo o curso de medicina veterinária, tenha uma carga horária a partir de ensino à distância, diminuindo a importância da experiência, do treinamento, do contato físico, que é tão essencial para a formação desses graduandos nos diversos cursos das ciências da saúde. Por isso, eu fiquei feliz que houve uma construção política que uniu uma grande parte da CCJ, partido de direita, partido de esquerda, partido de centro, todo mundo entendendo que é fundamental priorizar a boa formação dos nossos estudantes da área de saúde. Eu quero saudar, presidente, o Fórum dos Conselhos, que reúne 14 carreiras e que em todo esse processo teve um papel muito ativo, comissão por comissão, discutindo com deputados e deputadas. E agora, na fase final da CCJ, também foi muito importante. O presidente Leon Lomanto foi sensível ao pleito que nós fizemos, pautou a discussão, houve uma discussão calorosa, intensa, acalorada, e na conclusão, conseguimos votar finalmente esse projeto. Nós esperamos que a Câmara encaminhe rapidamente ao Senado Federal e que nós possamos celebrar essa conquista da universidade brasileira, essa conquista da sociedade brasileira. Na medida em que nós temos uma melhor qualificação de profissionais na área de saúde, nós temos uma melhor qualidade nos serviços prestados na área de saúde. E, desse modo, limitando o ensino à distância para os cursos da área de saúde, nós vamos proteger também os profissionais que são formados. Imagine que poderíamos ter profissionais de primeira e de segunda categoria. Imagina, você vai fazer uma consulta, vai ser atendido por um fisioterapeuta e vai se perguntar, mas foi formado à distância ou presencialmente? É claro que aqui e acolá, uma disciplina ou outra, você pode usar recursos tecnológicos, mas o padrão deve ser o curso presencial. Esse é o recado que a Câmara dos Deputados deu. Garantir excelência na formação dos profissionais de saúde, aqueles que cuidam do SUS, que cuidam da saúde do povo brasileiro. E eu espero que esse projeto de lei tenha sua tramitação concluída rapidamente, porque ele é terminativo na CCJ. E eu espero que ninguém tente o golpe de impedir que ele siga direto para o Senado. Se houver algum mal intencionado que apresente o recurso, vamos derrotá-lo no plenário, para que o Senado conclua esse processo, garantindo excelência na formação dos profissionais de saúde. Concluo agradecendo a todos os conselhos profissionais, sindicatos e trabalhadores que se envolveram nesse processo, agradecendo a todos os deputados e deputadas que nas diversas comissões e na CCJ votaram favoravelmente a essa proposta. Ganha a saúde brasileira, ganham os profissionais de saúde formados presencialmente nas nossas universidades. Peço, presidente, a divulgação desse pronunciamento nos meios de comunicação da Casa.
1: Orlando Silva, obrigado pelo pronunciamento de Vossa Excelência, que será prontamente atendido para divulgação. Vai falar Adriana Ventura, logo em seguida o nobre deputado fará uso da palavra ali por 3 minutos.
4: Então, deixa eu fazer 1 minuto aqui antes. Senhor presidente, até agora eu não acompanhei a liderança do governo, quem defende o governo, falar do Lula Master. O líder do governo perdeu o cargo por conta da ação que estávamos denunciando aqui, lá no seu estado da Bahia, com relação ao crédito sexta, presidente. Olha só como a vida é uma bola gigante. Eles acusavam, é Bolsonaro, com relação ao filme privado. E agora, o que estávamos falando com relação ao crédito sexta, onde explodiu a conveniência do poder do Estado com relação ao Bolsonaro, liderado pelo líder do governo, que Lula recebeu o banqueiro 4 vezes fora da agenda e pediu para segurar e não vender o banco. Lula deve explicações à população brasileira, assim como seus aliados. Faltou o ministro da Casa Civil, o senhor Rui Costa, senhor presidente. É importante passar o Brasil a limpo. É a liderança do governo que estamos falando. É o Lula Master. E agora vão falar o quê? Quem vai ter coragem de subir naquela tribuna para defender o descondenado Lula com relação ao bomba fiscal do Banco Master, que é o maior crime da história do Brasil com relação ao sistema financeiro. Lula Master, eu quero ver agora vocês falarem. Obrigado, presidente.
1: Obrigado, deputado. Cabo Gilberto Silva na tribuna, deputada Adriana Ventura.
5: Obrigada, presidente. O PT está com problemas. Esse governo também. Quando você tem um senador da República, ministro do governo, pessoa de confiança, que foi denunciado várias vezes na CPMI do INSS, que com a maior cara de pau entrou lá dentro, fez discurso, levantou a voz, e depois a gente vê o relatório da Polícia Federal, as descobertas vergonhosas que coloca esse governo ainda mais na lama, né? Porque esse governo já nasceu da lama. Já nasceu da lama. Quando a gente vê jatinhos, milhões e apartamento de luxo, que a nona fase da operação da Polícia Federal colocou em cima do senador Jacques Wagner, realmente, eu quero ver alguém subir lá na tribuna e defender. Cadê a base defendendo isso? Gente, segundo a Polícia Federal, o líder do governo teria recebido e visto uma compra dissimulada de apartamento de 2,5 milhões em Salvador. Muitos ingressos VIPs, muitos voos. Que vergonha, que vergonha. Ah, sim, não era direto, né? O esquema é Profissa. Manda para cá, blinda familiar, blinda família. Mas o resultado é claro. E a PF ficou incomodada com tanta sofisticação. E é claro que o que o banqueiro ganhou em troca? O banqueiro ganhou em troca emenda que favorece Master. Lembra aquela emenda do Fundo Garantidor que foi denunciada na CPMI do INSS, que muita coisa foi denunciada. Então, a gente vê tudo caindo por terra. Não é à toa que o PT e toda a base blindou bandidos. Bandidos. Um monte de bandido foi blindado. Um monte de bancos o PT blindou. A base blindou. Então, assim, é uma hipocrisia, uma pouca vergonha que qualquer brasileiro... Assim, fique indignado. Eu aqui falo como uma cidadã indignada, que eu nunca vi tanta roubeleira acobertada por muitos líderes, pela maior parte deste Congresso, pela maior parte dos membros da CPMI, pelo Supremo Tribunal Federal, que não quis prorrogar a CPMI do INSS. Então, dá vergonha. Mas eu tenho certeza que dias melhores virão, sabe, presidente Charles? Dias melhores virão para o Brasil, eu espero. Porque é tanta roubalheira sendo blindada. SPMI é master. Gente, o master não tivera decência. Congresso Nacional não teve decência de instalar a CPMI do Master. Uma vergonha. E a gente vê escândalos envolvendo um monte de parlamentar, um monte de senador, um monte de deputado. E está todo mundo brincando, fazendo cara de lagoa, cara de piscina. Que vergonha. Que vergonha. Impunidade é o que a gente vê nesse país. Impunidade. E o governo gastando dinheiro do mais pobre, daquele que precisa comprar o leitinho para o filho e não tem dinheiro, aquele que rala e fica 4 horas, né, só no transporte do seu trabalho. Essa pessoa que não tem dinheiro para nada está pagando a conta da gastança, da lambança, e esse governo fazendo propaganda, né? Muitos aqui ficam anos e anos esperando uma cirurgia eletiva que não chega. Muitos aqui ficam anos e anos e vêm parentes queridos morrerem porque não tem remédio, porque não tem cirurgia. E o governo gastando bilhões de reais em propaganda eleitoral antecipada, mentindo para cada cidadão brasileiro de como esse governo é bom, como esse governo reduziu desemprego, como esse governo reduziu fila de saúde, como esse governo dá acesso à educação. Que mentira. Que mentira, que pouca vergonha de abusar dos mais carentes e dos mais pobres. Realmente dá vergonha. Mas há de chegar o dia, presidente Charles, que a gente vai ver toda essa bandidagem na cadeia. Há de chegar o dia, presidente Charles, que todos esses aí que posam de bonachões, e estou falando isso de todos que se beneficiaram com corrupção, desde a pandemia, encheram os bolsos de dinheiro, até hoje, no Master, o caso Master, todo mundo que foi para festinha, andou de jatinho, malinha de dinheiro para lá e para cá, empréstimos milionários, contratos milionários, isso inclui ministro, Supremo Tribunal, presidentes das casas, estou falando de todo mundo. Espero que o dia chegue que todos esses apodreçam na cadeia. Apodreçam na cadeia. Porque não tem cabimento pôr embaixo do tapete uma pouca vergonha e uma corrupção que o Brasil inteiro está vendo. E eu espero também que não sejam reeleitos. Por isso, falo para o eleitor, não venda o seu voto. Não seja refém desse sistema corrupto. Perceba com clareza os bandidões da República e não se eleja. Porque eu espero que essa impunidade acabe. Chega de corrupto. Obrigada, presidente.
1: Deputada Adriana Ventura. Obrigada pelo pronunciamento, Vossa Excelência. E ouvi falar desse Vorcaro esse ano. Nunca tinha visto falar o nome desse homem na minha vida. Viu? Então vamos tirar a palavra de todo mundo. Deputado Kim. Está escrito para falar? Vossa Excelência, dispõe da palavra, deputado.
6: Enquanto ele vai, presidente, 1 minuto, por favor.
1: Vossa Excelência tem a palavra por 3 minutos, cabo Gilberto Silva. Em seguida, deputado Kim, depois a deputada Luciane Cavalcante. 3 oradores. Vai falar daí mesmo, deputado Gilberto?
4: Senhor presidente, venho mais uma vez na tribuna da Câmara dos Deputados fazer um apelo ao governador do estado da Paraíba para resolver urgentemente as questões das estradas, senhor presidente. É um caos. Andamos muito no Brejo e no Curimataú, nesse São João, e infelizmente as estradas estão esburacadas. Um caos generalizado lá no estado da Paraíba, com as péssimas condições das estradas. Aí no vídeo vamos colocar imagens de toda a Paraíba. Situação dificílima. É um apelo que eu faço aqui ao governador, cobrando, como líder da oposição, que ora ocupamos aqui na Câmara dos Deputados, representando o estado da Paraíba, para que o senhor governador da nossa querida Paraíba possa resolver a manutenção urgentemente das estradas esburacadas lá no estado. A propaganda é muito bonita. O ex-governador saiu gastando milhões com propaganda, falando que as estradas eram

0: frente. Mas quando a população vai de perto observar o seu presidente, é um caos generalizado. Então, faça essa cobrança aqui ao governo para que ele possa resolver esse problema urgentemente. Segunda parte do nosso, da nossa fala aqui, senhor presidente, é com relação à ação de agentes do governo federal lá no estado do Paraná, ou melhor, do Pará. O estado do Pará foi palco de ações violentas, crianças, uma criança foi atingida, pessoas foram atingidas, estão querendo tomar as terras praticamente, senhor presidente, por parte do governo federal, esse desgoverno Lula, que não respeita os agricultores, não respeita a propriedade privada e o está utilizando agora de forma covarde agentes do CMBio, agentes do Estado, que é para defender a população, para atacar a população de forma vergonhosa lá em Novo Progresso. Essa denúncia é muito grave. Meu telefone não parou quando eu estava vindo para a Câmara dos Deputados com relação aos parlamentares do Estado do Pará, com relação à população do Estado do Pará, em especial do Novo Progresso, essa cidade que foi palco dessa ação desastrosa por parte do governo Lula, senhor presidente. E, por último, senhor presidente, venho fazer um apelo aqui, mais uma vez, à mesa diretora, para que possamos colocar em pauta os dois processos ilegais e inconstitucionais por parte da Suprema Corte para dois parlamentares que, ora, estamos na liderança. É o deputado Gustavo Gaia, que é o líder da minoria, bem como ao deputado Gilvanda Federal, do Estado do Espírito Santo, Gaia do Estado do Goiás, para que possamos sustar esses processos ilegais abertos pela Suprema Corte para perseguir a oposição ao desgoverno Lula. Mais uma vez, faço o desafio. Qual parlamentar da esquerda que defende o desgoverno Lula foi processado nos últimos 6 anos pela Suprema Corte do nosso país, que age hoje de forma para perseguir a oposição, atacando diretamente o Estado de Direito, a democracia? Obrigado, senhor presidente.
1: Deputado Passarinho. Pode usar a tribuna, deputado.
2: Senhor presidente, senhores e senhoras deputadas, o deputado Cabo Gilberto tocou no assunto do meu estado do Pará. Ontem, infelizmente ontem, parece que nem gosto de ser patriota, porque ontem tinha um jogo da seleção brasileira, mas ontem o ICMBio desceu com força nacional, com força dentro do meu estado do Pará, no município de Novo Progresso, numa área que já voltamos, inclusive aqui há poucos dias, a liberação de uma área de APA, da Flona Jamanchim, que, segundo o IBAMA, estava tendo atividade garimpeira ilegal. Eu não vou discutir esse tema, porém, nós temos que defender, que nós temos que ter cuidado, que o Estado ele não é um Estado que vá para massacrar, para atirar, para prender, para fazer coisa contra o cidadão. Ele tem que ser um Estado orientador. O IBAMA e o ICMBio chegam no meu Estado, ao invés de fazer atuações de legalização, de dizer o que pode e se não pode ser feito, chegaram de helicóptero. E um caminhão está saindo da área, foi atirado, foi perseguido por cima de um helicóptero, foi dado um tiro, acertou no cidadão, feriu uma criança de 12 anos, isso foi levado para o hospital. Que barbaridade é essa? Nós temos que saber, esses órgãos ambientais, o que pode ser feito, como deve ser feito, e não com ações em cima de uma arma, com fuzil, ou seja, com uma arma de repetição, de cima do helicóptero atirando em pessoas do lado de baixo. Isso não existe. É o uso desproporcional da força. É o uso desproporcional. Quando a gente fala, eles dizem, mas foram recebidos, sabe como, com uma bala, foram recebidos a tiros. Que tiro? Você pode ter uma pequena velha espingarda que ele possa ter lá. Então, está fazendo uma atuação sem licenciamento de algum lugar, não estou dizendo que isso é normal, mas nós não podemos aceitar esse uso truculento da força, desmedido da força. É o poder público. Ele não faz isso para subir no morro do Rio para atacar bandido, para ir atrás do Comando Vermelho, atrás de qualquer tipo de facção criminosa. Mas desce em cima de cidadãos, trabalhadores, para atirar nas pessoas. Já mataram um agricultor no nosso estado do Pará, agora atiraram em 2 pessoas. Uma criança foi ferida de 12 anos. Isso não pode, o Estado não pode estar sendo usado com esse tipo de armação, com esse tipo de trabalho que seja feito, se isso é trabalho. Eles disseram lá, só estamos fazendo o nosso serviço. Que serviço? Seu serviço é orientar, é legalizar, é dar legalidade e proteger o meio ambiente, e não atirar em pessoas. Esse

0: poder que foi dado para a IBAMA e CMBio é desregulado, é fora do proporcional. Eu acima de um helicóptero atirando em pessoas lá embaixo. O que é isso? Isso não pode estar acontecendo. Aconteceu no meu estado ontem. Ontem foi que aconteceu isso. Então nós precisamos entender que nós precisamos trazer de volta a racionalidade para esse tema. O Estado não pode não dar legalidade, não agir na sua área, ficar penalizando o cidadão com bala. Só para terminar, presidente, dizer que este é o uso desmedido da força. Volto a dizer, tem que estar atrás de bandido, atrás de ladrão, atrás de traficante, e não atrás de pessoas que estão trabalhando. Tem que trazer uma força especial para se fazer um grande mutirão de legalização dessas áreas, de áreas que estão com problemas com litígio, resolver os problemas, dar licença para quem precisa ter, tirar a licença ou negar para quem não deve ter. Eu não estou dizendo que todo mundo está certo. Mas não se pode tratar isso como questão de polícia contra bandido. Ali não tem bandido, ali tem cidadãos que estão tentando sobreviver. Isso não pode estar acontecendo. Volto a dizer, ontem uma pessoa foi atirada de um helicóptero, se acertou no estômago da pessoa e uma criança foi ferida por bala também dentro de uma ação do CMBio no meu estado do Pará, no município do Novo Progresso. É inaceitável nós continuarmos assistindo esse tipo de força chegando contra o cidadão de bem e não ainda contra bandido. Volto a dizer, força policial, Força Nacional, IBAMA, seja o que for, não pode agir dessa maneira. Tem que ter o controle. Você é o Estado contra o cidadão, que paga seu imposto, que é seu patrão. Como é que você vai fazer isso? Não tem como se aceitar uma coisa dessa. Volto a dizer, vamos legalizar, vamos proibir o que está ilegal, mas não podemos tratar trabalhadores como bandidos, porque ali tem pessoas de bem tentando sobreviver. Volto a dizer, faça uma força e legalize, não atire no cidadão.
1: Deputada Fernanda Melchiona.
2: Presidente, eu agradeço a deferência, sei que vai começar a ordem do dia, então queria lhe agradecer. E ao mesmo tempo dizer da minha inconformidade com o absurdo que é a obstrução da extrema-direita ao projeto que criminaliza a misoginia. Olha, tem que ser muito defensor do ódio e aversão às mulheres para não entender que esse projeto é muito importante, não porque vai resolver o problema, porque a gente sabe que a criminalização do racismo não resolveu o problema do racismo, mas reconhecer é um passo fundamental para acabar com o discurso de ódio dos Red Pills, a incitação à violência. Vocês sabem que tinha um vídeo no TikTok que ensinava o que fazer quando ela dissesse não, que era ensinando a espancar uma mulher. Vocês sabem a quantidade de grupos de ódio em geral, da extrema-direita, Red Pills, etc., de conteúdo claramente misógino. E quem obstrui? O PL do Bolsonaro e o Novo. Eu quero deixar esse registro porque nada é à toa. A extrema-direita é machista. A extrema-direita não aceita nem... Quer dizer, não quer aceitar nenhum avanço da luta das mulheres. Mas isso precisa estar desmascarado para que o povo saiba que quando Paulo Figueiredo, aliado de primeira hora do Flávio Vorcaro, opas, do Flávio Bolsonaro, diz que as mulheres solteiras votam mal, é porque eles acreditam nisso, deputado Tarcísio, líder do PSOL. Eu não tenho nem vergonha na cara. Os aliados da extrema-direita lá dos Estados Unidos diziam que tinha que rever o voto feminino. É supremacia branca, ódio às mulheres, ódio à comunidade LGBTQIA+, e ódio à classe trabalhadora, que aí pega homens trabalhadores que, como nós, defende o fim da escala 6x1, porque enquanto tem senador sambando com dinheiro do contribuinte lá na Copa, lá fora, e olha, fala alguém aqui que gosta da Copa, acompanha todos os jogos e vibrou com o Brasil. Mas enquanto estão dançando, a escala 6x1 está um mês parada lá. Um mês parada, Hollenberg, lá no Senado, o fim da escala 6x1. O mesmo Senado que na sessão do Congresso, o presidente do Senado não instalou a CPMI do Banco Master, que eu e a Heloísa Helena protocolamos, porque doa quem doer, custe o que custar, nós queremos investigar, e nós sabemos que o senhor também requereu as assinaturas. Então, eu quero deixar esse registro. Vim a Brasília confiante que nós íamos criminalizar a misoginia. E

0: acho que é lamentável essa postura obstrutiva da extrema-direita brasileira.
1: Nós estamos na sessão plenária, no plenário Ulisses Guimarães, e o deputado está com a palavra neste momento.
2: Urgências, exceto o item 2, a medida provisória 1341-2026 e o PL 8754-2017. A lista de presença e os comparecimento de 421 senhoras deputadas e senhores deputados. Passa-se a ordem do dia.
1: Neste momento, o deputado Altineu Cortes, primeiro vice-presidente da Câmara dos Deputados, inicia a ordem do dia.
2: 356/2010, redação final do projeto de lei número 7536/2010, que institui o Dia Nacional da Capoeira. Passa-se a discussão. Para discutir, deputado Chico Alencar, deputado Hildo Rocha. Declaro encerrada a discussão. Passa-se a votação. Fica considerada aprovada a redação final nos termos do artigo 198, parágrafo 5º do Regimento Interno. A matéria vai à sanção. Deputado Rolenberg, 1 minuto.
3: Senhor presidente, só para registrar, hoje nós tivemos uma manifestação aqui no Distrito Federal de artistas, de produtores culturais que estão extremamente preocupados com a falta de sensibilidade do governo do Distrito Federal e da Secretaria de Cultura de pagar os seus compromissos. Aqueles grupos que tiveram projetos selecionados já no ano passado, até hoje não foram chamados para assinar os contratos. E isso está provocando uma apreensão muito grande de ter que adiar a realização de eventos por falta de pagamento. É importante registrar que o GDF está descumprindo a lei de criação do Fundo de Apoio à Cultura. Nós oficiamos, representamos junto ao Tribunal de Contas do Distrito Federal e ficaremos acompanhando atentos até que tenhamos um desfecho e que o GDF possa. O GDF possa cumprir a sua obrigação e possa chamar os produtores culturais para assinar os contratos e possa fazer o pagamento, como é da sua obrigação. Fica esse registro aqui, toda a nossa solidariedade a todos os produtores culturais, todos os artistas, todos aqueles fazedores de cultura do Distrito Federal. Muito obrigado, senhor presidente.
4: Presidente, só um minuto, por favor.
2: Deputado Cabo Gilberto.
4: Veja só, presidente, quando o senhor estiver voltando, eu não vou atrapalhar para adiantar, mas assim, eu vou utilizar a minoria, oposição, PL, mas vou usar só um minuto. Ok, senhor presidente?
2: Ok.
4: Eu estou, senhor presidente, observando quando teve o áudio do nosso pré-candidato a presidente da República solicitando recursos ao Banco Master para fazer o filme do presidente Bolsonaro, ficou a grande mídia brasileira 15 dias sem falar, sem parar de falar. Agora, o líder do governo, que a gente vem denunciando aqui com relação ao Credicesta, lá no estado da Bahia, onde explodiu o Lula Master, com provas concretas de corrupção, porque beneficiaram o Banco Master, ninguém fala nada, senhor presidente. Todo mundo caladinho. Todo mundo caladinho. Eu quero saber agora, o líder do governo envolvido, operação da polícia. Lula recebeu o banqueiro 4 vezes consecutivas e disse que não era para vender o banco. Cadê? Cadê agora o governo Lula? Obrigado, presidente.
5: Presidente.
2: Requerimento de urgência número 3149/2026. Requeremos, com base no artigo 155 do Regimento Interno, regime de urgência na apreciação do projeto de lei número 2465/2026, que dispõe sobre o fundo de garantia de tempo de serviço. Senhores líderes, para encaminhar o requerimento, deputado Antônio Brito. Orientação de bancada.
5: Presidente.
2: Só um minutinho, deputado. Orientação de bancada.
5: Presidente.
2: Só um minutinho, deputado. Orientação de bancada. Como orienta o bloco União, PP, PSD, Republicano? Como orienta o PL?
4: Senhor presidente, veja só, senhor presidente, nós orientamos sim, mas chegou agora na pauta, obviamente.

0: nós iremos indicar sim, senhor presidente. Agora, mais uma vez, eu vou fazer um apelo à mesa diretora, bem como à mesa do Senado Federal, para que possamos, senhor presidente, votar urgentemente a PEC 8. É importante para restabelecer o Estado de Direito, senhor presidente, na nossa República, já que vai trazer objetividade a essa emenda constituída, essa emenda constitucional, a nossa Carta Magna, de forma que os ministros da Suprema Corte não possam utilizar medidas unilaterais, ou seja, monocráticas, em decisões que interferem no poder legislativo, interferem na vida das pessoas. Então é importante, a mesa diretora, para que possamos trazer justiça e igualdade entre os poderes, aprovar a PEC 8 o quanto antes. Esse é o apelo que eu faço como líder da oposição a Vossa Excelência. Obrigado, presidente.
1: Podemos orientar todos, sim?
2: Não, eu quero orientar, presidente.
1: Deputada Adriana, pelo Novo.
2: Obrigada, presidente. Na verdade, a gente está aqui naquela corrida contra o relógio, e esse eu não precisa pedir nominal, não, mas a importância desse projeto, que foi um pedido, inclusive, do líder Brito, é que ele, na verdade, ele autoriza a aplicação do fundo de garantia para operações de crédito para entidades beneficentes, né, as filantrópicas e entidades sem fins lucrativos com o objetivo de atender o SUS. Então, a gente acha meritório, tem algumas preocupações, mas a gente acha que o projeto, o objetivo do projeto é maior do que esse. Por isso, a gente encaminha assim, presidente.
1: Ok. Podemos orientar sim para todos?
3: Presidente, apenas
1: deputado Tarcísio.
3: Pela bancada da Federação Pessoal Rede, nós vamos orientar sim a urgência, mas queremos desde já aqui dizer que a gente vai querer debater o mérito. O Fundo de Garantia por Tempo de Serviço é patrimônio do trabalhador, dos trabalhadores brasileiros. Nós temos que ter muito cuidado ao autorizar a sua utilização de forma, muitas vezes, até no risco do próprio patrimônio do trabalhador. A solução, inclusive, se dá pelo fortalecimento do SUS e garantia de atendimento de saúde de qualidade para toda a população brasileira. Nós reconhecemos a importância das entidades filantrópicas, sobretudo das Santas Casas, mas essa questão do FGTS é algo que, do ponto de vista da nossa bancada, a gente precisa de cuidado ao agir com isso. Então, é sim a urgência e depois vamos ao debate de mérito.
1: Deputada Jandira.
4: Só pela federação, presidente, nós também vamos orientar sim a urgência. O deputado Antônio Brito é o autor e vamos conversar com ele sobre o mérito para ter mais segurança da votação posterior. É sim.
1: Aqueles que forem pela aprovação do requerimento, permaneçam como se acham. Aprovado.
5: Corta o cabelo.
1: Requerimento de urgência número 3247/2026, requeremos, com base no artigo 155 do requerimento interno, regime de urgência na apreciação do projeto de lei número 5695/2023, que tipifica penalmente a alteração de fotos, vídeos, som com uso de sistema de inteligência artificial para praticar violência contra a mulher. Para encaminhar o requerimento, o deputado Augusto Coutinho. Orientação de bancada. Pelo Novo, deputada Adriana.
2: Obrigada, presidente. Presidente, eu estava até conversando aqui com o deputado Kim. Esse projeto, ele traz uma preocupação que eu não sei como ele avançou. Porque a questão de adulteração de imagem, tá, é uma coisa que a gente se preocupa, com certeza, ainda mais quando a gente está falando de mulher e proteção de mulher. Mas hoje já é configurado o crime, ameaça, já tem crime de ameaça, crime de constrangimento. Agora, o nosso problema aqui é que qualquer subjetividade ou qualquer suposição, a pessoa seja imputada um crime. Então, acho que a gente está deixando muito aberto, por essa razão e por essa preocupação, a gente vai ver a evolução do relatório, mas a gente vai orientar não urgência justamente por essa preocupação e definição de ser muito subjetivo e muito aberto. A gente sabe que a expressão qualquer outro tipo de violência à mulher, ela é super aberta, super indeterminada.
0: Pela oposição, presidente.
1: Pela oposição.
0: A oposição é não, senhor presidente, porque entendemos que esse é daqueles projetos. Eu fico muito atento aqui ao que estamos aprovando e o que estamos dando seguimento à pauta. É um projeto subjetivo, senhor presidente. Daí vai trazer insegurança jurídica. Já temos a legislação demais, senhor presidente.

0: A gente tem que reduzir esse tipo de legislação para deixar de forma objetiva. São esses projetos que trazem esses problemas para o nosso país. Homens, mulheres, independentemente da cor, independente do poder aquisitivo, independentemente de quem quer que seja. Está lá no artigo 5º da nossa Carta Magna. Todos são iguais perante as leis, senhor presidente. Então é importante que o parlamento brasileiro fique atento a esses projetos. A oposição encaminha não e pede a todos os parlamentares, também os outros blocos partidários, que encaminhem não. Obrigado, senhor presidente.
1: Deputada Jandira, pela federação.
2: Presidente, já vamos dar sem urgência para entender melhor a condição do relatório, mas eu já tenho uma lei aprovada sobre isso, lei da minha autoria, que exatamente dá uma qualificadora no Código Penal nos casos de uso de imagem ou de voz das mulheres por inteligência artificial. Mas, de qualquer maneira, altera, essa daqui altera a Lei Maria da Penha e tal, nós precisamos olhar o que é o texto, então vamos deixar da urgência, mas eu quero depois discutir o mérito da matéria.
1: Federação, sim, pelo PL. Só a urgência, deputado.
3: Presidente, só para consultá-lo, este projeto de inteligência artificial, pelo que nós...
1: Projeto de lei número 5695, que tipifica penalmente a alteração de fotos, vídeos, som com uso de sistema de inteligência artificial para praticar violência contra a mulher. É requerimento de urgência.
3: Eu tinha ficado acordado de que nós não votaríamos nada de inteligência artificial, ou estou enganado na informação?
1: Esse projeto já estava na pauta remanescente. Recebeu uma emenda de plenário e, por isso, é necessário votar urgência.
3: Mas foi tratado na reunião de líderes? Isso que eu...
1: Já estava na pauta remanescente. Como recebeu uma emenda, nós estamos votando aqui o regime de urgência.
3: Presidente, pela dúvida, nós vamos orientar voto não.
1: Voto não.
4: Presidente.
1: Presidente. Bloco União, PP, PSD. Como orienta o bloco?
5: Presidente, presidente, o que está sendo debatido aqui na nossa bancada é porque não tem nem tempo para discutir os assuntos com profundidade. Por exemplo, a minha assessoria orientou que esse projeto aqui é um projeto meritório e tal, mas os colegas estão reclamando da falta de previsibilidade da pauta, que era uma necessidade de todos os partidos aqui da Câmara, quando na oportunidade da campanha para a presidência da Câmara do senhor Hugo Mota. Então, é uma reclamação que a gente passa, presidente, e olha que eu não estou muito tempo aqui, e continua essa falta de previsibilidade para a gente analisar os projetos com calma e responsabilidade que o cargo de deputado federal necessita.
6: Presidente.
1: Olha, se todos estiverem de acordo, como esse projeto estava na pauta remanescente, a gente poderia deixar para ver um entendimento entre os líderes, a gente poderia deixar essa urgência para votar amanhã.
6: Ok.
1: Tá? Então, estão de acordo? Porque para ver se há um consenso entre os líderes.
3: A gente não quer prejudicar o projeto.
1: Como estava na pauta remanescente, então nós vamos retirar, vai ser votado amanhã.
6: Presidente, vamos... presidente, o senhor pode me conceder um minuto?
1: Por favor, deputada Érica Cocai, um minuto.
6: Presidente, obviamente esse projeto já tem lei sancionada pelo presidente Lula, que tem muito compromisso em defender os direitos das mulheres e que tem feito, inclusive, esforços com a construção do Pacto de Enfrentamento ao Feminicídio. E esse já tem um projeto nessa perspectiva. A gente acha que podemos votar à urgência, porque sempre é bom fazermos a discussão acerca do enfrentamento à violência contra a mulher, mas enfrentar a violência contra as mulheres, presidente, é criminalizar a misoginia. Criminalizar a misoginia, que é o ódio que se carrega contra as mulheres e que, em verdade, vai deixando as suas marcas e vai fazendo um processo de desumanização simbólica que vai se expressar nas desumanizações literais. Portanto, nós queremos votar a urgência, porque é urgente que esse Brasil se posicione contra a misoginia pela vida das mulheres.
5: Presidente,
1: só um minutinho. Requerimento de urgência número
5: 35.
1: Só um minutinho, deputado. Requerimento de urgência número 3526/2026. Requeremos, com base no artigo 155 do Regimento Interno, regime de urgência na apreciação.

0: do projeto de lei número 2525 de 23 de 2023, que institui a política de convivência com a seca nordestina. Para encaminhar o requerimento, deputado Isnaldo Bulhões. Orientação de bancada.
1: Presidente, eu gostaria...
0: Começar pelo novo. Deputada Adriana.
1: Presidente, eu vou orientar.

0: Eu queria fazer um apelo para a mesa para, por favor, falar quais itens da planilha de reunião de líder para que a gente possa adiantar e organizar os requerimentos de urgência para saber o que vai votar. Então, é um pedido que eu faço a Vossa Excelência, que estou reiterando, inclusive, o que foi pedido pela deputada Júlia. A gente realmente está com problema no portal, não conseguimos imprimir a pauta e não conseguimos atualizar. Então, você precisa anunciar com uma certa antecedência que vai ser votado. Obrigada.
1: Presidente. Deputada, só um minutinho, por favor. Deputada, os itens constam no Infoleg e nas assessorias e no documento que for enviado para as assessorias.
0: Qual documento? Desculpa, qual documento?
2: Mas a gente tem que imprimir, presidente. A nossa assessoria não conseguiu imprimir a pauta. Só está no Infoleg, não está disponível para imprimir.
1: Só um minutinho.
0: Pois não.
1: Documento que foi enviado para as assessorias.
0: Agora? Agora foi enviado?
1: Agora não. Anteriormente, não agora.
0: Anteriormente, há um minuto atrás.
1: E constam no Infoleg.
0: Obrigada, presidente.
1: E o que está sendo votado aqui, deputada, foi tratado na reunião de líderes.
0: Não, presidente.
1: Eu, antes da senhora usar a palavra, eu, antes de abrir aqui a ordem do dia, eu disse a pauta que está sendo votada. As urgências, exceto o item 2, a medida provisória 1341 de 2026 e o PL 8754 de 2017. Se houver alguma dúvida, a gente pode...
0: Então, o que eu estou pedindo é que eu sei que deu um problema no portal. Eu já tinha conversado com o secretário Lucas, está tudo certo. A gente gostaria, só gentilmente, você falou que está no Infoleg, correto?
1: Isso.
0: Eu vou ver se a assessoria está com essa informação, porque a ordem das urgências foi definida depois da reunião de líderes, a gente só para dar para a assessoria. Eu vou checar e já peço.
1: Se houver alguma dúvida, a senhora traz aqui e a gente segura a votação até o entendimento.
0: Muito obrigada,
3: presidente. Só...
1: Deputado Sóstenes.
3: Obrigado. Eu primeiro, antes, quero registrar com muita alegria a presença do nosso colega, do nosso estado, do nosso partido, presidente Altineu Cortes, deputado Chico Machado, que é nosso deputado estadual do Rio de Janeiro, e nós, como bancada do Rio de Janeiro, estamos aqui, vários parlamentares do PL, temos uma grata satisfação de recebê-lo aqui na Câmara dos Deputados, desejá-lo boas-vindas e que ele possa aqui, esses dois dias, levar muitos recursos de ajuda aos municípios da sua região, de todo o estado do Rio de Janeiro, em especial a Macaé, a brilhante e linda cidade de Macaé, no estado do Rio de Janeiro. Mas eu quero voltar, presidente, ao assunto da pauta. Por exemplo, este assunto agora, eu acho que é seca no Nordeste. Eu não vi isso ser tratado na reunião de líderes. Então, assim, nós estávamos fazendo a reunião de bancada. A assessoria não conseguiu imprimir o documento. Então, fica difícil. Aí fica ainda outras pessoas acusando que a gente quer votar contra isso, contra aquilo, contra a mulher. Não é isso. Nós queremos saber o que estamos votando. Um pouco só. A gente só precisa de um pouco de calma para entender com as assessorias o que nós estamos votando, porque nós temos toda a boa disposição de contribuir com o andamento da pauta. O que não dá... a gente trata na reunião de líderes e a gente acaba chegando aqui, os itens são outros e a gente não consegue entender o que está sendo votado. Nós só queremos entender para contribuir com a mesa, em especial com a sua presidência.
1: Deputado Sóstenes, esse item foi solicitado pelo deputado Hildo Rocha, do MDB, na reunião de líderes. Então é um item que foi tratado na reunião de líderes.
4: Enquanto isso,
1: deputada Soraya, um minuto.
4: Eu queria aqui, com alegria enorme, registrar a presença do deputado estadual Chico Machado, nosso contemporâneo de Macaé, Fred, que é um vereador incrível da cidade de Petrópolis, estão aqui nos visitando, e é muita alegria quando a gente vê lideranças do nosso estado poderem estar convivendo com a gente, vendo as dificuldades que a gente enfrenta aqui na construção de que a gente tem que entregar para essa nação. Então, Chico e Fred, eu estou muito feliz de recebê-los aqui.
1: Deputado Chico Machado, nosso querido deputado com base em Macaé, mas que trabalha pelo estado todo, seja muito bem-vindo aqui à Câmara dos Deputados. Nosso vereador, futuro deputado Fred, do município de Petrópolis, seja muito bem-vindo aqui. Requerimento de urgência sendo votado, orientação de bancada. Como orienta o bloco União Brasil, PP, PSD? Podemos votar sim para todos? O novo já orientou não. Deputado Sóstenes, está de acordo?
5: Presidente.
3: Presidente.
1: Sim. Sim. Não, não, o mesmo, é o mesmo requerimento.

0: ver isso aqui, ó.
1: É o mesmo. A senhora já orientou, deputada. Deputado Kim, pela omissão.
2: Presidente, eu vou orientar não, porque como envolve a criação de uma zona econômica especial, eu acho importante que tivesse a discussão antes sobre o impacto fiscal disso e a previsão de orçamento, não tem, então vou deixar a orientação não para depois fazer a discussão no relatório.
1: Ok. Aqueles que forem pela aprovação do requerimento permaneçam como se acham. Aprovado.
3: Não vamos nominar, né, gente?
1: Um minuto, deputada Érica Cocai.
4: Gente, é muito importante que nós tenhamos políticas que possam, que proporcionem que nós tenhamos qualidade de vida e desenvolvimento numa região do Nordeste. O livro Secas, que marcou a nossa história, o livro de Graciliano, que fala de uma realidade do Nordeste, que ela está sendo superada pelo governo de Luiz Inácio Lula da Silva. Primeiro que acabou com a fome. Mas depois que Lula sempre diz que a gente tem que aprender a conviver com a fome, com a dignidade das pessoas, transposição do Rio São Francisco e tantas políticas públicas implementadas no Brasil e no Nordeste para que a fome não nos provoque uma realidade que o Brasil está deixando para trás com o governo Lula, que nós vamos ver retratadas na nossa vida. Por isso, nós somos favoráveis a esta urgência. A gente
5: não pode. Presidente, registro o meu voto contrário ao requerimento anterior.
1: Está registrado. Obrigado. O voto. Deputada Júlia Zanatta, voto contrário. Requerimento de urgência número 3540-2026. Requeremos, com base no artigo 155 do Regimento Interno, regime de urgência na apreciação do projeto de lei número 5239-2025. Que dispõe sobre a viabilização da primeira consulta ginecológica a partir dos 10 anos de idade no âmbito do Sistema Único de Saúde, visando a promoção de saúde reprodutiva e preventiva de meninas. Para encaminhar o requerimento, deputada Adriana Ventura.
6: Obrigada, presidente. Na verdade, esse projeto ele é muito simples. Que é tratar das meninas, principalmente na primeira menstruação. Então, é por isso que ele é chamado de projeto Menarca. O que ele quer fazer, sabendo que a puberdade é uma fase de mudança física, mudança emocional, é realmente garantir, nesse marco tão importante, uma consulta ginecológica para as meninas logo na primeira menstruação. Então, isso é uma oportunidade para orientação e para uma prevenção de uma forma antecipada, porque muitas meninas, elas sofrem abusos, elas nem sabem exatamente, não tem uma orientação da fase de educação sexual mesmo, para entender os riscos a partir daquele momento que ela entra numa fase produtiva, que ela pode engravidar. Então, a gente acha muito importante que essa orientação seja feita no âmbito do SUS, Sistema Único de Saúde. Então, tanto a vacinação como a HPV, que é recomendada a partir dos 9 anos, cuidado de higiene íntima, preparação emocional para essa fase da primeira menstruação e demais, bem como informação sobre métodos contraceptivos. Isso é importante para prevenir gravidez precoce e outras complicações de saúde, presidente. Então, esse é o projeto. Ele é muito simples, mas a gente acredita que ele pode provocar mudanças profundas na orientação das meninas brasileiras. Obrigada.
1: Para encaminhar, contrário, deputado Kim Kataguiri. Ok, orientação de bancada. Podemos orientar sim para todos?
7: Pode colocar sim pela federação também.
1: Deputada Jandira, pela federação.
7: Depois a gente vê o relatório, sim. Como é que está o conteúdo, para a gente dar o ok. Presidente.
1: Pois não, deputado.
7: Nós vamos votar favoráveis à urgência, e falo pelo governo. Nós vamos votar favorável à urgência, mas nós achamos que é fundamental que nós construamos uma política integral de atenção à saúde das meninas, das mulheres, da nossa população. E é bom lembrar que o governo Lula, ele ampliou a vacinação no Sistema Único de Saúde contra o HPV, que é um dos fatores determinantes para a construção de câncer de colo de útero. E nós estamos ampliando, e ampliamos o governo Lula, que cuida da saúde,

0: da população para adolescentes, crianças e adolescentes de 9 a 19 anos. Então, é importante que nós não tenhamos políticas que sejam pontuais e fragmentadas. Por isso, queremos fazer essa discussão no mérito da proposição. Vamos fazer uma política integral de apoio à saúde das nossas crianças, das meninas e mulheres.
1: Aqueles que forem pela aprovação do requerimento, permaneçam como se acham. Aprovado. Requerimento de urgência número 3541-2026. Requeremos, com base no artigo 155 do Regimento Interno, regime de urgência na apreciação do projeto de lei número 1670-2026, que estabelece a idade máxima dos veículos que podem ser usados no serviço de táxi e prevê linhas de financiamento para a renovação da frota por instituições financeiras oficiais. Para encaminhar o requerimento, deputado doutor Luizinho. Contrário, deputado Kim Kataguiri. Orientação de bancada. Deputada Adriana, pelo Novo.
2: Obrigada. Presidente, a gente vai orientar contrário, porque a gente entende que esse projeto pode ser interessante estabelecer alguns parâmetros nacionais para operar serviço de táxi. Então, nesse aspecto, a gente considera ele positivo. Mas, por outro lado, impor um limite etário uniforme está desconsiderando outros aspectos que são importantes, principalmente como está o estado de conservação. Eu, por exemplo, eu ando num carro que tem 14 anos de uso e ele está ótimo, maravilhoso e está tudo certo. Agora, outros com 14 anos talvez não tenha. Então, a gente acha que esse projeto, que a criação de linhas de crédito subsidiadas por instituições financeiras oficiais transfere risco para o setor público. Então, a gente não acredita que esse projeto possa realmente beneficiar a população brasileira. Obrigada, presidente.
3: Presidente.
1: Pois não, deputado Kim.
3: Vou orientar também contrário. Esse, na minha avaliação, é mais um projeto que visa burocratizar a vida, principalmente do profissional que precisa utilizar um veículo para ganhar o seu sustento, um carro para ganhar o seu sustento. Recentemente, a gente teve, no começo do ano, um projeto que, felizmente, a gente conseguiu barrar, que era o projeto das vistorias, que estabelecia vistorias obrigatórias de 5 em 5 anos para carros de todas as pessoas. Agora, o que a gente está colocando é o seguinte, estabelecendo uma idade máxima, por assim dizer, para o veículo dos taxistas e expondo essas vistorias em relação a essa nova, esse novo prazo de validade para o carro dos taxistas que está sendo criado e impondo essas vistorias que, no final das contas, vão acabar em apreensão, vão acabar em multas, vão acabar numa série de medidas que vão afetar principalmente a vida daquele taxista que não tem a condição de renovar o seu carro, de comprar um carro novo. Então, afeta principalmente a vida daquele mais vulnerável, daquele que tem menos condições. Então, o meu posicionamento contrário à urgência.
1: Deputada Jandira, pela Federação.
4: Senhor presidente, nós vamos orientar sim. Obviamente, faremos ajustes no conteúdo do mérito, mas a urgência, estamos juntos.
1: Deputado Sóchens, pelo
5: nós
1: PR.
5: Vamos orientar sim, com o compromisso de analisar o texto que virá num relatório para avaliarmos o mérito. Mas, na urgência, nós orientamos o voto sim.
1: Podemos colocar sim para todos? Ok?
6: Presidente, eu gostaria
2: Presidente, espera um pouquinho.
1: Não, obviamente não para a missão e para o novo.
3: Todos é muita gente.
1: Não, todos, excluindo o novo e a missão. Omissão. A missão.
6: Presidente.
1: O partido.
6: Presidente.
1: Deputada Érica Cocai.
0: Nós vamos orientar, sim, a proposição. Este projeto, ele fala da idade máxima do veículo. É bom que se tenha a noção de que são veículos que rodam bastante, então, portanto, tem uma alta quilometragem. É diferente de um veículo que é usado de forma esporádica. Ao mesmo tempo, tem um financiamento para essa renovação da frota. Isso significa modernizar o serviço e, ao mesmo tempo, valorizar os taxistas. Também trabalha na transparência e identificação, porque ele exige informações atualizadas dos motoristas. Portanto, nós estamos aqui votando a urgência, com muita convicção, que vai valorizar estes profissionais, que são profissionais que cumprem uma função pública, que vai possibilitar também a valorização preocupação dos consumidores e consumidoras, porque vão andar

0: pensar em veículos mais novos e mais seguros, portanto.
1: Aqueles que forem pela aprovação do requerimento permaneçam como se acham. Aprovado. Requerimento de urgência número 3552/2026. Requeremos, com base no artigo 155 do Regimento Interno, regime de urgência na apreciação do projeto de resolução número 34, que institui no âmbito da Câmara dos Deputados a Comenda Padre Cícero Romão Batista de Desenvolvimento Regional. Para encaminhar, deputado Luiz Gastão. Orientação de bancada. Podemos orientar sim para todos? Ok.
2: Viva a cultura.
1: Aqueles que forem pela aprovação do requerimento, permaneçam como se acham. Aprovado.
2: Viva a cultura e a religiosidade do povo brasileiro.
0: Exatamente, presidente. Nós estamos...
2: Viva a cultura e a religiosidade do povo brasileiro.
1: Obrigado.
0: Presidente,
1: obrigado.
0: Com esta proposição, nós estamos aqui valorizando a cultura desse país, mas valorizando também os preceitos de defesa ambiental do próprio Padre Cícero. Padre Cícero tem os mandamentos de preservação ambiental àquela época. E estamos valorizando também a fé do povo brasileiro. Portanto, nós estamos territorializando, valorizando, como disse a deputada Jandira, a cultura deste país, que é a cultura com a sua diversidade, com a sua beleza, com a sua força transformadora, inclusive sua força de resistência, mas também valorizando a fé, e valorizando uma expressão ou um desenvolvimento de políticas ambientais que são tão desprezadas por parte dos que aqui estão, que quando estiveram no governo do hoje preso e condenado Bolsonaro, fizeram do Ministério do Meio Ambiente uma política antiambiental.
3: Presidente.
1: Medida provisória número 1341 de 2026. Comunico às senhoras deputadas e senhores deputados que chegou à Câmara dos Deputados o ofício do Congresso Nacional número 106 de 2026, que encaminha nos termos do parágrafo 8º do artigo 62 da Constituição Federal, com a redação dada pela emenda constitucional número 32. O processado da medida provisória 1341 de 2026. A medida provisória foram oferecidas 18 emendas e a comissão mista emitiu o parecer número 1 de 2026. Medida provisória 1341 de 2026. Discussão em turno único da medida provisória número 1341 de 2026, que dispõe sobre o prazo de isenção, redução ou suspensão de tributos previstos nos regimes aduaneiros especiais em drawback no caso de importação de cacau, tendo parecer da comissão mista. Passa-se a discussão. Para discutir, a favor, deputado Hildo Rocha. Para discutir, contrário, deputada Adriana Ventura.
4: Obrigada, presidente. Presidente, olha, eu não posso deixar de falar algumas palavras da minha preocupação com este projeto. Uma vez que ele busca reduzir pressão sobre preços recebidos pelos produtores nacionais de cacau, né, principalmente durante os períodos de comercialização das safras domésticas. Pode contribuir para maior previsibilidade e pode reduzir incentivos à formação de estoques e de importados. Mas ele gera uma preocupação para a indústria. Por que eu estou falando isso? Porque ele restringe um importante instrumento de competitividade das exportações brasileiras, está reduzindo a flexibilidade operacional das indústrias que são processadoras e exportadoras, e está introduzindo também um tratamento regulatório diferenciado para um único insumo e setor econômico. Então, a gente percebe que a gente está tornando essa normatização do comércio exterior brasileiro mais complexo. Isso tem como consequência elevar os custos de produção, reduzindo a eficiência das cadeias exportadoras, está criando um precedente que não é bom

0: para as intervenções setoriais semelhantes. Por esta razão, até porque, quando a gente fala do prazo, que era 24 meses, passou para 6 meses, a indústria não vai conseguir se apropriar disso, porque, nesse período, ela não vai conseguir importar, processar, produzir. Por essa razão, a gente encaminha contrariamente a esse projeto, presidente.
1: Declaro encerrada a discussão. Passa-se a votação. Para encaminhar a favor, deputado Hildo Rocha. Em votação, o parecer da comissão mista na parte em que manifesta opinião favorável pelo atendimento dos pressupostos constitucionais de relevância e urgência e sua adequação financeira e orçamentária nos termos do artigo 8º da Resolução do Congresso Nacional número 1 de 2002. Em votação.
0: Orientação.
2: Orientação, presidente.
1: São apenas os pressupostos. Em votação, aqueles que forem pela aprovação permaneçam como se acham. Aprovado. Em votação, o parecer da comissão mista na frente em que manifesta opinião favorável não atendimento dos pressupostos constitucionais de relevância e urgência e de adequação financeira e orçamentária nos termos do artigo 8º da Resolução do Congresso Nacional número 1 de 2002. Em votação, aqueles que forem pela aprovação permaneçam como se acham. Aprovado. Em votação, o projeto de lei de conversão número 5 de 2026. Orientação de bancada. Como orienta a federação?
2: Senhor presidente, essa medida provisória do governo, ela garante, quer dizer, esse projeto de lei, ela garante a proteção da produção nacional. O cacau é uma produção importante no Brasil, que não pode ser penalizada por prazos e questões tributárias. É importante que a gente proteja essa produção para não gerar crise no setor, particularmente na região do norte e do nordeste brasileiro. Então, nós votaremos a favor e fazemos o apelo para que todos os líderes se orientem da mesma forma.
0: Ah, tá bom.
1: Deputado Sóstenes,
3: presidente,
1: pelo PL.
3: Presidente, a valorização do produtor de cacau do Brasil, ela é muito importante. Inclusive, estive recebendo a pedido do nosso deputado, capitão Alden, é o capitão Alden da Bahia, e também do deputado delegado Éder Mauro do Pará, produtores de cacau nesses dois estados brasileiros, que são dois estados pujantes na produção de cacau, e ambos solicitaram a aprovação deste texto como ele está. Isso vai fortalecer os produtores de cacau no Brasil, e a gente faz questão de sempre estar ao lado daqueles que produzem no Brasil, que já sofrem tanto com o governo que tributa, que persegue quem produz no Brasil, mas dessa vez nós vamos ajudar os nossos produtores de cacau, orientando o voto sim.
1: Voto sim. Como orienta o novo?
0: Presidente, essa política, a gente está falando do drawback, que é um instrumento de política comercial para aumentar a competitividade das exportações brasileiras por conta de desoneração temporária. O que esse projeto está fazendo? É claro, os agricultores de cacau vão ficar felizes, ótimo, estão sendo beneficiados, está tudo certo. Mas você está onerando quem produz, a indústria, porque ele não vai poder utilizar esse benefício. Sendo assim, esse projeto para o governo Lula é um projeto que é populista com os agricultores de cacau e, ao mesmo tempo, está aumentando a tributação, porque a indústria vai ser aumentada. O tributo da indústria aumenta. Por isso, a gente vai encaminhar, não.
1: Oposição, orienta a oposição?
4: Senhor presidente, a oposição orienta, não. Seguindo os argumentos da deputada Adriana Ventura, no nosso entendimento, senhor presidente, não existe produtor forte sem demanda forte. E não existe demanda forte sem uma indústria competitiva. No nosso entendimento, essa medida provisória é populista e não vai chegar ao mérito que quer. Então, a liderança da oposição, de forma muito técnica, de forma jurídica, de forma política, encaminha o voto não, senhor presidente, pedindo aos pares.
5: Agora são 19 horas, pelo horário oficial do Brasil, de Brasília. 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
4: Decisão soberana do Parlamento.
1: Pelo governo, deputado Pedro Cusai.
6: O voto é sim.

0: velha oposição contra os produtores de cacau do Brasil. Emprego, renda, desenvolvimento. A oposição torce quanto pior melhor. Quando hoje o governo presidente Lula anuncia o plano safra para o agronegócio, 525 bilhões, recorde histórico, e anuncia nesse momento o plano safra para a agricultura familiar, 85,2 bilhões de reais em crédito, recorde histórico. 61% a mais de crédito do que no governo Bolsonaro. Por isso, a oposição vota contra os produtores de cacau. Presidente Lula vota sim.
1: Pela maioria, deputada Érica Cocai.
2: Hoje, com o plano safra, nós vemos o compromisso do governo Lula com os produtores rurais desse Brasil, porque 525 bilhões, como já foi dito pelo nosso líder. E o que nós estamos tratando nessa medida provisória é que você tem um prazo menor para o produto importado, o cacau importado, para que ele se transforme em um produto final e que possa ser exportado, para que você não faça estoques de até 2 anos, onde você importa, deixa estocado e vai utilizar em 2 anos, o que prejudica a produção nacional. Aliás, soberania, talvez eles não entendam o que é isso, porque, em verdade, estão oferecendo o PIX, as terras raras, e, inclusive, oferecer para os Estados Unidos um grupo de transição. O filho do condenado e preso chegou a dizer: se eu ganhar a eleição, vamos fazer um grupo de transição com os Estados Unidos. Por isso, nós votamos...
3: Minoria, presidente.
1: Pela minoria.
3: Senhor presidente, é justamente o contrário que estamos aqui defendendo a indústria nacional, senhor presidente. Esses argumentos do governo é contrário. A medida provisória não produz, senhor presidente. A medida provisória não atinge o seu objetivo, se não vejamos. Os impactos econômicos são significativos, senhor presidente. Perda de 207 milhões ano no faturamento da indústria. Redução de 196 milhões anos nas exportações de derivados. Aumento de 9,1 da ociosidade industrial. Perda de 101 milhões do PIB. Redução de aproximadamente 2 mil empregos. O produtor também pede, senhor presidente. As estimativas incluem queda de 0,4% no preço da amêndoa. Redução da demanda por cacau nacional, senhor presidente. Então, essa medida provisória é um erro que o Congresso Nacional está tomando. É justamente o contrário do que os parlamentares do governo estão defendendo. A grande maioria, obviamente, que nós respeitamos. Estudamos a medida provisória e a minoria orienta não.
1: Pela missão.
4: Presidente, essa medida provisória trata do drawback para a indústria que utiliza o cacau como insumo. Drawback é quando você importa um insumo que depois você vai utilizar para exportar um produto. Então você suspende o pagamento desse tributo. Então o que a gente está falando é o seguinte: é melhor que o Brasil seja um produtor de commodity, é melhor que o Brasil, né, seja um país que agregue menos valor para o seu produto do que um país que tem uma indústria forte. O que a gente está falando é o seguinte: Brasil, exporte menos chocolate e exporte mais cacau, agregue menos valor para a sua produção, aquilo que mais se critica no desenvolvimento da nossa indústria. O raciocínio é muito simples. Se eu estou, isso se faz no mundo inteiro, se eu estou importando um produto, mas esse produto na realidade é para eu processar, agregar valor e exportar, eu tenho uma suspensão de tributos porque eu estou agregando valor na indústria nacional e o governo quer acabar com isso e enfraquecer a nossa indústria, por isso a orientação da missão é não.
1: Em votação, aqueles que forem pela aprovação, permaneçam como se acham. Aprovado. Está aprovada a medida provisória na forma do projeto de lei de conversão. Em votação, redação final. Aqueles que forem pela aprovação, permaneçam como se acham. Aprovada. A matéria vai ao Senado Federal.
5: Presidente.
1: Projeto de lei número 8. Deputado Eduardo Bismarck.
5: Obrigado, senhor presidente. Muito rapidamente, só uma mensagem aqui: a seleção brasileira sempre foi a paixão do Brasil, une os brasileiros, estava cheio de craques, mas há tempos não empolgava. O italiano Carlo Ancelotti veio e conseguiu impor técnica, comando e o espírito brasileiro de vitória, que fez sempre a diferença. Resgatou o amor da população.

0: Então, pela seleção brasileira, hoje nós vemos ruas pintadas e decoradas por onde andamos. E isso só foi possível porque ele, antes de tudo, se sentiu brasileiro. Compreendeu o nosso jeito de ser, procurou aprender a nossa língua portuguesa, que priorizou nas entrevistas. Essa incorporação brasileira culminou com cantar o hino brasileiro recentemente. Portanto, propus o projeto de resolução número 38 de 2026, que pretende conceder o título de cidadão brasileiro ao Mr. Carlo Ancelotti. O que pedimos seja distribuído e colocado em votação com breve a presidência achar. A gente, para concluir, senhor presidente, a gente não sabe ainda se o Hexa vem, mas pelo que ele já fez, pelas suas demonstrações de amor pelo Brasil e de brasilidade, ele também merece um Brasil para chamar de seu. Peço que, por favor, divulgue nos meios de comunicação da casa.
1: Ok, deputado. Eu acho que se existe uma única coisa que une a todos aqui nesse Congresso Nacional é a seleção brasileira e o amor pelo Brasil, independente das ideologias. Obrigado. Projeto de lei número 8754/2017, da senhora Bruna Furlan. Discussão em turno único do projeto de lei número 8754/2017, que dispõe sobre o uso e a proteção do emblema da Cruz Vermelha, do crescente vermelho e do cristal vermelho, em conformidade com o direito internacional humanitário. Tendo pareceres, passa-se a discussão. Não há oradores inscritos, declaro encerrada a discussão. Passa-se a votação. Em votação, o projeto de lei número 8754/2017. Orientação de bancada. Deputada Adriana Ventura.
2: Obrigada, presidente. Na verdade, a gente vai encaminhar favoravelmente essa proposta da deputada Bruna Furlan, principalmente porque o que esse projeto faz é internalizar obrigações internacionais que já foram assumidas pelo Brasil e tem por objetivo também proteger símbolos humanitários que a gente precisa dessa credibilidade em conflitos armados, situações de emergência. E isso também faz com que não tenha uso comercial indevido para que entidades humanitárias legítimas não tenham confusão. Então, por essa razão, a gente encaminha favoravelmente, presidente.
1: Podemos colocar orientação favorável a todos?
3: Apenas, presidente.
1: Orientação.
3: Apenas, presidente.
1: Por favor, deputada Érica Cocai.
3: Orientar que preservar o símbolo da Cruz Vermelha é absolutamente fundamental para identificar as pessoas que estão ligadas ou atuando pela Cruz Vermelha e também os objetos, os transportes, enfim. É fundamental porque é uma instituição que trabalha com um princípio humanitário, de valorizar a própria vida. É uma instituição que está em por volta de 190 países, fazendo esta função. E muitas vezes, em momentos de calamidade, em momentos de guerra, a Cruz Vermelha ela tem uma possibilidade ou uma atuação para defender sempre a vida. E aqui se busca internalizar o que já são preceitos internacionais, que precisam ser reafirmados pela sua condição de termos relações, inclusive, com todos os países e de serem pautados na... Presidente, é muito triste para esse país ver que nós tenhamos pessoas que têm esse nível de desrespeito, esse nível de desrespeito com o próprio país, esse nível de desrespeito de sugerir um grupo de transição com os Estados Unidos para definir programa e implementação de programa de governo no Brasil. A Cruz Vermelha ela trabalha nesta lógica de unificar o mundo em defesa da paz e da vida.
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3: Todos deveriam ter esta preocupação, mas alguns que aqui estão têm uma preocupação de vender o Brasil, de entregar o Brasil, de ir, enfim, ferir a nossa própria soberania. Era preciso que nós tivéssemos esse conceito humanitário e, ao mesmo tempo, tivéssemos esta disposição de estarmos atuando em defesa do conjunto dos países e não submetendo o nosso Brasil a interesses estadunidenses.
1: Eu gostaria de solicitar a todos um minuto de silêncio pela tragédia ocorrida na Venezuela, que infelizmente deixou inúmeros irmãos mortos e muitos ainda desaparecidos.
5: Agora são 19 horas, 10 minutos pelo horário de Brasília. O plenário da Câmara está fazendo um minuto de silêncio em homenagem às vítimas do terremoto na Venezuela. Perto de 2 mil pessoas já foram encontradas, sem vida, infelizmente, e o trabalho de procura por sobreviventes continua nos escombros dos prédios em La Guaira e outras cidades da Venezuela. O plenário da Câmara, nesse instante, está no meio de votações de projetos e medidas provisórias que estão na pauta para os parlamentares analisarem. Por exemplo, os deputados acabaram de votar a medida provisória que reduz o prazo para o acesso a benefício fiscal por importadores de cacau do Brasil. O prazo máximo para isenção, a partir da proposta aprovada, e também de redução ou suspensão de tributos para a importação de cacau, cairá para 6 meses, mas também pode ser alterado pelo Ministério do Desenvolvimento. Voltamos com as votações em plenário.
6: Presta relevantes serviços à comunidade mundial e não é diferente no Brasil. Esse projeto visa ainda valorizar distorções com o uso do sinal da Cruz Vermelha, que é tão usado em momentos de guerra, de catástrofes naturais, e eu tenho certeza que isso vai valorizar ainda mais o trabalho da Cruz Vermelha. Já que Vossa Excelência, inclusive, traz agora este minuto de silêncio à Venezuela, nós, como Partido Liberal, queremos nos solidarizar com todas as vítimas. Temos muitos venezuelanos no Brasil fugindo do regime esquerdista que assola aquele país há muito tempo, inclusive levando o amigo do descondenado presidente da República Brasileira, o amigo dele, Maduro, para a prisão nos Estados Unidos. Além de sofrer com essa esquerda maldita, agora, lamentavelmente, essa catástrofe natural. Nossa solidariedade.
7: Presidente.
1: Deputada Júlia Zanatta.
7: É bom fazer um registro aqui de algo que diz respeito a todos os brasileiros, que a dívida bruta subiu para 81% do PIB. Né? Enquanto no governo Bolsonaro nós tivemos a menor dívida, né? Entregou o governo com responsabilidade fiscal, agora nós temos um governo com dívida, déficit e juros altos. Né? Juros mais altos, que quando era na época do Bolsonaro, que estava menor, eles ficavam aqui berrando e gritando. Bom, eu não era deputada, mas eu assistia aí tudo que eles falavam. Então, isso o que quer dizer para o povo brasileiro? Mais dívida, mais juros, menos sobra no bolso do povo brasileiro. Fica tudo mais caro. Os alimentos estão mais caros. Enquanto o Lula falava que o povo ia comer picanha, o preço da picanha subiu mais de 10% e o preço da carne, em qualquer corte, do mais simples ao mais sofisticado, subiu. Combustível, saúde, educação e obras paradas. Enquanto isso, nós temos um governo que mente descaradamente, dizendo que o Brasil vai bem, não tem nem coragem de falar a verdade, porque o povo brasileiro sente que está tudo mais caro. O povo brasileiro vai no mercado e sente isso. Ele não sabe quanto que é a inflação, quanto que é o juro, mas ele sente que o dinheiro dele não vale mais nada. É sobre isso que nós temos que falar aqui diariamente, não sobre narrativas que a esquerda todo dia tenta implementar.
8: Oposição, presidente.
1: Pela oposição, deputado Gilberto.
8: Oposição é sim. E graças a Deus o Nordeste está acordando, senhor presidente. Mesmo a maioria das pesquisas errando feio com relação à direita brasileira, lá no Nordeste a grande maioria da população está acordando, graças a Deus, para tirar Lula e o PT do comando do Brasil. Desse desastre em todos os sentidos. E aqui, mais uma vez, senhor presidente, eu fiz o desafio lá na tribuna com relação às obras do governo federal. O último dia do mês de junho é hoje. O ministro de Lula chegou lá na Paraíba, estufando o peito, atacando todo mundo, falando que iria entregar uma parte da obra em março. Não cumpriu, até hoje não terminou ainda. E a outra parte em junho. Chegamos no final de junho e ele não entregou. Foi para a Paraíba mentir descaradamente. Por isso que o povo nordestino acordou, graças a Deus, e vai. No dia 4 de outubro, se Deus permitir, tira Lula e o PT do poder. Obrigado, senhor presidente.
1: Presidente, deputado pelo Jandira.
9: Desejo todo mundo tem, né, presidente? Mas os fatos não comprovam esses discursos que nós estamos ouvindo aqui agora. Aliás, é bom a gente lembrar que restou o governo à política fiscal, porque foi no governo Bolsonaro que se votou aqui a autonomia do Banco Central, que bota os juros onde quer, que dificulta o crédito, porque o Banco Central autônomo é filho de Jair Bolsonaro. Então é importante que, quando discutir aqui dívida pública, tamanho dos juros, dificuldade macroeconômica, que se dê a responsabilidade a quem a tem. Agora, o governo Lula tem feito muita entrega no país inteiro, inclusive em estados que são governados por opositores, porque a visão republicana do governo possibilita que a maior obra de São Paulo esteja sendo feita no governo Lula, que todas as coisas que estão acontecendo no Brasil sejam com recursos federais. É preciso reconhecer as entregas e os avanços e parar com a hipocrisia nesse plenário. Obrigada, presidente.
3: Presidente, se me permite.
10: Presidente.
3: Presidente, se me permite.
11: Com a palavra, a deputada.
3: Pelo governo Bolsonaro deixou um rombo de 795 bilhões. Deixou, inclusive, uma dívida, porque deu um calote nos estados em função da necessidade de se utilizar de qualquer instrumento para tentar ganhar as eleições. E, em verdade, ele tirou o ICMS dos estados para baratear o preço do combustível, e Lula teve que pagar. Teve que pagar a dívida. Ele deu um tombo e um calote nos precatórios. Mas o povo brasileiro lembra bastante bem a Vila do Osso, lembra muito, muito das manchas no corpo e das feridas no corpo em função de se cozinhar com gás, ou cozinhar com lenha ou com álcool. Ah, o povo brasileiro lembra que Bolsonaro teve uma inflação que chegou a 10,26% e agora nós estamos com a inflação de 4,72%. Não me venham mentir. O governo Lula é o governo que abraça o povo brasileiro, por isso será reeleito.
11: Obrigado, nobre deputada.
10: Presidente, eu queria mais uma vez falar em nome das deputadas dessa casa, porque a gente precisa pedir à mesa que registre e encaminhe a mudança da justificativa da ausência das parlamentares que tiveram filho. Nós já votamos essa matéria, porque muitas vezes, ainda mais numa hora dessa de eleição, os eleitores que, graças a Deus, hoje têm informação na mão, olham aquelas faltas que se tem, deputado, da parlamentar, ao invés de estar registrado licença maternidade, está faltas justificadas. Isso não é bom, é preciso corrigir isso a nível de informação. Então, mais uma vez, nós que estamos aqui, e sabe que falar de defesa da mulher, eu não quero saber, a gente tem que colocar o trem no trilho. Eu quero pedir, inclusive, deputado Altineu, que Vossa Excelência volta nesse momento como vice-presidente. É um pedido. É um pedido recorrente. É preciso mudar as informações. Uma deputada, quando tem filho, ela não tem falta justificada, ela está com licença maternidade, onde há uma margem de diferença. É preciso que isso seja feito o mais rápido possível. Muito obrigada.
1: Bom, em votação, aqueles que forem pela aprovação, permaneçam como se acham. Aprovado. A matéria vai à comissão competente para a elaboração da redação final.
7: Presidente.
1: Está encerrada a ordem do dia.
11: Senhor presidente.
1: Deputada, um minuto, só um instantinho. Um minuto, deputada Júlia Zanatto, depois eu passo para o senhor e passo para a senhora.
7: Presidente, eu quero apoiar aqui o que a deputada Soraya Santos falou, porque eu sofri com essas acusações de faltas, né, pela esquerda, que é baixa, vil, nojenta e não respeita as mulheres e a maternidade. Tanto é que não respeita as mulheres e a maternidade, que agora quer, não é mais mãe, é pessoa que gesta. E aí pegaram lá, como aparece no site, falta justificada para dizer que eu faltei enquanto eu estava de licença maternidade. Então, para mim não vai mais resolver, e tudo bem, eu aguento tomar pancada, mas talvez para outras deputadas que vão ainda tirar a licença maternidade, isso seja muito importante. E sobre a questão do governo Bolsonaro, os municípios brasileiros, todos, os estados brasileiros, todos nunca viram tanta descentralização de dinheiro como no governo Bolsonaro. Teve estado que durante a pandemia, inclusive, estava com as contas atrasadas, com a folha de pagamento atrasada e conseguiu pagar a folha de pagamento graças à descentralização de dinheiro do governo Bolsonaro, como é o caso do Rio Grande do Sul. O Eduardo Leite, que nem era aliado do Bolsonaro, conseguiu colocar as contas do estado em dia por causa dessa descentralização de poder e dinheiro. E no governo Lula é o contrário. É muita centralização de poder e dinheiro aqui em Brasília para eles liberar dinheiro só para os amiguinhos dele. E tá caro, sim, para ir no mercado. E o povo brasileiro sabe do que eu estou falando, porque não vi...
1: Deputado Inácio Arruda.
12: Senhor presidente, senhoras e senhores deputados, para um registro que considero muitíssimo importante. Amanhã, as centrais sindicais do nosso país estarão reunidas com o presidente do Senado para a gente resolver o embaraço que se mantém até agora com a tramitação da matéria que votamos aqui pelo fim da escala 6x1. Foi votado maciçamente na Câmara e é incompreensível a posição que está sendo adotada até o presente momento pelo Senado. Espero que na reunião de amanhã a gente consiga resolver de vez essa questão da tramitação da matéria no Senado da República, pois trata-se de um anseio imenso do povo brasileiro que temos que resolver. E o segundo, senhor presidente, faço referência a um projeto de lei que está com requerimento de urgência aprovado. É um debate que a sociedade dos geólogos do Brasil tem discutido bastante conosco, que é o projeto de lei 4471, que trata da destinação de meteoritos que atingem o solo brasileiro. Esse é um patrimônio do Brasil e há um grande interesse do ponto de vista científico para estudarmos esses fragmentos de asteroides, de cometas que chegam ao nosso solo. Então, peço a Vossa Excelência que nas tratativas para o dia de amanhã essa matéria possa ser votada. Muito obrigado.
1: Deputada Jandira Fegali.
9: Senhor presidente, eu estou inscrita para o tempo de líder, né, da federação, mas eu quero apenas dizer que as preocupações com a licença das mulheres que têm seus filhos não estão em nenhum momento impedidos pela esquerda, até porque, até onde eu sei, não é a esquerda que dirige a casa. Então, se há uma construção para isso, tem que ser feita pela casa. E é muito ruim entrar num debate onde os adjetivos são de tão baixo nível. Não dá nem para debater, nem para responder no mesmo nível, porque fica ruim para quem leva a sério o seu mandato. Obrigada, presidente. Aguardo a chamada para falar pela federação.
8: Presidente.
1: Deputado Cabo Gilberto.
8: Senhor presidente, primeiro me solidarizar com a população de Santa Catarina, que foi atacada de forma covarde pelo descondenado Lula. Só vai para o estado de Santa Catarina para mentir para o povo. Eu, como líder da oposição, tenho a obrigação de defender as 27 unidades da Federação Brasileira. E lá temos grandes parlamentares, a exemplo da nossa presidente Júlia Zenata, que está aqui ao nosso lado, senhor presidente. Lula mente para o povo de Santa Catarina. Não entregou nada, não fez nada. Vai ele e seus ministros no estado mais conservador do Brasil, que está empregando várias pessoas de vários estados, mentir descaradamente e atacar o nosso partido, atacar o governador, atacar os parlamentares e atacar a população de Santa Catarina, que é muito esclarecida, graças a Deus, e não vai dar o descondenado sequer a votação que teve na última eleição. Lula, tenha vergonha na cara e pare de ir nos estados mentir e atacar o governador, seu mentiroso. Obrigado.
1: Deputado Tarcísio.
13: Senhor presidente, hoje um jornalista, Igor Melo, lá do Rio de Janeiro, do nosso estado, divulgou que 61% das apostas sugeridas num determinado canal de transmissão da Copa do Mundo deram prejuízo à população brasileira. 61%. Nós estamos diante de uma crise silenciosa, muito séria, uma crise de saúde pública, de saúde mental, de direito do consumidor, de direito das famílias. E este Congresso precisa dar uma resposta para isso. Há um projeto, do qual eu sou coautor, e o primeiro signatário é o deputado Pedro Campos, o PL 2478 de 2026, que abarca toda esta problemática, inclusive tratando sobre os riscos excessivos da questão das chamadas bets e casas de aposta. É preciso que a gente enfrente esse desafio desse absurdo que as famílias brasileiras estão passando nesse momento. Obrigado, senhor presidente.
1: Deputado Sargento Farru.
14: Tinha pedido, hein?
15: Obrigado, senhor presidente. Eu quero falar sobre Maringá, no Paraná, cidade que eu resido. Está tendo uma consulta pela prefeitura para a implantação das escolas cívicos militares municipais. Prefeitura de Maringá, escolas de Maringá. Tem um colégio em Maringá. Uma adolescente de 13 anos foi violentamente espancada por outras meninas maiores do que ela. Violentamente, está com suspeita de traumatismo craniano. Eu digo, se fosse uma escola cívico-militar, ali teriam militares que não permitiriam essa menina, essa garota, ser espancada. Quase que com traumatismo craniano, ainda está em fase de exames clínicos e médicos. Então nós precisamos que a população vote sim para escolas cívicos militares municipais em Maringá. A esquerda está tentando esconder essa votação. E outra, presidente, a esquerda no Brasil e no Paraná tem pinçado, como eles fazem com a polícia militar, tem pinçado ocorrências negativas que acontecem em colégios militares, mínimas, eles pinçam uma ou duas para generalizar. Escolas cívico-militares é o caminho para a educação. Força e honra!
1: Deputado Chico Alencar.
14: Obrigado, presidente. Nós não comentamos aqui algo muito grave. Pesquisa Datafolha, publicada ontem, 74% dos eleitores e eleitoras não se lembram em quem votaram para deputado federal. Portanto, a gente vive numa crise permanente de representatividade. Isso nos exorta a tentar diminuir, pelo menos, o profundo abismo que existe entre a sociedade e os parlamentos, entre a sociedade e a política, porque muitas vezes, e o caso rumoroso Vorcaro revela isso, a população entende política como politicalha, politicagem, toma lá da cá, roubalheira, interesse pessoal próprio, e os partidos são legendas, muitas vezes, de aluguel, de fantasia. É preciso mudar esse quadro em defesa da democracia e da república. República sem participação popular permanente. Obrigado, deixa de sê-lo frequentemente. República dominada pelos grandes grupos econômicos, como esse das BETs, que ganha muito dinheiro, não gera trabalho, não gera renda nem nada, é jogatina pura. Isso sim, destruindo a nossa civilização.
1: Deputado Evair.
16: Senhor presidente, Lula foi jogado no lamaçal do Banco Master pela operação do seu líder no Senado, o baiano Jacques Wagner. Mas não satisfeito, o Lula leva para o lamaçal do Banco Master a Polícia Federal. O Andrei, o homem do Lula dentro da Polícia Federal, agora também foi encontrado dentro do lamaçal do Banco Master. Mas não satisfeito com tantos escândalos, agora é a parte podre da Polícia Federal, que infelizmente tem, vai ao ministro André Mendonça e pede mais tempo para analisar provas contra Lulinha, dizendo que não tem efetivo e nem está tendo tempo de investigar o Lulinha. Justamente nas ações da onde o ministro André Mendonça tinha pedido agilidade. E quais eram? O ministro André Mendonça determinou... ministro André Mendonça determinou a quebra do sigilo bancário, fiscal e telemático do filho do presidente da República, o senhor Luiz Inácio Lula da Silva. E a Polícia Federal agora, Faúna, cara pálida, pede mais tempo, que diz que não tem nem tempo e nem efetivo para investigar o Lulinha. E tem gente que ainda usa a tribuna para defender Barrabás, sabendo que no lamaçal do Banco Master está o PT, está o Lula.
17: Presidente, quanto a deputada vai, só um minuto, quanto ela vai para a tribuna?
1: É tempo de líder, deputado. Só quer falar um minuto só antes?
17: Vai ser antes, vai ser menos que isso.
1: Um minuto, deputado Cabo Gilberto. Deputada Jandira está aguardando Vossa Excelência falar um minuto, está vendo?
17: Deputada Jandira Fegado, ela é muito democrática. Senhor presidente, é muito grave o que acontece na República Federativa do Brasil, com o governo Lula permanecendo o diretor-geral da Polícia Federal no cargo, senhor presidente. Ele age como militante esquerdista, defensor do Partido dos Trabalhadores, defensor ferrenho do governo. Está muito longe do que determina o cargo, da importância de ser o diretor-geral da Polícia Federal, senhor presidente. Quanto mais tempo esse cidadão permanece no cargo, mais problemas irão acontecer. Porque senão, vejamos, ele age de forma imparcial, como o cargo determina? Não. Ele age como um defensor do governo. Isso é gravíssimo para uma democracia. Aí eu pergunto à população que está em casa e à base do governo Lula. Imagine se o presidente fosse Bolsonaro e tivesse um diretor-geral da Polícia Federal agindo dessa forma, senhor presidente. Já teria sido esculachado há muito tempo. Então é uma vergonha o governo Lula manter o diretor-geral no cargo. Obrigado.
1: Tempo de líder da federação, deputada Jandira Fegali.
9: Senhor presidente, eu estou serenamente ouvindo os absurdos que vêm nos microfones da extrema-direita e não lembram do vídeo de Jair Bolsonaro dizendo que a Polícia Federal não tinha autonomia, que se não defendesse os filhos e a família dele, ele tirava e recolocava quem ele quisesse, desde que a Polícia Federal estivesse sob o seu comando, sem nenhuma autonomia de investigação, protegendo, inclusive, seus filhos de qualquer investigação. É uma vergonha, é lamentável que eu veja nesse plenário as pessoas que não têm o mínimo de autocrítica e tenham a cara de pau, desculpem o termo, porque eu, em geral, tenho bom nível de debate, mas que não tenho nenhum limite para colocar aqui um debate mentiroso, falso, que realmente não leva absolutamente a lugar nenhum. Aliás, a gente não tem mais debate aqui, só tem agressão, violência e baixaria. Mas eu quero, senhor presidente, alertar aqui uma questão ao Brasil. O senhor Flávio Bolsonaro disse que, se ganha as eleições para presidente, fará um governo de transição com um governo norte-americano. E os amigos desta família, como Paulo Figueiredo, um foragido da justiça brasileira, junto com outro foragido chamado Eduardo Bolsonaro, mas este Paulo Figueiredo hoje humilhou as mulheres profundamente. Vomitou coisas mal cheirosas por aquela boca, agredindo a capacidade das mulheres decidirem o seu voto e decidirem o destino da política através do seu voto, dizendo que apenas as mulheres casadas, porque seguem os seus maridos, votam melhor. Isso é a marca, é o DNA dessa galera, dessa extrema-direita que está por aí. Flávio Bolsonaro é a expressão maior da submissão, da cabeça do colonizado, de querer fazer desse país um quintal do governo norte-americano e do império, do capitalismo mais cruel, que mais concentra renda e exclui, que expropria riquezas, que subordina nações, que usa a sua capacidade bélica para assassinar, para realizar verdadeiros genocídios, aliado com o seu maior parceiro, o senhor Netanyahu, um sionista sem nenhum dó, nem piedade, nem respeito por absolutamente nenhuma criança, nenhuma mulher, nenhum idoso, nenhum povo. O senhor Trump quer fazer isso aqui o seu quintal, mas é preciso dizer, Trump, Flávio Bolsonaro, isso aqui não é quintal de ninguém. Nós não somos colônia de mais ninguém. E vocês não têm capacidade de dirigir esse país, vocês não conhecem o nosso povo. A pobreza, as angústias, as profundas desigualdades, o que vivem as mulheres das nossas comunidades, que perdem filhos todos os dias em operações policiais e dentro do crime organizado. Vocês não conhecem a perspectiva da nossa juventude, que quer oportunidade, que quer emprego qualificado. Vocês não conhecem a criatividade, desconhecem a diversidade e a pluralidade do nosso povo. Desconhecem o potencial das mulheres brasileiras que querem autonomia financeira, inclusive para sair de relações violentas. Vocês não sabem qual é o sonho deste país. Vocês desconhecem o que é o Brasil. Aqui, nós queremos um país que respeite os pontos de cultura, os quilombos, as aldeias, tudo que é discutido e pensado como bem comum, que se relaciona com a natureza de um outro jeito. Vocês negam a ciência, negam a crise climática, vocês negam os avanços econômicos desse país e o aumento de renda, de empregabilidade da nossa população.
18: Vocês negam por negar, porque os fatos estão na cara de vocês. Flávio Bolsonaro, Eduardo Bolsonaro,

Bolsonaro, família Bolsonaro e vários outros aliados estão envolvidos até o fio do cabelo em corrupção, desde as rachadinhas até o Banco Master. E não venham jogar para o presidente Lula essa discussão, até porque ele já disse, a Polícia Federal tem autonomia e investiga, doa quem doer, e puna, doa quem doer, e que sejam todos investigados. E quem pediu o CPI de fato aqui fomos nós. Nós assinamos exigindo

0: queremos um Brasil que se desenvolva com autonomia, com independência, com soberania, com estabilidade democrática, respeitando a soberania do voto popular, que se industrialize, que respeite a ciência e a inovação, que fortaleça a sua cultura, porque sem soberania cultural não há soberania nacional. Que nós possamos, de fato, avançar. Flávio Bolsonaro e sua trupe é o atraso, é a traição do povo brasileiro. Obrigado.
1: Tempo de liderança da oposição, deputada Júlia Zanatta.
2: Enquanto ela vai à tribuna, presidente, um minuto, por favor.
1: Enquanto ela se encaminha para a tribuna, deputada, por favor, deputado Cabo Gilberto, um minuto.
2: Concluindo o que eu falei, senhor presidente, é importante o afastamento do diretor-geral da Polícia Federal, por quê? O governo Lula fala publicamente que é contra interferência nas investigações. Mas o que foi que aconteceu, deputada Júlia, quando as investigações chegaram a seu filhinho, o Lulinha, que estava recebendo 300 mil reais